0: Ó, é o seguinte, a Noêmia do Santos Silva, 6422, tá levando aqui o presentão, que é a bolsa personalizada da Nativa. Tá chegando aí, ó, Hora Mais Nativa, mas se liga que meia-noite tem um Love Songs com Renato Rainha.
1: É a hora que eu coloco o meu terno e eita, venho pra apresentar o um programa.
0: Boa semana, viu, Rainha?
1: Um abraço, Marcelo.
2: Valeu. 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

0: diz que não vinha. Prazer imenso, sou eu, Renato Rainha. Tô chegando, Brasil. Me abraça, vem. Hora mais começando, uma hora direto de música sem parar. E eu tenho um presentão pra você também. 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Quer ganhar? Vem participar com a gente, 9198-409-6019. A noite promete bastante, prometo tocar música bonita pra você, trazer animação, coisas lindas e coisas gostosas na rádio mais querida do Brasil. Escuta só quem vem cantar pra você nessa hora mais. Aliás, hein? Tá recheada de música bonita. Escuta só quem vem pra cantar pra você. Entre tantas músicas, eu vou começar com essa aqui, ó. Zé Neto Cristiano pulando o muro. Boa noite, gente.
1: Cristiano.

0: Curitiba é tudo muito mais amor. Xande Avião, Henrique e Juliano, não é o lugar, é a pessoa. E às vezes é o lugar e a pessoa, né? E a gente tá aqui junto com você, hora mais nativa, uma hora direto de música sem parar, rápido intervalo e a gente volta já já, trazendo muito mais pra você. Segura aí. 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

0: Nativa, boa noite, 9h43, hora de Brasília.
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A Nativa é tudo e muito mais. Amor, Diego e Vitor Hugo, Tubarões. 9h46, hora de Brasília. Já já de presente pra você, a gente vai sortear uma linda necessaire da Nativa. 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Vem participar com a gente nessa noite gostosa de domingão. Bora matar a saudade? É, a semana nos trouxe uma notícia que doeu no coração. Mas essa dupla vai permanecer para todo sempre junto com a gente.

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0: Madrid. A Nativa é tudo e muito mais. Amor, Fernando Sorocaba, Madrid. Lindo demais. Concordo com o Fernando. Concordo com o Sorocaba. Valeu, valeu. Claro que valeu. E tá valendo então o presentão que a gente combinou. Linda necessaire da Nativa com 4 mini perfumes da Amaca, com fragrâncias com alta fixação. E também, claro, a participação da galera. Todo mundo mandando mensagem. Obrigado. Maria Socorro Batista do Nascimento. Ô Maria, parabéns pra você, menina. Ela ganhou, ela merece. Ô Maria, parabéns, hein? Maria Socorro Batista do Nascimento. Final do telefone 8026. Você acaba de ganhar os presentes que eu falei. Venha pessoalmente com o documento original em mãos. Passe na sua Nativa para retirar o seu presente. Hora mais, hein? Já já tem muito mais. Daqui a pouquinho a gente segue com a nossa programação. Música boa atrás de música boa. Vamos só tomar uma água e a gente volta com tudo já já. 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

A Nativa é tudo e muito mais amor, muito mais alegria, muito mais você no fim de semana. Boa noite, eu sou o Renato Rainha, te faço companhia aqui na nossa Nativa. A Hora Mais continua, uma hora de música para você curtir junto com a gente. Para você ouvir aquela que você quer, inclusive ajudar também na programação. 9198-409-6019, já manda sua mensagem para a gente, já faz a sua inscrição, porque daqui a pouquinho vou sortear o moletom da Nativa Coleção 2026, isso é muito Nativa. Um moletom para te esquentar nos momentos em que você precisar e para você também ficar chique, elegante no último, tá bom? 9198-409-6019 para você participar com a gente.

0: tiver tudo muito mais amor, Gustavo Mota.
1: Você deve estar gastando bateria com outro fulano.
0: Essa é boa demais, hein, Gustavo Moura e Rafael digitando. Não fique gastando bateria à toa. Não gaste as suas energias de qualquer forma, com qualquer pessoa. Capricha muito nos seus sentimentos, nos seus relacionamentos. E eu tenho certeza que vai ter resultados diferentes na sua vida. Bora ganhar presentão com a Nativa nessa noite maravilhosa. Noite linda pra você, regada por boas músicas e presentão da Nativa também. Moletom da Nativa Coleção 2026, moletom que todo mundo tá querendo. Muita gente ainda não tem, então bora ganhar. Quero que você participe. 9198-409-6019. Isso é muito Nativa. Boa sorte, Gustavo Mioto, pedido de socorro. Boa noite.
2: Você nem percebeu.
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0: porque eu gosto de cantar, gosto de reviver lindas canções, e entre as canções essa aí de Chitãozinho e Chororó. Você também gosta? Então participa com a gente, manda sua mensagem, faça um pedido, mande seu beijo, seu alô, o seu recado, estamos aqui para isso. 9198-409-6019. Vem participar com a gente, porque daqui a pouquinho tem o moletom da Nativa Coleção 2026. Isso é muito Nativa. Boa sorte para você. Sorteia já já.
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6: Nativa, boa noite. 10h31, hora de Brasília.
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muito mais alegria. Leandro e Leonardo deu medo. 10h43, hora de Brasília. Não, não fique com medo. Já já, de presente para você, a gente vai sortear um lindo moletom da Nativa. Se você quer ganhar, participa com a gente. Já faz a sua inscrição, 9198-409-6019. E eu quero que você aproveite bastante esse restinho de noite deste domingão. Quero que você curta mesmo, quero que você faça as suas reflexões, ouvindo boas músicas aqui da Nativa e se preparando também para essa nova semana, tá bom? E nada mais gostoso do que ganhar presente para começar a semana, não é verdade? Capricha então, vem com a gente, já já tem o sorteio. E a Simone Mendes canta? Claro, claro que canta aqui na nossa Nativa, a rádio mais especial do mundo. Boa noite!

0: A Nativa é tudo e muito mais. Alegria, Gustavo Lima, apelido carinhoso. Não, de meu nego, não. De bebê, não. Não me chame de bebê, não me chame de meu nego. Ai, meu coração. Presentão saindo. Pra você que é muito mais Nativa, presente que a gente combinou, um moletom bonitão da Nativa, em coleção 2026. Isso é muito Nativa. Vai pra você, Suelen. Suelen Oliveira Monteiro. Final do telefone 4858. Parabéns pra Suelen. Pode comemorar, pode fazer festa e passar na Nativa também no começo de semana para retirar seu presentão, sempre com o documento original em mãos e pessoalmente, tá bom, Su? Suelen Oliveira Monteiro ganhou. Gente, vem aí a reprise do programa Tantas Emoções, músicas bonitas, histórias marcantes do Rei Roberto Carlos, tudo contado por Tiago Rocha. Você continua com a gente, hein? Programação tá nota 10, nota 1000, mas tem que ter você sempre na audiência para ficar bem legal e bem mais gostoso. Isso é muito Nativa. Segura aí. 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
3: Muito boa noite, seja bem-vindo ao Tantas Emoções. E olha, semana passada eu prometi o desafio do rei, hein? É, como eu já falei pra vocês, tem promoção aqui no Tantas Emoções para você embarcar no navio do rei Roberto Carlos. Isso acontece do dia 6 a dia 9 de dezembro, vai ser lá no MSC Divina. Aí o que é que acontece? Nós vamos reservar para você uma cabine exclusiva para você ter muita emoção em alto mar. Então olha, 5 domingos eu vou passar para você as dicas. E a primeira dica eu vou contar já já, mas agora para você já embarcar e entrar nesse clima do nosso rei Roberto Carlos, tem que ficar clássica, tem emoções agora no Tantas Emoções.
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0: Oi, Thiago Rocha, tudo bem? Gostaria de ouvir a música do Roberto Carlos, Seres Humanos. Valeu, muito obrigado mesmo, viu? Um abraço a todos aí.
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0: alternativa é muito mais esperança, seres humanos. E olha, eu quero perguntar pra você, qual é a música do Rei Roberto Carlos que mexe com a sua vida, que mexe com um momento especial? Manda um zap pra cá, 9198-409-6019. Conta que momento é esse, que eu quero colocar aquilo, tantas emoções, pra todo mundo ouvir. Mas agora...
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0: Ô Janete, obrigado pelo seu áudio, obrigado pela mensagem carinhosa. E olha, eu tenho certeza que vai ter gente muito feliz em escutar essa declaração que você vai fazer, né?
2: Oi Tiago, aqui é a Janete Vicente e eu gostaria de pedir uma música do Roberto Carlos. Como é grande o meu amor por você. Isso mesmo. E como é grande o meu amor pelo meu maridão, Erinaldo, a quem eu amo de paixão. Estamos juntos há 18 anos, isso mesmo, fizemos 18 anos agora em julho. E temos um casal lindo de filhos, uma princesa de 12 anos e o príncipe Arthur, que chegou agora tem pouco tempo, tem 1 ano e 2 meses. Então, tem amor maior do mundo que esse? Não tem. Então, como é grande o meu amor por você, Roberto Carlos. Amo. Beijo, Thiago. Obrigada.
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4: Isso.

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1: Meu grande compositor, meu grande poeta, meu grande amigo, meu irmão camarada, meu amigo de fé, meu irmãozinho, Erasmo Carlos.

0: alternativa é muito mais emoção. Sentado à beira do caminho, Roberto Carlos e Erasmo Carlos, mas chegou a hora.
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0: E olha, hoje eu falei pra você do desafio do rei. Aqui no programa Tantas Emoções, você sabe que pode embarcar com o rei Roberto Carlos numa cabine exclusiva do dia 6 ao dia 9 de dezembro no MSC Divina. O que você vai fazer para participar? Eu vou te dar uma frase, você vai juntando. É, depois que tudo terminar, você manda no zap de promoções da Nativa. 9198-406-9646. Anota a primeira dica. É muito bom, é isso mesmo, é muito bom, você junta essa frase e vai mandando pra gente. Ô Ana!
3: Bom dia, Thiago. Gostaria que você tocasse pra mim uma música que quer dizer muito, muito, muito, muito na minha vida, que é Nossa Canção.
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0: Alternativa é muito mais romantismo. Nossa canção, olha, daqui a pouco a gente volta. Vamos falar, inclusive, sobre o show do Roberto Carlos. E eu vou falar pra você, teve aqui, a Nativa tava lá, era um show exclusivo da Nativa, e não é que eu peguei a Rosa do Rei, mas eu conto todos os detalhes já já.
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2: E a gente já tá de volta no nosso Tantas Emoções. E olha, você já notou a primeira dica? Eu não vou ficar repetindo, mas todos os domingos aqui no Tantas Emoções a gente vai dar uma dica pra você embarcar, vai concorrer a embarcar no navio do Rei Roberto Carlos. Tiago, eu tenho que pagar alguma coisa? Nadinha por isso. A gente vai estar esperando você lá no Porto de Santos. Você chega, tapete vermelho pra você. Só que assim, a primeira dica eu vou repetir, depois não me cobra. A dica é muito bom. Você guarda essa frase e você manda pra gente depois de 5 domingos no 9198-406-9646. Anota aí no caderninho. É muito bom. Mas agora...
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2: Olha, eu vou falar pra você o que aconteceu no show do Rei Roberto Carlos na Moca, na Zona Leste de São Paulo. Um show com promoção exclusiva da Nativa. Olha, duas datas esgotadíssimas. Era só pra ser num sábado, viu? Mas aí a procura foi tão grande e os ingressos se esgotaram tão rápido que aí começaram a falar, ah, vamos fazer mais um show? Vamos colocar uma data extra? E aí na quinta-feira foi. Eu tive lá, meu Deus do céu, é um sucesso atrás do outro, é uma emoção atrás da outra. Agradecer inclusive a todo mundo que tava lá, me encontrou, falou, Tiago, eu escuto Tantas Emoções todos os domingos da Nativa, eu tô gostando que tem reprise às 11 da noite. Pois bem, olha, muito obrigado pelo carinho de todos vocês e é sempre um privilégio poder agradecer olhando nos olhos de quem permite que a gente faça parte da vida. Agora, vou contar outra história pra vocês. Eu fui lá, depois tocou Jesus Cristo, o Rei Roberto Carlos deixa chegar bem na boca do palco. O que aconteceu? Pediu uma rosa, o rei me jogou a rosa e essa rosa foi pra Tia Leme, que ficou muito feliz em receber uma rosa do rei. Agora eu quero perguntar pra você que tá ouvindo a Nativa, pode mandar um zap pra cá. É, manda um zap pra cá pra gente saber, ó, 9198-409-6019. Se você pegasse a rosa do Rei Roberto Carlos, você ia guardar ou ia dar essa rosa pra alguém especial? Conta aí pra gente, porque agora tem Eu Ofereço Flores aqui no Tantas Emoções.
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0: Clara, um beijo pra você. Qual é a música do Rei Roberto Carlos que você quer escutar aqui na Nativa?
1: Bom dia, Thiago. Bom dia, Nativa. Sou Mara Barbosa. Toca Amor Sem Limite, Thiago. Beijo, beijo. Amo todas, mas essa é maravilhosa. Beijo, beijo.
0: Beijo, beijo. Ô, Cida, tem também uma música pra você. Conta aí.
2: Thiago Rocha, toca aí pra mim a música do Rei Roberto Carlos, que a minha mãe gostava muito. Me bate muita saudade, assim, muita lembrança. É a música do Rei Roberto Carlos, Amor Sem Limite. Toca aí pra mim, tá?
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0: alternativa é muito mais carinho. Amor sem limites. E olha, amor sem limites é o que eu sinto por vocês que ouviram tantas emoções, viu? Agradecer mais uma vez a Mara, agradecer a Cida, a você que tá escutando tantas emoções, mas agora...
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0: Olha, muitos cantores já regravaram grandes sucessos do nosso rei Roberto Carlos, junto com Erasmo Carlos. Você sabe que a Bethânia, ela é dificiona, né? Ela não grava essas coisas todas, ela é muito criteriosa. Mas em 1993, ela lançou As Canções Que Você Fez Pra Mim, um disco só de composições dos amigos Roberto e Erasmo. E agora a gente vai escutar aqui no Tantas Emoções detalhes com nada mais, nada menos que Maria Bethânia.
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0: Boa noite, nativa. Como é bom ouvir o rei. É nóis daqui, Francisco Caminhoneiro, sobrevoando a rodovia dos Bandeirantes. Vamos pegar o Oxa do Rio e vamos ali no Bauru. É, fazer uma parte de volta para São Paulo. Parabéns aí pelo programa. Muito bom. Que bom ouvir o rei, viu? Deus abençoe. Estamos juntos. Abraço a todo mundo que está ouvindo a nativa.
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0: cooperativa é muito mais amizade. Aliás, um abraço a todos os caminhoneiros, a todos os motoristas que dão essa carona pra Nativa, mas já acabou o programa.
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0: Agradecer a Cida, Mara, Ivanir, Ana Lúcia. Ana Lúcia, olha, Thiago, eu fui pro Rei Roberto Carlos pro show. Olha, ô, Ana Lúcia, obrigado. E ela tá agradecendo a Nativa. A gente é que agradece, primeiro, você ter participado da promoção. Segundo, você ter ido ficar pertinho do Rei Roberto Carlos. A Janete Vicente, o Misael, o Juscelino Marcolino. Meu amigo Francisco, um abraço pra você, viu? Obrigado por dar carona pra Nativa sempre à noite. Ele falou, Thiago, eu prefiro escutar o Tantas Emoções à noite. Então, muito obrigado por escutar a reprise. Às 11 da noite, no domingo, tem Tantas Emoções. Olha, o programa tá acabando. Quero agradecer a você que segue a Nativa no Instagram, no @nativa. Você também que quer me seguir lá no Instagram, @ThiagoRochaBR. Thiago tem TH. Thiago Rocha, tudo junto. E agora você fica em boa companhia. Aquelas músicas gostosas. Tem Love Songs agora na Nativa. A gente se encontra semana que vem. Tchau.
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A Nativa é tudo e muito mais amor. Está no ar o programa mais apaixonado do mundo, o Love Songs. Quem diz que eu não vinha, prazer imenso, sou eu, Renato Rainha, com você. E como eu esperei por esse momento. Programa que fala de amor, um programa clássico do rádio, um programa que está no ar há décadas, há décadas, há décadas e décadas. E cada apresentador que passou por aqui, apresentadores incríveis, hoje é o Edu Melo, o apresentador oficial do programa, e eu fico do outro lado do rádio curtindo também como você curte esse programa, porque ele realmente mexe com a gente. E apresentar o Love Songs não é fácil, é um desafio, porque a gente precisa se conectar com esse programa, a gente precisa ser verdadeiro para falar de amor, a gente precisa sentir para passar exatamente o que você está sentindo também. Então eu quero pedir para que você possa ficar comigo enquanto o Eduzinho, o nosso Edu Melo, descansa. Eu venho fazer companhia para você. E tem presentão. Par de meias personalizado da Nativa. Cobertor com mangas também. Tudo isso de presente para você, que é tão especial para a gente. Participa, viu? Vou ficar aqui te esperando. 9198-409-6019. Vou confessar. As minhas mãos estão tremendo. Repito, apresentar o Love Songs é uma grande responsabilidade. Eu preparei um texto para a gente começar o nosso Love Songs, algo que vem do meu coração para quem tem saudade. E quem tem saudade vai me entender. Tem gente que acha que saudade é tristeza. Eu discordo. Não, não é tristeza. Saudade é o amor que ainda não terminou de acontecer. O amor que insiste em ficar ali. É aquele café que a gente toma, sente aquele cheiro e ao mesmo tempo já vem a lembrança da pessoa que estava do outro lado. Com um sorriso, vem o cheiro do perfume, a voz, o olhar. Saudade é você lembrar daquele abraço gostoso que você sentiu quando você mais precisava. Saudade é você abrir o celular e ver aquela mensagem que você já sabe de cor, que você conhece por inteira, mas ainda você lê todos os dias, porque naquele dia que você recebeu aquela mensagem, ela mexeu com você, ela te transformou e até agora você não teve vontade nem coragem de apagar. Tanta coisa boa. A saudade é o coração lembrando daquilo que os olhos não esqueceram. E não tem nada de feio e de errado nisso. Quem sente saudade é quem amou de verdade. Porque a gente não sente saudade daquilo que foi ruim, daquilo que não marcou, daquilo que não foi bom. A gente chora por aquilo que tocou o nosso coração. Então, se você está aí sentindo saudade, não tenha vergonha, não tenha medo. E arrisco a dizer, se precisar chorar, chore. Porque hoje o programa é especial para você que sente saudade. Esse sentimento gostoso que está aí no seu coração. A saudade, o amor que insiste em ficar. E o Love Songs é exatamente isso. É a música que toca, a música que transforma, a música que faz o coração bater mais forte. O Love Songs é exatamente isso. Recordar, viver, transformar. Então respira fundo, feche os seus olhos e repito, se precisar chorar, chore. Deixe essa lágrima cair, sem medo, sem vergonha. Deixe a saudade bater forte no seu coração.

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1: Meia-noite, 20 horas de Brasília. Bom dia pra você. Uma ótima madrugada. Love Songs. E o tempo passando. Poxa vida, hein? Passando depressa. Tempo, vai mais devagar. Vai com calma. A gente tem muito pra conversar aqui na nossa Nativa. Aliás, os recados chegando, bombando hoje. O WhatsApp da Nativa, como sempre, bomba. As pessoas apaixonadas querendo participar. Renato, manda o meu recado, toca a minha música. Puxa, como é gostoso esse programa. 9198-409-6019. Só lembrando que daqui a pouquinho eu tenho um presentão. Par de meias personalizados da Nativa para você. Esquenta os seus pezinhos. Cobertor com mangas também de presente. Participa. E aproveita, manda sua mensagem também. Da Ana para alguém especial. Eu sinto saudade. Saudade desse beijo. Eu quero te beijar para sempre. Do Fabiano para a Priscila. Com você, meu amor. O mundo é perfeito. Eu preciso de você. Eu te quero para sempre. Da Mariana para o Sidney. Eu brigo com você, mas a verdade é que eu nasci para você. Assim como você nasceu para mim. Não faz isso comigo. Volta. Volta que eu estou te esperando.

A Nativa é tudo e muito mais. Amor, João Carreira e Capataz, prefácio. Love Songs. Meia-noite, 36 horas de Brasília. A Nativa é tudo e muito mais amor, muito mais saudade, muito mais você. As histórias sendo contadas, revividas, aqui no Love Songs. 9198-409-6019. É tão gostoso ter você aqui. É tão gostoso quando você pega o celular para mandar sua mensagem, mandar o seu recado, pedir sua música e ficar aqui, ó, juntinho da gente. Recado do Edivaldo para Márcia. Hoje faz um ano que você disse sim para mim. Disse sim para a gente, sim para o amor. Eu te amo, minha vida. Eu te amo. Recado da Michele para o Rodrigo. Não foi bonito o que eu fiz, eu sei. Mas eu sou muito corajosa em te pedir desculpas publicamente. Vamos parar de brigar, vai. Vamos retomar, você sabe que a nossa história já está escrita. Vem, meu amor, eu te espero. Do Rony para Salete. Eu paro o meu mundo por você. Estamos vivendo um novo momento e eu sou o homem mais feliz deste mundo por estar ao seu lado, realizando os nossos sonhos. E é só o começo da nossa história.

0: A Nativa é tudo e muito mais, amor. Coração Pirata com Eduardo Costa, essa versão que ficou linda. Já tem alguns anos que ele gravou e sempre que a gente ouve, a gente se emociona. Assim como também com Roupa Nova. Coração Pirata. Trilha sonora de muito casal apaixonado. E quem nunca, hein? Hã? Quem nunca se declarou ouvindo Coração Pirata? Love Songs, com você, tocando as músicas que você pede, as músicas que tocam o seu coração. Você participando com a gente, vindo também para ganhar um presente, por que não? Presentaço lindo da Nativa para você, que é esse cobertor com mangas e o par de meia personalizados. Daqui a pouquinho eu faço o sorteio. Agora chegou o momento da tradução de hoje.
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0: E foi interessante porque chegaram muitos pedidos pra gente traduzir uma música da Shania Twain. E aí a gente foi pesquisar o porquê de tantos pedidos. Pois é, a Shania tem uma ligação muito forte com o Brasil. E ela foi convidada para um evento de alto padrão no interior do estado de São Paulo. Ela fez a sua apresentação e no domingo, ontem, foi até a dupla Victor e Léo para um encontro. Aproveitou, fez umas fotos, tivemos postagens em rede social. Victor e Léo, que são amigos da Shania. Então hoje a gente capricha na tradução e vem com essa música linda, que eu tenho certeza que você vai entrar junto com a gente nesse universo e vai curtir também essa tradução. Shania Twain, You're Still the One, no Love Songs.
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Love Songs, Shania Twain. Yours to the One. Música linda, linda, linda, linda. Na tradução. Hoje foi a Dai 40 quem traduziu essa música. Brilhou muito, hein? Saindo presente para você que ligou, participou, mandou também a sua mensagem. Aldineia Rodrigues dos Santos, final do telefone 8617. Aldineia, parabéns para você, menina. Ganha o par de meias personalizado da Nativa e o cobertor com mangas também. Aldineia Rodrigues dos Santos, parabéns. Passe na sua Nativa com o documento original em mãos, pessoalmente. Não esquece, tá? Durante toda a semana você tem o prazo para retirar o seu presentão. Primeira hora do Love Song, foi embora. A gente volta daqui a pouquinho com muito mais para você.

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1: Nativa 1:02, hora de Brasília. Uma ótima madrugada para você. Estamos juntos aqui no Love Songs até as 2 da manhã. Quem diz que eu não vinha? Prazer imenso, sou eu, Renato Rainha, com você no Love Songs. Coração queimando, pulsando de alegria por estar com você aqui. O Edu Melo está descansando. O Edu, que é o apresentador, e mais do que isso, o Edu representa a voz do amor. E como eu fico feliz em poder estar aqui hoje para a gente bater um papo, para a gente poder ficar aqui juntinhos para essa nova semana que vai começar. O mês já está terminando, o mês de setembro passou. Para mim, passou voando. Para algumas pessoas, demorou passar. Mas independente disso, o mês de outubro está aí. Você tem que aproveitar para ser feliz, para fazer diferente, para ir para cima daquilo que você quer, realizar o seu sonho sem medo de ser feliz mais uma vez. Falando nisso, já já eu vou te dar um presente especial. 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Eu quero falar do amor verdadeiro, do sentimento que é de verdade, do sentimento que toma conta. O que é de verdade fica. Tem amor que a gente fala, e tem amor que a gente sente. E esse amor não cabe em palavra nenhuma. O amor de verdade não anda gritando por aí. Ele chega quieto. Ele é o silêncio que não incomoda. É a mão que procura a sua no escuro, sem precisar de luz. É aquele "tá tudo bem" que a gente diz, e a outra pessoa entende que não tá. E fica do mesmo jeito. Porque quem ama de verdade não ama só nos dias bonitos. Ama também no dia em que a gente sente a vida pesada. No dia em que a gente não tem nada para oferecer. E mesmo assim recebe. Ama sem cobrar, sem medir, sem relógio. O amor de verdade não tem pressa. O amor verdadeiro espera. O amor de verdade perdoa, volta e olha. A gente vive num tempo em que tudo passa rápido demais. Tudo é descartável. Tudo é enquanto durar. Mas ainda existe gente que ama como antigamente. Ama com o coração. Sem plano B. Sem sair pela porta quando a coisa aperta. Se você tem alguém assim na sua vida, não deixa para depois. Valorize, porque este é o amor verdadeiro.

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Henrique e Juliana, cidade vizinha no Love Songs. Love Songs are back again. 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Cliente feliz, usa Isabelis. 9198-409-6019, eu abri agora, mais uma vez, para pegar as mensagens. E olha, muitas mensagens de todo canto do Brasil. A gente só agradece esse carinho. A gente só agradece você que escolhe a Nativa para servir de porta-voz do amor. A Edna manda um recado para o Ricardo. Já tem muito tempo que nos separamos, mas eu ainda não te esqueci. Poxa vida, Edna. Que vocês retornem o mais breve possível, tá bom? João Batista também com a gente, a Rosana, a Adriana, a Maria Cristina Martins, a Flávia, a Idenária, todo mundo curtindo com a gente. Obrigado, viu? É a nossa Nativa junto com você no Love Songs. Só música bonita para deixar tudo mais gostoso. Uma ótima madrugada para você.

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Maiara e Maraísa, felizes para sempre. 1h35, hora de Brasília. Bom dia. Uma ótima semana para você, que é muito mais Nativa. Uma semana repleta de coisas boas para você. Que você brilhe e brilhe muito. Sem medo de ser feliz. Sem medo de se abrir para a vida. Ah, como é gostoso quando a gente ama. Como é gostoso quando a gente está apaixonado, não é verdade? Pois é. E eu quero que você coloque para fora esse sentimento que está aí dentro de você. Bora ganhar um presente? 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Os recados do Love Songs, da Fabi para o Edson. O nosso filho sente a sua falta. Eu também sinto. Estamos aqui. Esfria essa cabeça, vai. Vamos em frente. Vem que estamos aqui te esperando. O amor é mais forte do que qualquer briga. Vem. Da Silvana para o Cláudio. Eu te amo. Eu te amo muito. E nem sei mais o que fazer para te provar. Pra que ciúmes? Hã? Pra quê? Eu amo você, cara. Amo você e mais ninguém. De alguém para Carol. O que a gente viveu vai ficar em segredo. 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Muito mais. Vem que eu também estou fervendo por você.

0: melhor metade.
1: A Nativa é tudo e muito mais amor. Jorge Mateus, duas metades. Pra gente fechar o Love Songs de hoje. Gostou? Eu amei, adorei ficar com você aqui um pouquinho, curtindo essa programação especial da Nativa. Quando eu encontrar o Edu Melo, eu vou falar pra ele o quanto ele é um homem de sorte. E de muito sucesso também, né? E de muito talento, porque esse programa, ele é maravilhoso. Eu adorei ficar com você aqui. Não dá vontade de ir embora, porque são tantas as mensagens, tanta música gostosa, tanta música bonita. Coração sai satisfeito. Que gostoso. Bom, presente que a gente combinou saindo agora, a camiseta bonita da Nativa. O tempo vai passando e a camiseta da Nativa vai ficando cada vez mais linda. Essa coleção 2026 está incrível. 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Vai para você, Maria de Jesus da Silva Ramalho. Parabéns, Maria. Maria de Jesus da Silva Ramalho, final do telefone 2849. Passe na sua Nativa com o documento original em mãos. Estamos esperando por você. Bom, beijo grande do Renato Rainha, me despeço, fico por aqui, volto no fim de semana, na manhã de amigos, no sabadão. Vem aí Rafael Guidotti, Mano Velho, Mano Novo, a turma do Forró Nativa. Para você começar bem essa semana, hein? Brilhando e brilhando muito. Beijo, gente. Tchau, tchau. Tudo de bom.

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Chegou! Nova semana começou com alegria no Forró Nativa. Vem que tem alegria na madrugada todinha! Então, canta!

0: ativa e vamos botar pra torar a madrugada toda, como se fosse sexta-feira, hein? Aqui a alegria é todo dia!
1: Bota pra torar!
0: Começou, criançada, o Forró Nativa tá no ar. Olha a hora da alegria, olha a hora do Forró Nativa. 2:05. Bom dia.
2: Oi, bom dia.
0: Eu sou o Rafael Guidotti, o amigo velho, o cara que é mais lindo, cheiroso, charmoso e gostoso do Brasil.
3: Ai, arrasou.
0: Olha, olha, olha, hein? Cuida, cuida! Ih, acorda! O Forró Nativa tá no ar, meu povo! Olha, 2:06 e a partir de agora nosso WhatsApp tá liberado. A partir de agora você pode mandar a sua mensagem. Pra você que já conhece, já sabe o esqueminha, né? Ou é mensagem de texto que você escreve, ou grava um áudio de no máximo 30 segundos e envia pra gente. Agora, quem nunca participou, você que tá ouvindo pela primeira vez, anote o nosso WhatsApp e participa. São duas maneiras que você pode participar. Ou você escreve uma mensagem e eu leio ela aqui no ar, ou você grava um áudio com a sua voz aí de até 30 segundos e envia pra gente. Só não pode ligar nesse número, não ligue, combinado? Então bora anotar o WhatsApp da Nativa para quem ainda não tem, para quem ainda não conseguiu anotar, para você que tá ouvindo pela primeira vez o Forró Nativa, tá ouvindo a primeira vez, você vai participar e contar pra gente, hein? Ah, você sempre ouviu, mas nunca participou, mas vai participar hoje? Então vai contar pra gente também que é a primeira vez. Combinado? Eu aqui, ó, o amigo velho, o mano novo, nós quer saber se é a primeira vez que vocês estão participando. Então eu vou falar o WhatsApp e vou repetir bem devagar. Salva do jeito que a gente fala no ar, hein, gente? Não vai tirar número nenhum e nem acrescenta aí, coloca número a mais, não. Salva desse modelo, combinado? 9198-409-6019. São esses os números que eu vou repetir agora devagar.

0: Roda Nativa! Bom, agora eu posso falar, deu tempo de você preparar aí pra anotar, né? Então vamos lá, ó, o WhatsApp é esse. 91 98 409 6 0 1 9. Vou repetir de novo. Tristeza não quero já. Já salva aí como WhatsApp da Nativa, porque você vai poder participar todos os dias do Forró Nativa e de todos os programas da rádio em todos os horários, tá bom? Então salva bonitinho aí, ó. Vamos repetir aí pra você. 91 98 409 6019. 9198 409 6019. Já vai mandando a mensagem que daqui a pouquinho eu começo a atender você, tá bom? Porque eles estão pedindo pedindo licença aqui, ó. Vai chegar chegando. Olha o chocaio meu aqui. Cadê os sininhos da felicidade, da alegria? Daí, mano, velho. São 2:09, bom dia.
1: Valeu, boi! Valeu, boi pintado! Segura no rabo do boi, bicho mal condenado! Meus amigos e minhas amigas e meus amigos, meus conterrâneos, minhas conterrâneas, alô, senhoras e senhores, trabalhadores e trabalhadoras do Brasil, gente da roça, gente da capitá, do litoral, do interior, gente concomitante. Olha aqui, emplacamos. Chegamos à segunda-feira, hoje é o dia 28, gente, de setembro do ano de 2026. A estação e a primavera, tá acabando o mês 9, e no mês 9 chegou a primavera, essa estação das flores. Iremos até o dia 21 de dezembro, quando chegará o verão, hein? Então vamos, que a primavera é a separação entre o inverno e o verão. Então tudo de bom acontece na primavera. Primeiro, choveu bastante, não é verdade? As represas têm muita água, água em abundância. Foz do Iguaçu, Nossa Senhora, vazão altíssima, os reservatórios pegando água. Então já é bom para a primavera, que a gente já tem antecipado um verão de muita praia, de muitos açudes, passeios, não é verdade? Água, para você tomar água, beber água, tomar banho de açude, de rio, de banguê, de lagoa, ir para o litoral. Tudo isso que o brasileiro, né, precisa e merece. Então a gente quer que essa primavera seja realmente a estação das flores, a paisagem gostosa e bonita. Por isso que eu digo assim, meus amigos e minhas amigas, aceitem os cumprimentos do Mano Velho, amor em filho. Eu nasci nas catingueiras entrançadas de Cipó. Viajei de caminhão junto com Mané Cotó. Não sou locutor modelo, mas estou aqui sem cabelo, vivendo do meu gogó. Diretamente de Souza, diretamente do Vale dos Dinossauros, na gloriosa, na histórica, na inesquecível, Piapá, R.A., Raíbeabá, até do Y e do Z. Eita, gente, tô aqui ao lado do querido Mano Novo, Expedito Duarte.
2: Opa!
1: Bom dia, Mano Novo.
2: Tá valendo, bom dia, Mano Velho.
1: Mano Novo, está tudo certo e correto. Trioxente, Mano Novo.
2: Trioxente com a espiga no borralho.
1: Espiga no borralho. Olha, esse borralho tá aqui assando milho de cacimba de dentro na Paraíba. É o milho mais doce do Brasil. Milho grande, doce, cheiroso, maçudo. Ah, que coisa boa, Mano Novo. O que é que você preparou para o programa de hoje, Mano Novo?
2: Ah, aquelas charadinhas muito especiais.
1: Ai, charadinhas envergonhadas, é, Mano?
2: É, muito infames.
1: Meu pai eterno, viu?
2: É.
1: Ai, ai, ai.
2: Muito
1: ai, ai,
2: inocentes.
1: Muito, muito inocentes, viu?
2: Daqui a pouquinho.
1: Aguente, Bastião.
2: Daqui a pouquinho.
1: Atenção, você sabe, olha, a gente vive do rádio. Eu trabalho em rádio há exatamente 60, quase 65 anos de profissão, de microfone de rádio, entendeu? Eu sou um fanático por rádio. Quem trabalha em rádio há muito tempo, que é fanático. Eu deixei de exercer outras atividades profissionais por causa do rádio. muitas oportunidades eu tive de sair da profissão. Não. Meu negócio é o microfone e a rádio. Por isso que eu estou aqui no estúdio há quase 65 anos. Então, por causa disso, que eu me orgulho do rádio, atenção, senhoras e senhores, ouvintes do Forró Nativo em todo o Brasil. Hoje, nós vamos contar aqui no Forró Nativo a história do rádio. A história do nosso meio de trabalho, meio de comunicação, maior meio de comunicação de massa do mundo, que é o rádio. Então hoje eu vou contar o rádio, como começou, quando ele foi inventado, que evolução, que transformação, e tudo que vem acontecendo com o rádio ao longo das décadas, é verdade? Então daqui a pouquinho, a história do rádio aqui no Forró Nativa desta segunda-feira histórica, dia 28. Então, Mano Novo, dê bom dia pro Macharal do Brasil, Mano Novo.
2: Mas com prazer, bom dia, gente, porreta.
1: Moral total na segunda-feira, Macharal. Bom dia carinhoso e respeitoso para todas as mulheres do Brasil.
2: Calientemente.
1: Olha o rabo do jacaré, Nazaré.
2: Bom dia, minhas cunhãs.
1: Começou o forró.

0: Ô, minha gente, tudo bem, tudo bem, tudo bem, bem, bem. O rádio, você sabe o que é o rádio? Atenção, mulheres, mulheres do Brasil e do mundo. O rádio é um bichinho que vocês adoram. Mano Novo, você sabe que o rádio é um bichinho que as mulheres adoram, Mano Novo. As mulheres adoram rádio, Mano Novo.
1: É verdade.
0: Sabe por quê? Porque é um bichinho que fala o dia inteiro.
1: Olha aí.
0: O rádio é um bichinho que fala o dia inteiro. E mulher gosta demais de falar, não é verdade? É bom ouvir as mulheres conversando, ouvir a voz feminina de manhã, amanhecendo o dia, aquela prosa. É gostoso demais aqui. Então o rádio é igual as mulheres. É um bichinho que fala o dia inteiro. E principalmente, porque antigamente o rádio assim tocava muita música. O rádio, quando começou, só tocava música clássica, aquelas orquestras, Mozart, Tchaikovsky, entendeu? Aí, de repente, surgiu a partir de 1930, a época de ouro do rádio. Aí começaram a surgir os programas de auditório, os festivais, os programas musicais. E durante muito tempo, o rádio se notabilizava por tocar música. Mas depois, aí dos anos 90 para frente, começou a ter o rádio só falado, rádio de jornalismo, rádio sobre esporte, e hoje é uma tendência mundial do rádio só falado. O cara quer ouvir música, vai para uma plataforma que só tem música, mas a tendência é só falado. Então, agora que justifica, mulheres, vocês adoram o rádio porque é um bichinho que fala o dia inteiro. Mano Novo, cadê a vergonha do rádio, Mano Novo?
1: A primeira charadinha.
0: Diga, Mano Novo.
1: O que é que a semente disse quando foi dançar?
0: Olha, o que foi que a semente disse quando foi dançar? Ela falou o quê, Mano?
1: Falou o quê, Mano Velho?
0: Não sei, não sei.
1: Falou o seguinte, vamos brotar pra quebrar.
0: Ai, meu Deus do céu, viu? Olha, eu me envergonho, viu? Eu no rádio, rapaz, a estrutura do rádio como Mano Novo vem com uma infâmia dessa aqui. Quer dizer, vamos brotar pra quebrar.
1: Vamos
0: a semente
1: brotar.
0: Falou isso aqui.
1: É, exatamente.
0: Eu vou botar pra quebrar tua cabeça, Mano Novo. É do Forró Nativo de segunda-feira, Brasil!

0: Meus amigos e minhas amigas no ar, Forró Nativa com Mano Velho e Mano Novo, ano 22 aqui no grupo Bandeirantes de Comunicação. 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Estamos aqui no nosso Forró Nativa, que bacana, que legal. Meus amigos, eu prometi, vou fazer a palestra hoje, a história do rádio. A invenção do rádio não pertence a uma só pessoa, mas o italiano Guglielmo Marconi é mundialmente reconhecido como criador da telegrafia sem fio e o principal pioneiro da tecnologia. No entanto, a história oficial envolve uma disputa de pioneirismo e várias etapas científicas. Marconi fundou a primeira companhia de rádio em 1896, e realizou a primeira transmissão ou as primeiras transmissões de sinais a longas distâncias. O código, o famoso código Morse, ganhou o Prêmio Nobel de Física em 1909. Mas em 1899, o padre Roberto Landel de Moura, que nasceu em Porto Alegre, no Rio Grande do Sul, no dia 21 de janeiro de 1861, realizou demonstrações públicas de transmissão da voz humana sem fios aqui em São Paulo, antes de patentes similares de Marconi em radiotelefonia. Então, se atribui também a um padre brasileiro a invenção do rádio. O Marconi, que estava na Itália, era mais famoso, mais reconhecido, e ele aqui, com grandes dificuldades, um gaúcho de Porto Alegre, o padre Roberto Landel de Moura, fez uma experiência mais eficiente, mais eficaz do que Marconi. Mas o que aconteceu? Ele foi para frente, foi patenteada a sua invenção. Eu vou contar mais detalhes aqui no Forró Nativa desta segunda-feira. E Mano Novo, mais uma infame no ar, Mano Novo.
1: O que é preto e branco e fica andando em círculos, Mano Novo.
0: Ah, Mano Novo, é um gambá, é um gambá lá no Piauí, Mano Novo.
1: Não,
0: não, o que é?
1: É um pinguim na porta giratória, Mano Novo.
0: Ah, quer dizer que o pinguim na porta giratória é um ponto branco e preto rodando, é isso, Mano Novo?
1: É um preto, é preto e branco. Sim. E fica andando em círculos.
0: Em círculos também, é na porta, aquela porta de banco. As infames do Mano Novo. Novo na segunda-feira. Forró Nativa, Brasil!

0: professora. Eu sou um menino bombom.
1: Na segunda-feira virou a folha, hein? Faça seus planejamentos para a semana a partir da segunda-feira. Toda segunda-feira é abençoada, hein? Quando você faz planejamentos de começar na academia, de começar a fazer um tratamento. Eu vou emagrecer, vou fazer preparação física, vou fazer uma dieta, né? Tudo isso aí, vou começar a usar a caneta emagrecedora, vou na minha endocrinologista, ela vai indicar a caneta certa, vou arrumar um emprego. Tudo é segunda-feira. Segunda-feira é dia dos projetos. Então vai em frente, muita firmeza, minha gente. 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Fala das infames, Mano Novo.
2: Qual é a letra mais distante, Mano Velho?
1: A letra mais distante é o Z, que tá lá no fim do alfabeto, Mano Novo.
2: Não, é a letra O.
1: A letra O por quê, Mano Novo?
2: Pois ela está no fim do mundo, Mano Novo.
1: A letra O. Letra O. Que crueldade essas infames do Mano Novo hoje aqui no Forra Nativa, minha amiga. Meu amigo, então, estou falando aqui do padre, que o padre Roberto Landel Gaúcho era um cientista e conseguiu obter patentes no Brasil e nos Estados Unidos. Mas faltou apoio financeiro para industrializar o seu invento. Quer dizer, o governo brasileiro não quis ajudar o padre. O próprio governo, o cara tem uma invenção maravilhosa. Puxa vida, isso é lá em 1899. Então ele tentou patentear no Brasil e patentear seu evento nos Estados Unidos. Mas tem que ter um dinheiro. O governo brasileiro virou as costas para o gaúcho e o invento dele ficou esquecido no mundo. Outros chegaram e aproveitaram. No ano de 1887, os cientistas Nikola Tesla e Heinrich Hertz surgiram como inventores ou como inventores do rádio. Hertz provou a existência das ondas eletromagnéticas e Tesla desenvolveu sistemas fundamentais de transmissão de energia e rádio, tendo sua patente reconhecida pela Suprema Corte dos Estados Unidos anos mais tarde. Os caras estavam lá, conseguiram patentear e foi o prestígio mundial. E o padre brasileiro não foi ajudado pelo governo. O governo acredita nos seus filhos. Que vergonha, Brasil! Estou contando a história aqui no Forró Nativa, nesta segunda-feira, quando o Mano Novo tem mais uma infame. Fala, Mano Novo.
2: Mais uma infame.
1: Diga, Mano Novo.
2: O que é que você faz se escrever 11 mais 11 em algarismo romano?
1: Ave Maria, eu não consigo. 11 mais 11 em algarismo, eu não sei não. Como é, Mano Novo?
2: O que é que você

0: faz?
1: O que é que eu faço?
0: É XIXI, quer dizer, xixi.
1: Ah, xixi, quer dizer, é 11 mais 11, é isso aí?
0: Isso.
1: Xixi! Que blasfêmio, ano novo. Ai, ai, aguenta, Bastiana. É o Forró Nativa de segunda-feira, Brasil.

0: Vem, vem, vem comer cuscuz, mais gel. Vem, vem, vem cá, vem. Vamos fazer um cuscuz? Quer comer cuscuz? Ah, 2h36 é hora do cuscuz. É hora do cuscuz. Bora que bora participar, meu povo lindo. Dá o seu bom dia nessa segunda-feira, 2h36. Fala bom dia.
1: Bom dia, mano velho. Bom dia, mano novo. Eu queria ouvir uma música Boate Azul. Me chamo Cida e falo de Guarulhos. Mande um abraço para mim.
0: Um abraço, Cida. Tudo de bom, menina.
2: Bom dia, Nativa FM. Bom dia, Mano Velho. Bom dia, Manu. Bom dia, Guidote. É o Carlos Henrique, Santa Cruz, Palmeiras. Da usina Ferrari, frente 4. Manda um salve pra nós aí.
0: Salve,
2: toca
0: salve
2: pra nós aí. Hoje aí, ó, pra começar com o pé direito da semana. Anjinho dos teclados, Tarek Mariola. Beleza?
0: Tarek,
2: boa semana pra todos e fica com Deus.
0: Amém. Você também, tudo de bom, menino.
3: Bom dia, Nativa. Bom dia, mano velho. Bom dia, mano novo. Bom dia, amigo velho.
0: Bom dia.
3: Rafael Guidotti. Gostaria de ouvir a música Confidências com Jorge Deltinho, oferecer pra toda a galera da madrugada. Porteiro, os padeiros, caminhoneiros, toda essa galera que tá ouvindo a Nativa. Aqui é Cláudio Porteiro, no Itaim Bibi. Tamo junto, até às 6.
0: Bora lá, até às 6. Vamos que vamos. Bom dia, Vanjinha aqui de Mogi das Cruzes, na escuta todas as madrugadas. Boa!
4: Bom dia, Rafael. Bom dia, mano velho. Bom dia, mano novo. José Ayrton, já sintonizado com Fala Nativa, desejando uma ótima segunda-feira a todos vocês. O Rafael, toca pra mim, por gentileza, Flávio José, Orgulho de Ser Nordestino. Fica com Deus, bom dia, Fala Nativa.
0: Valeu, Zé Ayrton. Obrigado, boa semana, viu? Tudo de bom, menino. Oi.
5: Bom dia, Rafael.
0: Tudo bem? Então, bom dia.
5: Olha aí com a Masticulete, Maria Topeliano, como massa de mandioca, seu José de Palheiros.
0: Massa de mandioca.
5: Bom dia.
0: Valeu, bom dia, bom dia, bom dia.
6: Bom dia, mano velho, mano novo, mano Rafa. Bom dia para todos aí da madrugada, porteiro, padeiros, vigia, zeladores, todos que estão na luta nesse momento, né? Um abraço para todos os caminhoneiros do Brasil. Bom dia para Esmeralda Carreteiro. Mano Rafa, eu queria ouvir hoje, de janeiro a janeiro, essa música muito bonita, beleza, meu querido? José Faustino, uma boa segunda-feira para nós. Uma boa semana, que Deus nos abençoe. Fica com Deus, meus irmãos.
0: Amém, amém, Zé Faustino, boa semana. Bom dia, Rafinha. Ótimo programa, um ótimo começo de semana. Toca a cintura de mola, mesa 14. Obrigado, Iraci. Um beijo, menina. Boa semana.
7: Bom dia, bom dia.
0: Dia a dia.
7: Bom dia, mano velho. Bom dia, mano novo. Bom dia, Guidote.
0: Ô, papá.
7: Aqui é Tonvira de Agudos. Ô, Guidote.
0: Oi.
7: Toca pra nós aí o flash de Zé Vaqueiro, pra nós entrar no clima da segundona.
0: Oh.
7: Segundou, hein?
0: Segundo.
7: Vamos com força, fé e foco sempre.
0: Sempre.
7: Deus abençoe nosso dia, nossa semana. Um abraço aí a todos.
0: Um abraço, tudo de bom. Boa semana, 2h40.
8: Olá, Nativa, boa noite. Eu sou o Daniel, aqui é a primeira vez que eu estou participando, tá? Estou aqui em Joaquim Egídio, aqui ao lado de Campinas, em São Paulo. E estou muito feliz por estar participando aqui do Forró Nativa. E gostaria que você cantasse uma música de Calcinha Preta aí pra nós. Não posso tomar essa decisão.
0: Boa!
8: Valeu!
0: Valeu, meu amigo!
8: A Nativa é muito mais.
0: Tamo junto, viu? Obrigado! Quem mais tá por aqui? Deixa eu ver aqui. Oi, bom dia, bom dia!
9: Bom dia, mano velho, bom dia, mano novo. Bom dia, Rafael Portugal.
0: Opa!
9: Como vocês estão?
0: Bom!
9: Aí eu queria mandar um abraço aqui para todos os funcionários da Padaria Leão 13, seu Amaro, Tom, Bahia, todo mundo. Todo dia ligado na Forró Nativa, pai. Show!
0: Show, papai! Um abraço para você, tudo de bom, viu? Bom dia, Nativa. Primeira vez que consigo salvar o número. Adrian Alejandro Contreras. É isso? É isso, eu falei o nome certo? Adrian Alejandro Contreras. Um abraço pra você, primeira de muitas, hein? Bora lá! Bom dia pra todos do Forró Nativo, eu ouço o programa já faz mais de 5 anos e participei várias vezes, queria ouvir Laís Amaro, é o Cícero de Piratininga, um abraço, Cícero!
10: Bom dia, Nativa, aqui é nós da segurança, aqui na Zeferino Vaz.
0: Campinas?
10: Coloca uma música do Zezé de Camargo Luciano pra nós aí.
0: Opa!
10: Primeira vez participando.
0: Boa, valeu, obrigado, amigos. Obrigado, boa madrugada.
11: Boa noite, boa noite. Eu gostaria de ouvir a música com Ranieri, O Vaqueiro Chegou, na Nativa.
0: Boa.
11: E muito mais.
0: Vai que vai. Boa noite, escuto Forró Nativa quase sempre. Me chamo Léo, de Santo André, São Paulo. Boa, Léo. Um abraço pra você, boa semana.
12: Boa noite, boa noite, boa noite, noite. Nativa FM. Vamos começar com as programações aí.
0: Boa.
12: Bora pra galera aí. Todos os caminhoneiros do Brasil vão lá fora aí.
0: Ah.
12: Cadeira cativa. Bora, bora. Manda boa. Pra nós.
0: Valeu, um abraço, Moisés. Tudo de bom, menino? Boa semana.
13: É a primeira vez que eu entro no seu WhatsApp. Primeira vez que boa. Eu tô usando o zap seu aí, tá bom?
0: Boa!
13: Mano velho, mano novo, eu escuto direto, mas é a primeira vez que eu
0: participa.
13: Coloco o seu zap aqui.
0: Boa!
13: Aí, mas os meus amigos sempre tamo junto aqui, os caminhoneiros aqui de São Bernardo, cegonheiro.
0: Boa, garoto! Seja bem-vindo aí, participando primeira vez de muitas, hein? Bom dia, Rafael. Aqui é a Maria, mora aqui no Marcelo Stephanie, Bragança Paulista. Toca pra mim os Nonatos, te adoro. Você é um locutor nota 10, Deus abençoe, adoro a Nativa, gosto de você e do Jones Mendes. Obrigado, Mar. Um beijo pra você, sua linda. Boa semana. 2h43.
14: Que foda, povão.
0: Oi?
14: Essa música de Luiz Gonzaga. Todos meus irmãos.
0: Hã?
14: Tô aqui em São Paulo.
0: Eu sei que ele pediu Luiz Gonzaga, só não entendi o nome da música. Bom dia.
15: Bom dia, Nativa. Bom dia, Mano Velho. Bom dia, Mano Novo. Bom dia a todos os manos da Nativa.
0: Bom dia.
15: Aqui quem fala é o Antônio Márcio.
0: Fala, Antônio.
15: Gostaria de ouvir uma música da banda Limão com Mel, Por Que Você Não Vem.
0: Ó. Oh.
15: Quero oferecer para todos os porteiros de plantão, todos os vigilantes, todos aqueles que estão curtindo o Forró Nativa. Um forte abraço, tchau, obrigado.
0: Tchau, obrigado. Valeu, meu amigo. Tudo bom, Antônio? Boa semana, viu? Bom dia, mano velho, mano novo. Rafael Guidotti, sou Ramalho, da cidade de Amparo. Que Deus abençoe vocês todos da Rádio Nativa. Manda pra nós Luiz Gonzaga, Asa Branca. Boa, boa, Gonzagão.
16: Bom dia, mano, baby, bom dia. Eu quero escutar uma música de Cela Rasgada. Por favor, Anderson de Ribeirão Preto oferecendo pra Daniela.
0: Valeu, Anderson, pessoal de Ribeirão Preto, aquele abraço. Lídia Aparecida, bom dia, mano velho, mano novo, sou fã de vocês, valeu. Bom dia, mano velho, bom dia, mano novo, bom dia, amigo velho. Adoro você, obrigado pelo alto astral, acho que é isso que ela quis escrever aqui. É, queria pedir uma do Mastruz com Leite, Razões, muito obrigado, meu nome é Patrícia, beijo, falo de Interlagos. Obrigado, Patrícia, um beijo pra você, viu? Oi, bom dia!
17: Bom dia, Rafael Guidotti, bom dia, mano velho, bom dia, mano novo, bom dia, mano velha.
0: Bom dia.
17: Posta pra mim aí, Rafael, o Edgar Mão Branca pra mim, moço? Edgar Mão Branca?
0: Edgar?
17: Mas manda mensagem, manda... Ô, oh, Rafael, manda mensagem de áudio aí, moço, mensagem de áudio.
0: Mande áudio.
17: Manda mensagem de áudio, mano. Passa pra mim aí, o Ford de Edgar Mão Branca, é a oferenda aqui de Onápolis, na Bahia. Vou oferecer para seu Nilson aqui no Bar do Gusmão e para a Dona Fátima Concertina. É a oferenda aqui de Onápolis, na Bahia.
0: Alfrânio! Onápolis,
17: vizinho Porto Seguro.
0: Ô, oh, maravilha, terra boa demais, Alfrânio. Mande áudio, Alfrânio, mande áudio.
18: Mande áudio, mande áudio. Não mande...
0: Mande.
18: Não mande escrevendo não, que eu não sei ler não. É, mande áudio.
0: Mande áudio.
18: Entendeu? Mande áudio, por favor.
0: Por favor, hein? Por favor, Frânio, mande áudio, viu?
19: Bom dia, mano velho, mano novo. Aqui é o Antônio,
0: oh,
19: de Santa Mercedes.
0: Tudo bem?
19: Aqui puxando cana, a usina Caeté, Palito Doce. Sou de Alagoas, tô falando a primeira vez.
0: Boa!
19: Toda noite... Eu escuto a Nativa.
0: Boa, Antônio. Primeira
19: muito
0: vez.
19: Bom. Se puder tocar aí uma música Caravéia, qualquer música aí, Caravéia.
20: Caravéia!
19: Bom dia!
20: Bom dia!

0: Cadê meu Pix? Cadê?
1: Só tô te lembrando.
0: Boa! Bora de música! Mande áudio! Mande Pix! Manda mensagem, não, mande Pix! Bora, meu povo! 9198-409-6019, 2h47. Jorge de Altinho, pra você que pediu, e pra todos nós, né, que curtiu uma música dessa, é maravilhoso, né? Confidência, é alegria, é segunda-feira, é forró nativa.

0: Olha, pessoal, vamos aqui passar aqui o Zap Zap da Nativa. Você pode participar aqui 9198-409-609. 9198-409-609. Você pode aqui participar, o Guidotti atende todo mundo aqui, bota no ar, faz o meio de campo, ou então você grava uma pergunta para o Mano Velho. Faz qualquer pergunta, pergunta ao Mano Velho, 9198-409-609. E hoje estou contando aqui a história do Rai, história bem contada. Já falei do Marconi, do Tesla, do Hertz e do padre Landel, lá que não foi reconhecido, não foi ajudado pelo governo. Os trabalhos do italiano Marconi desencadearam uma série de disputas judiciais que tinham o norte-americano Nikola Tesla reivindicando a patente da invenção do rádio. Então a briga passou entre Marconi e Tesla. E aí, como é que foi a sequência dessa briga? O que foi que aconteceu? Gente, a primeira transmissão, tendo um conjunto de voz e música por ondas de rádio, ocorreu em dezembro de 1906, no estado americano de Massachusetts. Foi o cientista canadense Reynald Fessenden quem reproduziu, por uma hora, conversas e músicas para radioamadores. Olha o cara, rapaz, puxa vida. Era o canadense Reynald Fessenden. Ele reproduziu, por uma hora, conversas e músicas para radioamadores, hein? Daqui a pouco eu trago mais detalhes aqui no Forró Nativa, evidentemente. Mano Novo, as infames, Mano Novo!
1: O que é que se pode segurar sem as mãos?
0: O que pode segurar com as mãos? Eu seguro com a boca, Mano Novo.
1: O que é que pode, se pode segurar sem as mãos?
0: Ah, se, o que é que pode segurar sem as mãos, Mano Novo?
1: É a respiração.
0: Você segura sem a mão, respira. Enche o pulmão, segure, segure, segura o choro, segura o riso. O riso aqui no Forró Nativa, plena segunda-feira, meu Brasil.
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1: Eita, mano, vê, a segunda-feira tá boa, mano, novo, boa, claro, tem que tá bom demais aqui. E essa história do rádio, mano, tá muito bacana. Conta mais, história do rádio aqui no Forró Nativo. Então eu falei lá, né, vê que o cara lá, o Marconi foi reconhecido, o Fessner foi o canadense que reproduziu por uma hora conversas e músicas para radioamadores. Os primeiros receptores eram confeccionados em sulfeto de chumbo. Os bigodes de gato usados para detectar os sinais de rádio, sendo ligados a aparelhos de cristal. Havia muita dificuldade para sintonizar as estações, principalmente por esse obstáculo. A massificação do rádio ocorreu somente no ano de 1927. Aí foi quando o rádio deslanchou, mas ele começou bem antes, hein? Então, qual foi a primeira, gente, qual foi a primeira emissora de rádio AM? Qual foi a primeira emissora de rádio AM? Eu vou contar daqui a pouquinho, aqui na narrativa do Forró Nativa, desta segunda-feira. Fala, Mano Novo, as infames do Mano Novo!
2: O que você pode colocar na sua mão esquerda e não pode colocar na sua mão direita, Mano?
1: Ai. É aliança de casamento? Não, é na mão esquerda, Mano. Não é, Mano Novo?
2: Não é isso, não.
1: E o que é, Mano Novo?
2: É o seu cotovelo do braço direito,
1: Mano. Ai. Quer dizer que você não pode colocar o cotovelo do braço direito na mão direita, só na mão esquerda, é isso, ou vice-versa? Ai, meu, que dificuldade que eu tenho, eu não consigo, Mano Novo, aqui no Forró Nativo de segunda-feira, meu Brasil.

0: Você está curtindo o Forró Nativa? Olha, boa segunda-feira para todo mundo. Vamos trabalhar, vamos com animação. Estamos aqui no Forró Nativa. Tem informação, tem palestra, tem hora certa, tem a previsão do tempo. Rafael Guidotti atendendo. O Guidotti bota você no ar. Olha aqui o zap zap da Nativa. 9198-409-609. 9198-409-609. Já, história do rádio. Qual foi a primeira emissora AM do mundo? Daqui a pouquinho vou falar para meu amigo que trabalha na obra. 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E eu prometi para vocês, vou dizer aqui, a primeira emissora de rádio AM com licença regular no mundo foi a KDKA. KDKA. Essa rádio era da cidade de Pittsburgh, nos Estados Unidos, inaugurada no dia 2 de novembro de 1920. O KDKA entrou no ar para transmitir ao vivo os resultados das eleições presidenciais dos Estados Unidos entre os candidatos Warren Harding e James M. Cox. Warren foi o vencedor. Quem ganhou aquela eleição foi justamente Warren Harding. Derrotou James M. Cox. Então a rádio KDKA transmitiu essa grande cobertura. A modulação em amplitude modulada, AM, a modulação em amplitude modulada, AM, foi a base dominante das transmissões de rádio em todo o planeta pelas 8 décadas seguintes. Então, o rádio aí, 1920, então durante 80 anos ou mais, o rádio aí é muito. Então, repetindo, a modulação em amplitude modulada, AM, foi a base dominante das transmissões de rádio em todo o mundo, em todo o planeta, por 8 décadas seguintes. Em 1922, já existiam 550 emissoras de rádio no mundo inteiro. Em 1922, já tínhamos no mundo 500 emissoras de rádio. Mas eu conto essa história, tem mais detalhes daqui a pouquinho. E aqui destacando as charadas infames do Mano Novo.
1: O que o canibal vegetariano come?
0: Ah, Mano Novo, ele não come nada. Se ele é um canibal, ele só come gente, Mano Novo, não é isso?
1: Ele come a planta do pé. Amassando do rosto.
0: Sim, Mano Novo.
1: E a batata da perna, Mano Novo.
0: Ele tem sempre achado. É a batata da perna. É. Ô, pernão gostoso aqui.
1: Canibal vegetariano.
0: O canibal vegetariano.

0: 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E o Rádio do Brasil, atenção, agora eu vou falar do Rádio do Brasil. Como surgiu o Rádio do Brasil, minha gente? O rádio chegou no Brasil no dia 23 de setembro de 1923, através do empresário carioca Edgar Roquette Pinto, que viveu de 1884 a 1954. A primeira transmissão aconteceu justamente no dia do aniversário do Roquette Pinto. Foi durante a exposição do Centenário da Independência, quando empresários norte-americanos instalaram uma estação no Morro do Corcovado, no Rio de Janeiro. Olha que legal, gente. Pois é, e o que aconteceu naquele dia? Na ocasião, os ouvintes acompanharam a ópera O Guarani, de Carlos Gomes, aquela música da Voz do Brasil, e o pronunciamento do então presidente da República, o paraibano Epitácio Pessoa. Naquele dia, nasceu o rádio, ou a Rádio Sociedade do Rio de Janeiro, que passou a transmitir poesia, óperas e informações sobre o circuito cultural da cidade do Rio de Janeiro. Ainda no ano de 1923, foi inaugurada em Recife, Pernambuco, a Rádio Clube de Pernambuco. Olha que bacana, hein? Já tem mais histórias aqui. O rádio, a história bem contada hoje, segunda-feira, no Forró Nativa. Mano Novo, olha o rádio, Mano Novo. Olha a infame, Mano Novo.
1: O que dá água na boca e não podemos comer?
0: O que dá água na boca, Mano Novo, sabe o que é, Mano Novo? Puxa vida, você pegar um chiclete. Bota um chiclete, fica com água na boca, Mano Novo.
1: Não, é isso? O que dá água na boca e não podemos comer.
0: Que é, Mano Novo?
1: É o copo, Mano Velho.
0: Mano, que besteira. Mano Novo, tenha vergonha dessa cara lisa, Mano Novo. Quer dizer, o que dá água na boca é o copo, é, Mano Novo?
1: É, dá água na boca e não podemos comer.
0: Ah, é o copo. Copo de vrido. É o copo de vrido, Mano Novo. Ai, meu pai eterno. Pega a cacima de dentro, Mano Novo. Curta o Forró Nativa. Boa segunda-feira, nação forrozeira. É o Brasil.

0: segunda-feira. Vamos trabalhar, moçada, moçada do Mercado Central, moçada da Feirinha da Madrugada, dos supermercados, galera de todos os mercados do Brasil. Alô, feirantes, alô, motoristas. Mais um dia que começa, mais uma semana promissora em plena primavera. Estamos na primavera de 2026, hoje que é o dia 28 de setembro, é primavera brasileira. Olha que bacana, gente. Então veja bem, o rádio foi lançado por Roquette Pinto no Brasil, 1923. E chegamos à era de ouro do rádio. Então a partir de 23, aí começaram a aparecer outras emissoras do Brasil, como a Rádio Clube de Pernambuco e por Brasil afora aí, muitas emissoras foram instaladas a partir daquele ano. A partir de 1927, o rádio passou por um processo de massificação com a possibilidade de transmissão de sons e de aparelhos que tocavam discos diretamente ao microfone. A iniciativa, ou é iniciada assim, a profissionalização do meio com a contratação de artistas, transmissão de programas de auditório, radionovelas e humorísticos. Muito interessante, naquela época de ouro do rádio, não existia, por exemplo, o gravador, né? Depois começaram a aparecer os gravadores, a CAI, os gravadores profissionais, mas não tinha, era tudo ao vivo. Então, quando surgiu a Rádio Nacional do Rio de Janeiro, foi a grande emissora do Brasil, toda estruturada. Então, tem o departamento de radionovelas, programas de auditório. Então, a Rádio Nacional foi uma fase de ouro, serviu como escola para muitas rádios do Brasil. Então, o departamento de novelas, radionovelas, não tinha nada de gravado, era tudo ao vivo. Então você tinha, por exemplo, fazer a novela ao vivo, tinha lá efeitos sonoros especiais, entendeu? Ou como é que se fazia, como é que era um fogo, como é que o operador de áudio, ou então toda a produção, o cara fazia o efeito, ele pegava papel jornal, ficava amassando o microfone, imitando fogo. Então muitos, muitos efeitos sonoros ao vivo. Então, por exemplo, não podia errar, né? Tinha que fazer ao vivo. Se errasse, tinha que fazer um improviso para não atrapalhar. Então, por exemplo, não tinha gravação de jingles, era tudo no testemunhal ao vivo, até que surgiram, a partir de 1950 por aí, os primeiros aparelhos de acetato, justamente para você gravar comerciais, gravar propaganda política. Então, não podia, era muito caro, eram técnicos americanos que vinham dos Estados Unidos e trabalhavam nas grandes rádios para gravar acetato, então, comerciais, entendeu? Músicas. Então você não pode errar. Se errar, vai estragar o acetato, é um prejuízo para a rádio. Então aquela atenção. E tinha um cantor brasileiro, muito Vicente Celestino. Vicente Celestino era um tenor, um vozeirão, e o potencial de voz dele era tão grande que era prejuízo na cessa para a rádio. Porque toda vez que ele ia gravar ou um comercial ou a música, então a voz dele era tão forte que dava uma distorção e sabe, o som reverberava, dava um problema e resultado, perdia o acetato. Deu muito prejuízo às rádios Vicente Celestino, grande, grande cantor brasileiro. Então são detalhes do rádio que eu estou contando hoje, segunda-feira, aqui no Forró Nativa. Mano Novo, e mais uma infame, Mano Novo.
1: O que é que são os irmãos gêmeos? Aqui, apesar de serem vizinhos,
0: sim, Mano Novo,
1: nunca se encontram.
0: E repete, repete, Mano Novo.
1: Quem são os irmãos gêmeos?
0: Sim, Mano Novo.
1: Que apesar de serem vizinhos, nunca se encontram.
0: É Adão e Eva, né, Mano Novo, no paraíso?
1: Não, né? São os olhos, Mano
0: Novo. Ah, são os olhos, são irmãos gêmeos, é verdade?
1: Os olhos.
0: São vizinhos e nunca se encontram, Mano Novo.
1: São os olhos.
0: Vou ficar zarulho, ficar zarulho aqui. Eu tô vendo meu olho esquerdo, meus coelhos estão vendo direito. Ouvindo o Forró Nativa de segunda-feira, com Mano Velho e Mano Novo.

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1: 3h29 a pedido, Zé Vaqueiro, Flecha Final. Tudo é pedido, né? Tudo que você tá ouvindo são pedidos aqui pelo nosso WhatsApp. Pelo nosso WhatsApp da Nativa, vá. Você participando com a gente. 91 98 409 6019. E falando seu bom dia nessa segundona pra gente.
2: Bom dia, Forró Nativa, bom dia Guidote, bom dia Mano Velho, bom dia Mano Novo. E mais uma vez, François Marques Tavares participando do programa aí. Ô Guidote, quero mandar um alusão pra toda a galera da puxada do Palito Doce. Toda a galera aí que tá no Tapetão Preto aí, pro Zé Branco, Naldo Zé Branco lá em Novo Horizonte. Toda a galera boa aí que trabalha na puxada do Palito Doce aí.
1: Boa.
2: Manda aí pra nós... Sangue de um nordestino com Luiz Gonzaga pra nós curtir aí, viu? Beleza?
1: Maravilha! Valeu, obrigado, viu? Tudo de bom! Oi, bom dia!
3: Bom dia, meu amigo Guidote. Bom dia para todo o pessoal da Nativa. Está na escuta. Aqui é Gilmar Nunes, de Itacoaxetuba. Gostaria de ouvir a música com Cavalo de Pau, Haja Tenura. Boa noite, bom dia, bom dia.
1: Boa noite, bom dia, bom dia. Olha aqui, ó, bom dia a todos os manos. Bom dia, Rafael Guidotti, Sensa, Sensa, Maramara. Ótima semana para todos nós. Gostaria de ouvir a Casa da Saudade, Flávio José. Sou Isabel, do Jardim Brasil. Beijo, beijo, beijo. Essa música do Flávio José é linda, linda, linda. Vamos tocar. Beijo, Isabel. Obrigado. Bom dia pra você, Rafael Guidotti, família Morim, José, Suzano, toca aí, se possível, a filha do caminhoneiro. Essa música é muito bonita, realmente, muito bonita mesmo. Bom dia, Rafael. Queria pedir a música Amado Batista e Gustavo Lima, Alucinação, oferecer pro Gan e todos que estão ouvindo de Campinas. Ok, ok, ok, obrigado. Bom dia, Rafael, abençoada semana pra você. Se possível, toca a música Não Se Aveste Não, com Flávio José. Ofereço pro meu esposo, para você e os ouvintes do Forró Nativo. Obrigada, sou Regina. Meu esposo é Gerson, obrigado. Oi, bom dia.
4: Bom dia, bom dia, bom dia, Forró Nativa. Bom dia, Rafael.
1: Dia.
4: Bom dia, Mano Velho, bom dia, Mano Novo. Bom dia para todos os manos que estão sintonizados no Forró Nativa. Esmeralda por cá. Curtiu, excelente segunda-feira toda aí. Um abraço a toda essa rapaziada aí da madrugada aí, o Peixe no Barra Lobão, José Faustino, Edson e a galerinha do Pãozinho aí, essa rapaziada que tá sempre junto, misturado. Um abraço a todos. Que Deus abençoe cada um de nós. E uma excelente segunda-feira e um excelente início de semana pra nós. Tamo junto, galera.
1: Valeu.
4: Ô, mano Rafael.
1: Oi.
4: Toca pra nós aí, meu querido. Roberto e seus teclados, linda, positivo. Excelente dia, excelente programa aí, excelente trabalho. Tamo junto, um abraço, fica com Deus. Tchau, obrigado.
1: Tchau, obrigado. Valeu, Esmeraldo. Tudo de bom, menino, viu? Sempre participando aqui com a gente. Muito obrigado aí pelo carinho de sempre, viu? Obrigado mesmo, mesmo, mesmo. 9198-409-6019. E ó, se é a primeira vez que está ouvindo a rádio, a primeira vez que está ouvindo o programa, conta pra gente, tá? Se é a primeira vez que está participando, sempre ouviu o programa, a rádio, mas é a primeira vez participando, conta pra gente na mensagem também. Combinado? Combinadinho, combinadão? Então tá bom, hein? Bom dia!
5: Olá, mano velho, olá, mano novo. Que é o Marcelo, que é o

0: escutar Folha com o Amado Batista.
1: Valeu, muito obrigado, viu? Tudo de bom, Marconi. Bom dia, mano velho, mano novo. Sou Samuel, sou de Barra Funda, São Paulo. Quero ouvir a música a cada minuto, Léo Nascimento. Valeu, obrigado, tudo de bom. Oi, bom dia.
2: Bom dia, família nativa. Aquele abraço, nós pro Caio Pogo do dia terminal rodoviária de Unalto, que é do táxi. Um abraço a Esmeralda, um abraço ao nosso amigo Nilce, Fátima, Concechinha. Um abraço a todos os ouvintes que estiverem na escuta da programação. E uma boa semana para nós todos, valeu. Vou ficar com qualquer música aí do Amazon. Tchau, obrigado, aquele abraço. É do táxi.
1: Tchau, obrigado, tamo juntos. Vamos que vamos. Vamos que vamos. Obrigado. Oi, bom dia.
3: Bom dia, Rafael. Bom dia, mano novo. Bom dia, mano velho.
1: Bom dia.
3: Rafael, toca uma música pra nós. É com Pepe Moreno.
1: Pepe Moreno? É isso? Só isso?
3: Pepe Moreno.
1: Ah.
3: Risca faca.
1: Risca faca.
3: Tá. Valeu.
1: Valeu, amigo. Obrigado. Bom dia.
4: Bom dia, mano. Vai, mano novo. Tudo beleza?
1: Beleza.
4: Aqui é o Moisés de Ourinhos. É, manda uma música pra nós aí, do Teodoro Sampaio. Qualquer uma que você botar aí, tá joia. Falou, mano, vai. Beleza, um abraço. Tudo de bom pra vocês aí.
1: Tudo de bom, obrigado, um abraço. Tudo de bom, boa semana. Oi, bom dia.
5: Bom dia, Rafinha. Bom dia. Mano Caio, mano novo. Deodete, aqui pertinho de vocês. Um abraço grande para todos os porteiros noturnos e diurnos também. Beijo. Tô aqui esperando o prêmio da Nativa FM na mesa 14.
1: Ó, oh, mesa
5: beijo,
1: 14.
5: Feliz semana.
1: Beijo, Deodete!
6: Ativa. Bom dia, mano do Brasil. Bom dia, mano velho. Bom dia, mano novo. Bom dia, careca e dote.
1: Dia!
6: Aqui, amigo velho, né? Da terra, mano do Brasil, sempre coladinho com vocês. Essa programação sempre maravilhosa. Se pode até botar aí pra gente ouvir aí, verdadeiro amor. Magníficos. Tudo de bom. Forte abraço, meu querido.
1: Valeu, Elber! Porto Seguro, um abraço, meu amigo!
7: Bom dia, mano velho, bom dia, mano novo, bom dia, Rafael. Qual é a música pra gente ouvir aí, mano velho? Rafael, é Carlos Santos, quero você. Ofereço para Sibélio Coqueiro Santa Miria, Neco do Açu, Pernambuco. Muito obrigado, fica com Deus.
1: Amém, você também, tudo de bom. 3h36, bom dia!
8: Oi!
1: Oi.
8: Bom dia, Rafael de Dote.
1: Bom dia.
8: Bom dia, mano velho, mano novo.
1: Olá.
8: Eu quero a música do Edgar, uma branca, aquela que quer uma franguinha pra comer.
1: Ah, coisinha pra comer.
8: E falou, Tacílio, em Budas Artes.
1: Ô, Tacílio.
8: Falou.
1: Valeu, ó, toquei já São Joãozano pela Bahia, né? Daqui a pouco nós toca uma coisinha pra comer. Eu queria uma coisinha pra comer agora, que tá me dando fome, viu?
9: Bom dia, mano velho, mano novo, Rafael Guidotti. Bom dia, com alegria, mais uma semaninha com a graça de Deus. Tô aqui assando meus bolinhos e curtindo o Forró Nativa. Desejo uma semana muito abençoada para todos, cheia de saúde e paz. E vamos que vamos para mais uma semana. Um beijo, gente. Toca aí, Frank Aguiar, Rafael. Um abraço.
1: Opa,
9: bom dia.
1: Um abraço, bom dia, tudo de bom. Oi, bom dia, bom dia!
10: Bom dia, mano velho, bom dia, mano. Bom dia, Rafael Quinote.
1: Bom dia!
10: Guilherme do Grandinho Pernambuco. Um abraço aí para todos os vigilantes do Brasil, todos os caminhoneiros e todos que trabalham nessa noitada, na madrugada. Ô, Quinote, toque aí uma música de Jorge Altinho, Fazendo Teu Pedinho.
1: Boa, boa! Tá aqui, beleza, Jorge Altinho, tá anotado. Bom dia!
11: Bom dia, Nativa, bom dia, Rafael. Estamos aqui na... No Pega, na madrugada, colheita de cana mecanizada. Região de Catanduva, unidade da usina COF. Toca a música pra nós aí. Mesa 14.
1: Mesa 14, é isso? Mesa 14, mais um, acho que é o terceiro ou quarto pedido já pra mesa 14. Mesa 14! 14, 14, 14.
6: Bom dia, Nativa. Bom dia, mano velho. Bom dia, mano novo. Bom dia, Rafael Bidol.
1: Bom dia.
6: Aqui hoje tudo gostaria de ouvir a triste partida com Luiz Gonzaga. Um abraço, um beijo no coração de todos vocês.
1: Oh, um abraço, tudo de bom, obrigado, viu? Oi, Mavelucci, Jardim, Guaianazes, né? Jardim São Paulo, Guaianazes. Já tocamos aí o Gago, né? A professora, depois nós toca outro da Amazon também, tá bom? Bom dia, mano velho, mano novo, Rafael Guidotti, sou Enilvânia, quero ouvir Fala Mansa, Fica Amor. Beijo, meninos, beijo, beijo, beijo. Oi, bom dia.
12: Olá, bom dia, meu amigo Rafa. Grande locutor na madrugada aí que anima todo o pessoal. Então, Rafa, acabei de escutar aqui, você tem mandado uma mensagem aí. Obrigado mais uma vez, que desejo para você tudo de bom. Esse rádio, quando você tá de férias, fica sem animação. E na volta do Mano Velho e Mano Novo, fica 100% animado. Manda um abraço para toda a galera da madrugada que tá ouvindo. Minha querida Zilma, que tá sempre na escuta. O pessoal aqui do Jardim Sonha Maria, Itapecerica da Serra.
1: Boa!
12: E toda a galera do Uber aí, manda um abraço. Aqui é o Gerson, tudo de bom pra vocês. E vamos que vamos, segunda-feira abençoada.
1: Valeu, Gerson! Boa segunda-feira, boa semana abençoada pra todos. 3 horas e 40 minutos.
13: Bom dia, Rafael.
1: Bom dia,
13: Mano Novo. Bom dia, Mano Velho. Que seja uma semana abençoada para todos nós.
1: Amém.
13: É, Marcos da Zona Leste, toca aí alguma música do João Gomes, um abraço, muito obrigado.
1: Boa, já já a gente toca, João Gomes é bom demais. Gente, ó, continue participando, você tem duas maneiras de participar. Ou você escreve uma mensagem que você quiser escrever aí para eu ler aqui no ar, ou você grava um áudio. Se você for gravar, é até 30 segundos no máximo, tá? 9198-409-6019. Daqui a pouquinho eu atendo mais, hein? Daqui a pouquinho eu atendo mais ouvintes.

0: Opa, mano, velho, a história do rádio tá boa, pai. Puxa, me tá contando tanto detalhe desse nosso veículo maravilhoso, rádio. Senhoras e senhores, vou contar aqui agora a história da nossa rádio Bandeirantes, do grupo Bandeirantes de Comunicação. A primeira emissora de rádio criada em São Paulo foi a Sociedade Educadora Paulista, fundada em 1923, abrindo caminho para a história da radiodifusão do estado. Em 1924, surgiu a Rádio Clube de São Paulo, consolidando as transmissões da capital paulista. Em 1934, foi inaugurada a Rádio Difusora de São Paulo, fundada por Luiz Assunção e posteriormente ligada aos diários associados do embaixador paraibano Assis Chateaubriand, que foi um grande empresário do rádio, embaixador. Tornou-se uma das grandes potências iniciais da Rádio AM, do Rádio AM de São Paulo, sob o prefixo daquela rádio lá, a Rádio Difusora de São Paulo, PRF3, a famosa PRF3, que surgiu justamente aí em 1934. Gente, daqui a pouco falar da Rádio Record, como surgiu a Rádio Record, contando a história do rádio gostosamente nesta segunda-feira aqui no Forró da Ativa. Enquanto o Mano Novo traz as infames, a pesquisa do Mano Novo.
1: Que pesquisa, hein?
0: E Ave Maria, que vergonha.
1: Qual é o lugar da casa que está sempre com pressa?
0: Ah, qual é o lugar? Qual o lugar da casa que está sempre com pressa? Ah, Mano Novo, é a cozinha, né, Mano Novo?
1: É o corredor, Mano Novo.
0: Ah, quer dizer, está sempre com o corredor. O corredor, e ele não fica, gente, ele não fica nem vermelho, nem fica nem roxo. Que cara de pau. As infames do Mano Novo, do Forró Nativa, é o Rádio Brasil.

0: aqui que pediram João Gomes. Aí, João Gomes, também Amado Batista e Gustavo Lima, Flávio José, tudo pedido, tudo. Aqui é assim, você participa, pede, a gente vai tocando. 3 horas e 52 minutos, gente, é claro, tá? Vamos fazer aqui uma ressalva, né? Claro que, infelizmente, não dá tempo de tocar todos os pedidos musicais, tá? Às vezes você pede hoje, a gente vai conseguir tocar na sexta-feira. É muita gente, graças a Deus. Isso é o sucesso que é o Forró Nativa há mais de duas décadas já aqui na Nativa com Mano Velho e Mano Novo. E vem chegando gente nova a cada dia, tudo. Mas tem que ter um pouquinho de paciência, tá? A gente tenta pelo menos aqui ler a sua mensagem no ar, colocar o seu áudio para você participar. E aí a gente vai pro segundo passo, que é tocar a música. Na medida do possível a gente vai atendendo. Vamos atender mais alguns ouvintes aqui antes do intervalo? Lembrando que vamos estar aqui até às 6 da manhã, meu povo. Hoje nessa segundona, dia 28 de setembro. Bom dia, sou de Bauru, me chamo Júnior, por favor, toca para mim Churrasquinho de Mãe. É isso? Churrasquinho de Mãe. É, bom dia, meus amigos, Mano Velho, Mano Novo. Quero dizer uma ótima segunda-feira a todos que fazem o Forró Nativa. Me chamo Cle Celivaldo, falo de Santa Catarina. Gostaria de ouvir qualquer música da Moleca Sem Vergonha. Forte abraço a todos os ouvintes, com Deus na frente. Amém. Bom dia, Marcelo de Itacoaxetuba, saindo no sentido Campinas, descarregar lá. Boa semana, abraço a Jussiape, Bahia, Irmãos Marinho no transporte. Agradeço, valeu. Bom dia, Rafael. Tudo bem com você, querido? Tudo. Uma ótima semana. Obrigado, Sueli, pra você também, viu? Um beijão. Oi, bom dia. Alô, bom dia. Ah, peraí, gente. É, tem que abrir aqui, né, o botão aqui, né, gente? Vai.
1: Bom dia, Rádio Nativa. Bom dia, amigo velho.
0: Bom dia.
1: Bom dia, mano velho, mano novo. Gostaria de ouvir Assumar Monteiro. Ponta de Faca.
0: Oh, essa é boa.
1: Sou aqui de Goianás, José Miguel da Silva, mas tô morando em Goianás, mas sou de Pernambuco.
0: Meu irmão. Você é meu.
1: Ótima programação para todas nós. Bom dia.
0: Amém, bom dia. Alcimar Monteiro, Ponta de Faca. Essa música é muito boa. Olha a hora, 3h54, hein? Bom dia.
2: Olá. Bom dia, mano velho, bom dia, mano novo, bom dia, mano Rafa.
0: Olá.
2: Bom dia, meu cara, aqui é um charmoso, choroso.
0: Ah, uau.
2: Toca aí a música de Mesa 14 pra gente ouvir.
0: Mais um, vamos tocar.
2: Na cidade de Potirendaba. Tô se ajeitando para ir trabalhar. Tchau e obrigado.
0: Tchau, obrigado. Beijo, beijo. Boa semana, viu? Tudo de bom. Oi, bom dia, bom dia, bom dia.
3: Bom dia, mano velho. Bom dia, mano novo. Aqui quem fala é Joselene de Alencar, aqui da cidade de Itapetininga, São Paulo.
0: Opa!
3: No momento, na puxada do palito do Osso Pauzinho, na Vista Alegre. Mano velho, se possível aí tocar a música aí com o Toca do Vale pra nós aí.
0: Boa!
3: Beleza?
0: Beleza!
3: Um abraço e nossa rádio é Nativa FM.
0: Tamo junto!
3: Bora que bora, mano velho. Bora, mano novo.
0: Cuida, cuida!
3: Bora a música aí com o Toca do Vale.
0: Um abraço, pessoal, aí da Nativa Itapetininga. Aquele abraço, hein? Bom dia, Rafael. Aqui é Maria de Unhas. Em Unhas. E aí, eu de novo apanhando com esse nome. A Maria! Em Unhas, Goiás, é isso? Toca pra mim o forró que o Roberto Carlos canta com Dominguinhos. Acho que é o Baile da Fazenda, né? Vamos tocar daqui a pouquinho. Gente, ó, vai participando. Nosso WhatsApp, salva desse jeito que a gente anuncia pra dar certo, tá? Não vai tirar nenhum número do que a gente fala e nem colocar número a mais. Ah, mas o DDD é operador. Não, não põe. Salva do jeito que a gente fala pra dar certo, tá bom? 9198-409-6019. São esses os números. Vou repetir devagar. Lembro você, se tá ouvindo a Nativa pela primeira vez, ouvindo a rádio pela primeira vez, conta pra gente na sua mensagem, ou de texto, ou na gravação de áudio que você vai fazer. Ah, sempre ouvi o programa, mas é a primeira vez participando? Conta pra gente. Eu aqui, o amigo velho, mano velho, mano novo, a gente gosta, a gente quer saber, tá bom? 91-98-409-6019. 19. Repetindo mais uma vez devagar para você. Anotar aí. 91 98 409 3541-6019. Daqui a pouquinho eu coloco mais ouvintes aqui no Forró Nativa. 3h57.
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0: Produtos Dry Leves, construindo soluções inteligentes aqui no Forró Nativa. Boa projeção para a semana aqui. 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E hoje no Forró Nativa, contando a história do rádio. Gente, a Rádio Record de São Paulo foi inaugurada no dia 2 de abril de 1928, inicialmente sob o nome de Rádio Sociedade Record. Foi fundada por Álvaro Liberato de Macedo. Entrou em uma nova fase, estruturada a partir de 1931, quando foi adquirida por um grupo liderado por Paulo Machado de Carvalho. E a nossa rádio, a Rádio Bandeirantes. Daqui a pouquinho eu conto a história da Rádio Bandeirantes aqui no Forró Nativa. Mano Novo, aproveita aí, aproveita o espaço, mano. Joga mais um infame no ar, Mano Novo.
1: O que se usa durante as refeições, mas ninguém vê, Mano Velho.
0: Olha, o que se usa na refeição, mano, e ninguém vê, Mano Novo. É o apetite, né, Mano Novo?
1: É o paladar.
0: Ah, é o paladar, mano. É o paladar, quer dizer, o cara não vê, não acima e tem o paladar, viu? Ô, carne gostosa, ô, bife gostoso, ô, bife de oião, bom demais aqui no Forró Nativa de segunda-feira, meu Brasil.

0: O rádio, sintonize a rádio, aqui Rádio Nativa FM. Olha aqui, para todo o Brasil, a nossa Rádio Nativa, estamos partindo para 30 anos da história da Nativa FM, e desses quase 30 anos, 22 anos com Mano Velho e Mano Novo, e toda a nossa equipe. Temos aqui os decanos da Nativa, o Jones Mendes, por exemplo, o Galinha, né? São os caras que estão aqui quase esse tempo todo na Nativa. Mano Velho e Mano Novo, 22 anos de Nativa, e é muito gostoso, muito bacana. Mas convivemos com o Grupo Bandeirantes de Comunicação, eu, por exemplo, desde 1980, há 46 anos que eu conheço bem o sistema, né, do Grupo Bandeirantes, porque trabalhei na Rádio Bandeirantes como repórter. Foi lá que nós iniciamos o forró há 43 anos atrás. Então, gente, a Rádio Bandeirantes de São Paulo foi fundada no dia 6 de maio de 1937, com o nome inicial de Sociedade Bandeirantes de Radiodifusão. Naquele ano, o maestro José Nicolini convenceu José Pires de Oliveira Dias, dono da rede Drogasil de Farmácias, a investir na criação de uma emissora no centro de São Paulo. A rádio nasceu com uma proposta cultural e erudita, apresentando programas religiosos, educou e divulgou a música clássica. Quase faliu no primeiro ano, mas se reestruturou e passou a investir em programas de auditórios e popularização da programação. A emissora passou pelas mãos de figuras como Paulo Machado de Carvalho e Ademar de Barros, que foi inclusive governador, antes de ser adquirida pelo empresário João Jorge Saad em 1948. Sob a liderança do seu João Saad, a rádio se fortaleceu e deu origem ao Grupo Bandeirantes de Comunicação, inaugurado mais tarde a TV Bandeirantes em 1967. É um pouco da história do nosso Grupo Bandeirantes de Comunicação e a história do rádio que eu contei para vocês aqui. Muitos detalhes, não é a história completa, porque tem uma sequência muito grande das redes de rádio, depois do surgimento da FM, né, o desenvolvimento da FM, e mais recentemente já são os aplicativos, já são as plataformas, o rádio cada vez mais, ele passa pelas transformações, desde Marconi, desde o Padre Landel lá do Rio Grande do Sul, desde Tesla, de Hertz e por aí afora, o rádio vem evoluindo. Então muda, né, o sistema de transmissão, mas o espírito de rádio, de prestação de serviço, da autenticidade, da produção, da narração, da emoção, do espetáculo, a essência do rádio é irretocável. Então, qualquer que seja o meio de transmissão, o rádio sempre presente. Então hoje nós nos orgulhamos, porque nós temos rádios AM ainda no Brasil, nós temos aqui a massificação do FM e agora vem os aplicativos, né? Então, as plataformas, o rádio cada vez mais fácil de chegar para você, com mais informação. Isso nos enaltece, nos orgulha, e viva o rádio, aquele bichinho que fala o dia inteiro, que as mulheres adoram. Mano Novo, as infames, Mano Novo!
1: Porque o elefante não pega fogo.
0: Porque o elefante não... Porque ele é o paquiderme, Mano Novo.
1: Não, Mano
0: Novo.
1: Não,
0: por que, Mano Novo?
1: É porque ele é cinza.
0: Ai, ai, ai, ai, ai, pelo amor de Deus. Quer dizer que o elefante é cinza e não pega fogo. Eu vou pra África. Eu vou pra África. Não aguento mais ouvir as infames do Mano Novo no Forró Nativa, meu Brasil.

0: vai comer.
1: Epa, epa, epa, vamos embora, minha gente. Moça bonita não paga, mas também não leva. Alô, meus amigos das padarias. Grande abraço, galera da padaria Dara. Alô, meu amigo Constantino. Alô, Arlindo. Aquele abraço aí, nota lá pra padaria Dara. Saudade de vocês, dos grandes amigos, né, Mano Novo, Constantino, Arlindo, toda a equipe aí. Temos histórias, muitas histórias para contar. Grande abraço. Alô, alô, galera da Paraíba. Alô, São João do Rio do Peixe. Sabe quem se comunicou comigo esses dias, Mano Novo? O Chico Cobra d'Água, hein? Alô, Chico Cobra d'Água. Saudade, aquele abraço. Alô, Erivan Moraes, um abraço aí. Toda a galera da Paraíba. Ô, coisa bacana, Mano Novo. E as infames aí, fala das infames, Mano Novo, mais uma, Mano Novo.
2: Alô para o Zé de Freitas também.
1: Alô, Zé de Freitas, tem uma música nova, que aliás já está na máquina aqui da Nativa. Vou colocar a música nova de Zé de Freitas, viu, Mano Novo?
2: A pergunta é a seguinte.
1: Diga.
2: Qual é o fim da picada?
1: O fim da picada, Mano Novo, é a picada da cobra, né, Mano Novo?
2: Não, não, Mano, é Novo. Quando o mosquito vai embora, Mano Novo.
1: Ah, o fim da picada é quando a muriçoca vai embora, Mano Novo, mas é o fim da picada. Ai, ai, ai. Ai, ai, ai, só as picadas dos mosquitos do Mano Novo, meu pai eterno. Gente, vou falar de um instrumento que é muito interessante. A importância da biruta. O que é uma biruta para você colocar nos aeroportos? Pousos e decolagens nos aeroportos devem ser feitos preferencialmente contra o vento. O que, por exemplo, garante maior sustentação e controle da aeronave, com menor pista necessária. Em locais menores ou sem torres de controle, a biruta é a principal ferramenta visual para o piloto decidir qual cabeceira da pista vai usar. Gente, então vou contar aqui para vocês a história da biruta, que é que aquela parece um coador de café deitado, já viu? Um coador de café deitado. Então vou contar essa história bem contadinha para vocês aqui, da história da biruta, daqui a pouco, no Forró Nativa, Comando Velho e Mano Novo, meu Brasil.

0: nós também, né? É um forrozinho de leve, né? É o bailinho, é o bailinho, é o bailinho da fazenda. Pediram Roberto Carlos, né, Maria de Inhumas? Ela mandou um áudio, vamos tentar ouvir, vamos ver o que ela falou da cidade.
1: Rafael, é Inhumas.
0: Inhumas.

0: Rafael Jambeiro, agradeço, um abraço Nativa, não vejo a hora de abraçar Nativa, obrigado.
1: Oh, valeu Esmeralda, alô Maria, alô Rafael, aquele abraço, hein, obrigado pelo carinho.
2: Bom dia Rafael, um bom abraço, dia. Bom dia Manolo, mano velho, então, a música hoje eu vou pedir, por gentileza, Mototáxi, na voz do Frank Aguiar, tá bom? Um abraço, tudo de bom, fico na expectativa aí. Parabéns pelo programa.
1: Valeu, Ângelo. Um abraço pra você, viu? Tudo de bom.
3: Fala aí, mano velho, mano novo. Bom dia, bom dia, bom dia, galera da Nativa, hein? Bom dia, bom dia. Passando aqui na região de Campinas, mais certo aqui nas proximidades do Viracopos.
1: Ó.
3: Sou ali do Piracicaba. Vamos ali em busca do São Bernardo do Campo. Fazendo descarregamento dos carros ali.
1: Boa.
3: Fazendo o puxa aqui do
1: Cegonha.
3: Sonho do pobre, como se diz, né? Deus abençoe a todos aí, viu? Boa semana abençoada pra todos aí.
1: Pra
3: sonho
1: nós.
3: Do pobre, pra quem não sabe, é o carro zero quilômetro.
1: Então
3: que vamos aqui fazendo puxa da Cegonha, hein?
1: A
3: Deus
1: Cegonha.
3: Abençoe a todos.
1: Valeu, César. Um abraço. Que Deus acompanhe, viu? Deus na frente sempre. 4:30.
4: Bom dia, Nativa. Com um forrozão bom aí pra nós, tô aqui diretamente da Ucrânia, sou do Guarujá, o Cleiton. Abraço a todos aí, uma ótima semana.
1: Opa, valeu, Cleiton, que é do Guarujá, mas tá na Ucrânia. Muito bem, 4:30.
5: Bom dia, Rádio Nativa. Aqui quem fala é o Arlen de Ubatuba, Litoronorte de São Paulo.
1: Boa, lindo.
5: Me desejam um bom dia para todos e uma ótima semana. Valeu.
1: Valeu, garota. Alô, Ubatuba. Carinhosamente chamada de Uba Chuva, né? Mas não, eu quando fui aí ao final do ano passado aí, né? Fui de férias aí, tava maravilhoso o tempo. Peguei um tempo maravilhoso. Ô, lugar maravilhoso, viu? Xenta, xenta, maramara.
6: Bom dia, bom dia, bom dia, mano velho, mano novo. Bom dia, Rafael Guidotti.
1: Bom dia.
6: É o Cabelo de Itaquá.
1: Ô, oh,
6: beleza?
1: Bom.
6: 4 horas da manhã, saindo pra luta aí.
1: Bora pra luta.
6: Palco do momento, Marginal Pinheiro, Castelo Branco. Rafael Guidotti, se for possível, toca uma música aí do Cristiano Neves pra mim.
1: Cristiano Neves.
6: O nome da música é Cicatriz do Amor.
1: Cicatriz do Amor. Boa, Cabelo, obrigado, viu? Obrigado, um abraço aqui. Pedindo mulher madura, oferece pra mim, pro marido, né? Tuca, filha, pra todos os ouvintes. Você não falou a Zélia. A Zélia tá por aqui. Obrigado, Zélia. Bom dia.
7: Bom dia, Rafael Guidotti. Bom dia, mano. Vai, bom dia, vai novo. Aqui é o Dovaio de São Paulo. Gostaria de ver uma música com cara velha, filho sem sorte. Toca pra mim, fazendo favor. Um bom dia. Feliz segunda-feira pra todos nós.
1: Valeu, Dovaildo. Boa segunda-feira.
8: Bom dia, Nativa. Bom dia pra todos os ouvintes da Nativa. Aqui é Demari. Gostaria de ouvir com Edgar Mão Branca, Cachorro Sem Dono. Por gentileza, toca pra nós aí.
1: Valeu, obrigado, um abraço, viu? 4:32.
9: Bom dia, Rafael.
1: Bom dia.
9: Anitta, nunca mais eu falei com vocês.
1: Verdade, né?
9: Aquele gentil ouro. Toca pra mim, Rick e Reni aí, fazendo um favor. Em homenagem a todos os fãs de Rick e Reni. Deus no comando sempre.
1: Sempre. Bom dia. Bom dia, bom dia. Obrigado.
10: Bom dia, mano velho e mano novo. Valmei Pancada, o atleta do Bendim, Aracaju, Sergipe. Se possível, eu gostaria de ouvir com Santana, o cantador, a música Ana Maria. Ofereço para todos que estão sintonizados no Forrozão da Nativa com Mano Velho e Mano Novo e Rafael. Um abraço, Rafael.
1: Valeu, Almir. Um abraço para você também, viu? 4:33 dessa segundona. Diga bom dia.
11: Bom dia, Rafael Guidotti.
1: Bom dia
11: a toda a equipe de Forró Nativa. É a Fátima aqui do Tatuapé, passando para desejar uma semana abençoada, com muitas alegrias, muito sucesso para a Rádio Nativa, que é tudo e muito mais. Sucesso, saúde e alegria no seu coração, Rafael. Deus te abençoe muito, muito, muito. Se você puder, toca para mim qualquer música de Fala Mansa para começarmos bem a semana. Beijo, beijo, beijo. Deus te abençoe.
1: Beijo, beijo, beijo. Fátima Shimoyama, boa semana, viu? Que Deus abençoe você também. Obrigado pelo carinho, pela companhia. Pediu Fala Mansa também. Já tem outro pedido para Fala Mansa também.

0: Aqui, bora que bora!
1: Bom dia, mano velho, bom dia, mano novo, bom dia, Rafael Guidotti, como todos os dias, eu aqui ligadinha com vocês às 4 da madrugada. Gostaria de pedir a música aí do Luiz Gonzaga, qualquer música dele, pra matar a saudade. Ótima semana, ótima segunda-feira pra nós.
0: Pra nós, Edneide, beijo, viu? Bom dia, mano velho, mano novo e Rafael Guidotti, seu lindo. Au, au. Aqui é Marlene de Extrema, estou aqui na academia, gostaria de ouvir a música com Natanzinho Lima, Sonho de Amor. E oferecer para Carlinhos, Rosimeire, Graça e Gabriel, Deus abençoe seu dia. Beijo, beijo, beijo, beijo, Marlene, obrigado, viu? Natanzinho Lima, boa, 4h35.
2: Bom dia, Rafael Guidotti, bom dia, mano velho, mano novo. Rafael,
0: bom dia. Oi.
2: Que ajeita aí, você toca para nós, se rei para lá. Com Cavaleiros do Forró.
0: Ó, essa é da boa, essa é pegada, essa é animada, bicho, ô louco, se ré pra lá, muito boa mesmo. Vamos que vamos, Brasil, vamos atendendo aqui os pedidos, né? Na medida do possível, quem acompanha o programa, presta atenção aqui nas mensagens que eu leio, alguns estão pedindo música e eu acabo falando no ar, outros, né, com a gravação de áudio. Vocês vão percebendo, vai ligando aí os pedidos, né, que estão sendo atendidos. Agora, é claro, gente, a gente não consegue atender 10% dos ouvintes, né? Porque a gente não poderia colocar ouvinte nem falar nada. De tantos pedidos que tem, em 4 horas ainda se duvidasse, a gente não falasse nada. Começasse 2 horas, acabasse 6 horas, só música atrás de música sem intervalo, a quantidade de pedidos que tem aqui não daria tempo. Mas aí tem eu aqui no ar... Tem você falando, eu lendo a sua mensagem, tem o Mano Velho, o Mano Novo, tem os comerciais. Então é claro que vai reduzindo o tempo pra gente colocar seu pedido musical. Mas eu tento aqui acelerar ao máximo pra pelo menos eu ler a sua mensagem, pra você falar na sua gravação de áudio, né, o seu bom dia. E assim vamos que vamos, bora que bora, bom dia.
3: Bom dia, bom dia, Fragdote, bom dia, Mano Velho, bom dia, Mano Novo, meu Fabrício, claro, motorista da Reteiro. Gostaria de pedir uma música aí com a Edgar Mão Branca, oferecer a todos os ouvintes da Ativa FM aí, e a todos os motoristas. Motoristas aí, tá na lida, tá na Pentão Preto aí. Deus abençoe e proteja todos aí.
0: Amém, Fabrício. Obrigado. Você também, viu? Ó, pediu o Edgar Mão Branca, estão pedindo bastante, mas já toquei 2 também do Edgar hoje, hein? Já toquei coisinha pra comer em São Joãozão pela Bahia. Se der tempo, nós vamos tocar mais, tá bom? Aqui nem Amazon, toquei 2 já hoje, hein? E o pessoal continua pedindo. Eu sei que é coisa boa, a gente tá, vai pedindo mesmo. Mas vai que nós encaixa aqui. Pode pedir, mesmo
4: bom
0: se já
4: dia,
0: tocou.
4: Rafinha. Bom dia. Boa semana pra nós, meu amor. Tô aqui já me preparando pra trabalhar e ouvindo você, gato.
0: Au, au,
4: beijo,
0: miau.
4: Amor.
0: É o miau.
4: Toca pra mim, chapeludo.
0: Chapeludo.
4: Ô, Rafinha, que hora que passa o programa aqui, sorteio Air Fry?
0: A Air Fry é durante a programação de manhã, vai falando, né, os ingredientes e tal, né, os produtos, né? É, e aí no final de semana acho que sorteia, né, gente? É, aí é ligado, aí a pessoa tem que ter a relação que foi falado aí nos programas da Nativa, tem que ficar ouvindo a Nativa 24 horas. Bom dia, mano velho, bom dia, mano novo, Rafael, e todos os ouvintes da Rádio Nativa FM, abraços de Douba Sampaio, Amanda Lima, Ana Vitória Sampaio, Jordão Siqueira, as Malandrinhas do Forró, Galinha, Juscelino Porto, Messias do Vale, Veraldo Silva e Carlos Freitas. Aquele abraço!
5: Bom dia, Nativa, bom dia, Rafael Quinote, bom dia, mano velho, mano novo, é o Antônio, motorista da Via Sudeste, Paraibano de Carrapateira. O Rafael, veio uma para nós aí do Amazon. E manda um abraço pro pessoal de Carrapateira e para todos os ouvintes. E um abraço pro cobrador João Pedra, da Via Sudeste. Abraço, Rafael. Bom dia.
0: Bom dia, bom dia. Aquele abraço,
6: vai, meu filho.
0: Vai, meu filho. 4h38, é segunda-feira. É alegria. É, gente.

0: Forró Cintura de Mola, mesa 14, mesa 14, também Natanzinho Lima. 4 horas e 46 minutos, 4 e 46 é o Forró Nativa. Você participando, dando seu bom dia, pessoal que está participando pela primeira vez, o pessoal que está ouvindo a rádio pela primeira vez, obrigado pelo carinho, viu? Gente, se você está mandando mensagem, é a primeira vez que está ouvindo, a primeira vez que está participando, conta pra gente, tá bom? 9198-409-6019.
1: Bom dia, Rafael Guidotti. Bom dia, mano. Mano, velho, mano, bem, todos, mano, da Nativa, né? Se for possível, toca aí um Carolina Cucá. Ofereço pra todos do Pronto Socorro Municipal, São José dos Campos. Ô, Rafa, ontem eu tive um prazer de conhecer sua voz, tá? Oh. Falou comigo pessoalmente e eu ganhei um prêmio. Eu vou aí conhecer você, hein? Eu já conheço vários da Nativa, mas você eu nunca vi pessoalmente.
0: Olha.
1: Essa semana, bem provavelmente, que eu vou passar aí.
0: Boa, Lúcia.
1: E um beijo, um cheiro pra você, seu lindo, gostoso, cheiroso da madrugada. Uau. É a Luciana Zé dos Campos, né? Ofereço para os meninos do SAMU, das ambulâncias, do pronto-socorro, né? Que socorre muitas vidas. E uma boa segunda-feira para nós. Estou saindo para trabalhar, seu lindo. Um cheiro, manda um cheiro para mim, Rafaelzinho.
0: Ah, um cheiro, Lúcia. Um beijo para você. Gente, quem não tá entendendo, a Lúcia ontem domingo, eu fiz o horário, como eu avisei na sexta-feira, eu fiz o horário ontem das 11 da manhã até as 4 da tarde. Das 11 às 2 eu fiz o Arena. Aí teve o Nativão e eu fiz às 3 às 4. E às 3 horas teve a música premiada, que são 3 músicas onde o ouvinte ouve, vai votar e a campeã toca de novo. E a Lúcia entrou ao vivo comigo, por isso que ela falou, a gente bateu um papo ao vivo. E aí ela acertou a música campeã e ganhou o presente. Né, Lúcia? Ela, ouvinte sempre aqui do Forró Nativa, sempre participando. E ontem tava ligadinha também, como sempre. E deu certo, né, de se cadastrar, mandar a opção que ela votou. E foi sorteada para entrar ao vivo comigo, né? E aí ela ganhou. Por isso que ela falou isso, tá bom? Quem não tava entendendo foi isso. Ok, ok, ok. 4h48.
2: Bom dia, mano velho, mano novo. Rafael Guidotti.
0: Bom dia.
2: Aqui é o Marcos de Guarulhos, Jorge Presidente Dutra. Eu gostaria de pedir uma música... É antiga, com a Elba Ramalho, De Volta ao Meu Aconchego.
0: Oh.
2: Bom dia, Nativa, e a todos que ouvem a Nativa FM. Abraço pro Neuro e pra Luzia.
0: Opa, um abraço, obrigado, viu? Boa semana, 4h49.
3: Bom dia, Rafael. Bom dia, povo da Nativa.
0: Bom dia.
3: Rafael, manda um abraço aí pro povo de Diogo de Vasconcelos, Minas Gerais.
0: Opa!
3: E se for possível, toca pra nós aí a música da Pisadinha. Com Guilherme Silva.
0: Guilherme Silva.
3: Obrigado, Rafael. Um abraço aí. Um ótimo dia.
0: Valeu, pra você também. Obrigado, viu? Tudo de bom. 4h49.
4: Bom dia, Rafa.
0: Bom dia.
4: João Roberto. Abraço aí pra todos vocês. Rafa, muito obrigado aí por essa companhia pra nós na madrugada, cara. Seu programa é muito bom.
0: Eu que agradeço.
4: Isso é, fortalece a gente aí no começo da semana.
0: Valeu.
4: Um abraço, meu amigo. Boa semana pra nós. Valeu, você já é nosso amigo, tá bom? Abraço.
0: Com certeza, estamos tudo junto e misturado, Robertão. Um abraço pra você, bom trabalho, boa semana, semana produtiva, final de mês e bora que bora.
5: Bom dia, Rafael, bom dia, Mano Novo, bom dia. Mano Velho, Roberto Guarulhos, com Bica aqui, ó, passando aqui pra desejar uma ótima semana a todos aí, hein? Valeu.
0: Valeu, boa semana.
6: Bom dia, Rafa Guidotti. Pergunta para Mano Velho. Aqui é o Cláudio de São Lourenço da Mata. Mano Velho, qual da era militar, qual dos generais era mais carrasco de todos? Mais linha dura. Responde, Mano Velho.
0: Vamos passar lá, hein, Mano Velho. Vou mandar o áudio pra você aí, hein. Depois
6: obrigado.
0: Você responde. Valeu. Bom dia, Manos. Toca a música do Mastruz com Leite. O Sol do Meio-Dia, por favor. Valeu, Clero. Um abraço, viu? Oi, bom dia.
7: Bom dia, Nativa. Bom dia, Mano Velho. Bom dia, Mano Novo. Bom dia, Rafael Guidotti.
0: Bom dia.
7: Meu mano das madrugadas.
0: É nóis.
7: Aqui quem fala é o Claudeval, o caminhoneiro guerreiro.
0: Opa,
7: dando um bom dia pra todos os caminhoneiros do trecho aí. Manda um abraço pra todos aí, Rafael.
0: Um abraço.
7: E toca Mastruz com Leite aí pra nós.
0: Vamos tocar meio-dia então, já que a nosso ouvinte pediu, né? O Sol do Meio-Dia, que é meio-dia. Vamos tocar na volta do intervalo Mastruz com Leite, tá bom? Um bom dia, Rafael. Boa semana pra você e todos da Nativa. Beijos, beijo, Ivone. Bom dia, Mano Velho, Mano Novo. E Rafael, sou Nalva Souza. Toca pra nós qualquer uma do Alemão do Forró. Obrigado, beijos, fica com Deus. Gente, ó, tá chegando mensagens e mais mensagens. Mas agora estamos chegando. Tá terminando, gente. Esse quilos de propagandas eleitoral obrigatório, né? Que o rádio é obrigatório, o rádio teve a colocar. Tá terminando, tá? Porque é a última semana. Então, tenham paciência, agora vai ficar aquela hora mais apertadinha, mas vamos que vamos. Nós toca o nosso barco daqui, tá bom? A gente volta já já, continue participando. Na volta tem muitos outros pedidos, na volta tem Mastruz com Leite, meio-dia, enfim, e muitos outros pedidos que a gente vai encaixando aqui na programação, combinado? 9198-409-6019.
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0: Muito bem! Quem é fã do Roberto Carlos? Quem é fã do Roberto Carlos aí? Todo mundo é fã do Roberto Carlos, o rei, não é verdade? Todo mundo gosta. Aqui na Nativa nós temos todo domingo tantas emoções com o Tiago Rocha, enaltecendo a história, a música, a musicalidade, a discografia de Roberto Carlos. E o Roberto Carlos tem uma música que chama Guerra dos Meninos. A Guerra dos Meninos. Essa música é muito famosa, muito bacana, muito emocionante. Pois é, por falar em meninos, vamos para o Japão. Vocês sabem que um dos feriados mais importantes do Japão é o feriado dos meninos. O que é o feriado dos meninos do Japão? Em 1948, o governo japonês decretou o feriado nacional de 5 de maio como sendo a data comemorativa do Dia das Crianças, Kodomo no Hi. Mas a comemoração nesse dia é dedicada aos meninos. Durante a Golden Week, a Semana Dourada, o país inteiro fica enfeitado com flâmulas coloridas, por exemplo, que ficam marcando a celebração do Dia dos Meninos. A palavra Koinobori significa subida das carpas, porque elas sobem o rio nadando contra a correnteza durante a desova. Por isso, a carpa simboliza a resistência, a persistência, a perseverança e a força. Com as comemorações mais voltadas para os meninos, os símbolos de força e determinação são vistos em todo o Japão. Esses três símbolos são tradicionais e incentivam os meninos a serem corajosos e perseverantes. Então, o feriado dos meninos acontece no Japão. Por que não fazer? Porque nós temos aqui, por exemplo, no Brasil, o Dia da Criança, né? Que é famoso, o Dia da Criança, 12 de outubro. Mas poderíamos ter o feriado das meninas e o feriado dos meninos. Olha, vou botar essa ideia para vereadores, deputados estaduais, deputados federais, senadores, botar no calendário brasileiro o feriado das meninas e o feriado dos meninos. E em outubro, o feriado do Dia da Criança. Por quê? Vai incentivar o comércio, né, a fazer realmente uma promoção maravilhosa para o dia do feriado das meninas e também para o feriado dos meninos. Pais vão gostar, mães vão gostar, avós e avós e as crianças, não é verdade? Então seria mais motivação para que o comércio, a indústria desenvolva mais. Então eu queria também no Brasil o feriado das meninas e o feriado dos meninos imitando o Japão. Mano Novo, as infames aí, Mano Novo!
1: Me diga, Mano Velho.
0: Digo!
1: Né, o que é um piloto... O que o piloto que nunca sente medo de avião?
0: Qual é o piloto que nunca sente medo de avião, Mano Novo?
1: É, qual é?
0: É o piloto privado, Mano Novo.
1: É o piloto automático,
0: Mano. Ah, é o piloto automático, ele não tem medo de avião, não, né? Não tem medo de avião, o piloto automático. Eita, alô, galera da aviação. Olha o piloto automático, então, piloto manual do Forró Nativa de segunda-feira, Brasil.

0: Bora pra mais uma semana de vitórias, hein? Olha a hora, 5 horas e 13 minutos, 5 e 13, você dizendo seu bom dia pra gente, 9198-409-6019.
1: Bom dia, Fora Nativa, bom dia, mano velho, mano novo, mano baby, bom dia, mano Rafa.
0: Bom dia.
1: Aqui é a Dil.
0: Oi, Dil.
1: Uma semana abençoada pra nós.
0: Amém.
1: Toca pra nós aí a saga do vaqueiro, né? Eu pra minha irmã Nina, minha amiga Cremilda, meu primo Eliseu, lá de Lençóis Paulista, e todos os ouvintes do Forró Nativa. Um beijo.
0: Beijo. Eu juro que na semana que vem eu toco depois das 5 da manhã, tá bom? Bom dia, aqui é Durval da Pastelaria Bela Vista, Uauá, Bahia. Toque a música de Mastruz com Leite, A Saga de um Vaqueiro. Juscelei também dando bom dia por aqui. Quem mais? Olá, bom dia.
2: Bom dia, bom dia, Rádio Nativa FM. Bora, bora, hein? Até a lua beijar o sol. Bom dia, Rafael Guidotti. Bom dia, mano velho, mano novo. Francisco Caminhoneiro por cá, hein? E a próxima aqui do Ribeirão Preto, rapaz. Aí a rádio fica falhando a 45.9. Aí a hora que eu for entrar na 101.5 já vai estar acabando o programa. Mas tá bom. Bom dia pra nós. Vamos que vamos. Uma ótima segunda-feira pra todos. Vou pedir música não, que não dá mais tempo. Tá bom demais. Vamos que embora. Chama!
0: Chama, papai! Chama! Bora que bora! Obrigado pelo carinho, né? Pessoal aí rasgando a estrada, Tapetão Preto. Eita, nós, viu? Ele tá aí, tá quase chegando em Ribeirão Preto, né? É isso que ele falou, né? Nativa Ribeirão Preto. Ó, que coisa boa. Obrigado aí, viu? O pessoal tá indo. 101,9 aí, né? Aí na região de Ribeirão Preto é só sintonizar 101,9. Bora que bora na pegada, bom dia!
3: Bom dia, Fala Nativa, bom dia, mano velho, bom dia, mano Rafa, bora sair na folha, mano Rafa,
0: bora.
3: Rapaz, tá gostoso pra dormir, mas vamos trabalhar, né? Bora, bora que bora, siga o dono aí, uma boa semana pra todos.
0: Boa, boa, boa!
4: Bom dia, mano velho, bom dia, mano novo, bom dia, Rafael Guidotti, uma ótima segunda-feira abençoada pra todos, aqui quem fala é o Jair de Guarulhos aqui. São João, mandando um abraço, pessoal da Global Pimenta, meu amigo Aloysio, que estão todos ligadinhos aí na Rádio Nativa, no Forró Nativa. Toca pra nós, Borboleta Azul de Amado Batista. Cuida, cuida!
0: Cuida, cuida, menino! Borboleta Azul! Muito bem, com o Amado Batista. Oi, bom dia, bom dia!
5: Bom dia, Rafael Guidotti, bom dia, mano velho, mano novo. Ótima semana para nós, abençoado por nosso Deus, nossa Aparecida.
0: Amém.
5: Aqui é Pedro de São Miguel. Bom dia a todos.
0: Valeu, tamo juntos. Rafa, bom dia. A semana está apenas começando, eu já estou animado. Vamos fazer dessa semana incrível. Um grande abraço. Com certeza, Cidinha. Bora, bora, bora mentalizar isso, né? Vai ser uma semana de vitórias e conquistas, de alegrias, de coisas boas, né? E é claro que vai aparecer problema, vai aparecer, vamos pôr assim, entre aspas, as coisas ruins, que faz parte da vida, faz parte desse espetáculo, dessa coisa linda que se chama vida. Mas vamos ter aí discernimento, sabedoria e fé para passar por cima desses problemas e resolvê-los, né? Passar esses obstáculos. Bora que bora! Bora fazer uma semana assim? Hã? Reclamar menos e agradecer mais? Bora que bora! Ivonete, bom dia, um grande abraço, boa semana! Bom dia também aqui para o Carlos Alberto Gonçalves, São José dos Campos, aqui, tá curtindo o nosso programa, obrigado, viu? Um grande abraço para você. Bom dia, Rafael, beijo a todos da Nativa. Sou a Neuza de Mogi das Cruzes, na escuta sempre. Bom dia, Rafael, mano velho, mano novo, toca Roberto e seus teclados. É o Simão, muito bem. Quem mais aqui? Bom dia.
6: Bom dia, um abraço, Rafael Guidotti. Bom dia, um abraço, mano novo, mano velho. Tamo aí, segundou aí o Rafael, é o Tico, Urânia, sintonizado aqui na Nativa Forró da Madrugada.
0: Boa! Bora que bora!
7: O Rafa, essa música, a Saga do Vaqueiro, é uma música bonita, meu. O problema dessa música é que ela é muito grande.
0: É grande.
7: Não dá pra tocar ela todo dia. Tem que ser, no máximo, uma vez por semana, que ela toma um espaço de três músicas, né?
0: Três músicas.
7: Né, meu? O pessoal tem que entender, né, não?
0: É. Não, e a saga é maravilhosa, é indiscutível, né? Só que ela realmente toma tempo de três músicas e não é só isso, né? É esse período que nós estamos aqui, que está terminando, o horário eleitoral obrigatório, que inclusive eu vou para o intervalo agora, acaba encurtando mais ainda esse horário das 5 horas. Até antes, das 2 às 3, das 3 às 4, das 4 às 5, eu toco, né? Que o pessoal está começando a pedir agora. Mas semana que vem, se não tiver todos esses comerciais aqui, provavelmente não vai ter, aí a gente toca aí uma vez ou outra depois das 5 da manhã, o pessoal que acorda mais tarde, né? Eu entendo também. E às vezes a pessoa acorda às 4h30, 5h, 5h30 e assim por diante. Mas bora que bora. Daqui a pouco eu vou ver se eu consigo atender mais ouvintes. Então continue participando e a gente volta já já com o homem mais amado do Brasil e a sua borboleta azul, hein? 5h19 agora.
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0: Falou, Brasil!

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0: É a pedidos também, toca no vale, perguntas sem respostas. É o nosso forró nativa de cada dia, rasgando a madrugada e começando um novo dia até o amanhecer. Daqui a pouquinho às 6 horas, Jones Mendes e o Coração Sertanejo, hein, Brasil? Bora que bora! Olha a hora da alegria, olha a hora do forró nativa! Agora 5h43, 5 horas e 43 minutos. Bom dia, Brasil!
1: Oi, bom dia!
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3: Tá chovendo aí, aqui tá chovendo.
4: Aqui tava chovendo e agora já choveu.
5: Tá chovendo só fora, dentro de casa tá tudo seco ainda, por enquanto.
6: Tá chovendo sim, querida, tudo molhado pra fora, uma barreira, não dá nem de caminhar pelo redor de tudo.
7: Tá chovendo sim, mas ainda não tá correndo água na estrada.
8: Tá chovendo, choveu a noite inteira e tá chovendo.
0: Pois é, Mariquinha, não tá chovendo, mas eu tô querendo achar que vai, viu? Agora tá nublado aqui em São Paulo, tá? São 5h44, tempo nublado. Uma névoa úmida, né? Até dá aquela impressão que tá chuviscando em alguns momentos. 18 graus é agora a temperatura. A mínima é essa, 18 graus. A máxima durante o dia, gente, pode chegar a 33 graus hoje, segunda-feira. Sol com muitas nuvens, pancadas de chuva à tarde e à noite. A quantidade prevista de chuva, que pode cair em algumas pancadas isoladas, 10,1 milímetro, tá bom? O vento soprando a 6 km, podendo até ter algumas rajadas de 30 km por hora. O sol nasce às 5h51 e se põe às 6h04. Estamos aí na lua cheia. E olhando aqui, amanhã vai ser mais quente ainda, tá? Depois, quarta mais ou menos, quinta... É, talvez vai dar uma refrescada a partir de quinta para sexta-feira. Mas a gente vai atualizando você aqui a cada amanhecer aqui no Forró Nativa. Tempo, tempo, tempo... E a previsão do tempo do Forró Nativa, 5h45.

0: Batista Lima, não é só tchau. Gente, obrigado pelo carinho. Não é só um tchau, é só até logo. Amanhã, às 2 da madrugada, vamos estar juntos de novo no Forró Nativa. Eu aqui, amigo velho, mano novo. Vamos estar juntos e misturado. E você, forrozeiro de todo o Brasil. Daqui a pouquinho, eu volto dentro do Coração Sertanejo com o Jones Mendes, tá bom? Com mais um recadinho super importante aí pra você. 5h48, às 6 horas em ponto, tem Jones Mendes e o Coração Sertanejo. Certíssimo, mano velho, mano novo. Olha a hora, 5h48, até amanhã, mano velho, mano novo.
1: Muito bem, o tempo passa, o tempo voa. E a poupança, os cabelinhos continuam numa boa. Mano novo, tá acabando o programa de Forró Nativa de segunda-feira, mano novo.
2: Opa!
1: Você falou tanta infâmia, tanta coisa aqui, mano novo, que o tempo não foi embora. Mataram o tempo, que as dele vão embora. Não aguento mais essas infâmias do Mano Novo. Tem uma saideira aí, Mano Novo?
2: Quem é o primo da horta?
1: Qual é o primo da horta? É a horta veia, Mano Novo.
2: É o primentão, Mano Novo.
1: Ai, meu Deus do céu. De comer, besteira de começo ao fim. Quer dizer, o primo da horta é o primentão.
2: É o primentão.
1: É o primentão verde ou vermelho, Mano Novo? Vermelho é você, não tem nem vergonha das besteiras que falou, Mano Novo. Pelo amor de Deus. Meus amigos, vem aí a oração do Padre Impadiciso, Jones Mendes já preparando o Coração Sertanejo, e aqui eu recebo aqui o recado. 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Mano novo, nosso avião tá roncando. Os motores aqui, motores a pistão, olha que ronco bonito. Comandante, copiloto, radiotelegrafista, mecânico de voo, as comissárias, mano velho, mano novo, embarque autorizado. Então vamos embora, mano novo.
2: Vamos embora, mano velho.
1: Até amanhã.
2: Até amanhã.
1: Galera do querido e amado Brasil.
2: Valeu.
1: Zil,
2: vai, vai.
3: Mano velho, dizem que o Padre Cícero é um santo e tem poder.
4: É isso mesmo, mano novo. E se a voz do povo é a voz de Deus, só nos resta dizer... Viva o Santo do Sertão!
3: Viva!
4: O Padre Cícero foi tão querido no sertão nordestino que o povo criou a sua oração. A oração para ser rezada antes do agricultor sair de casa para a lida diária.
3: Vamos rezar, mano velho?
4: Vamos sim, mano novo, ao som do maestro César do acordeão.
3: Pelas lágrimas divinais, livrai-me dos invejosos e das mãos dos criminosos e dos laços dos satanás.
4: Para botá-los para trás, Deus na frente, paz na guia. Ó Santa Virgem Maria, quando vem rompendo a aurora, iluminai-me na hora que vem clareando o dia.
3: Levanto-me e entrego-me a Deus e à Virgem Maria.
4: Para com as espadas de São Jorge estar armado, com o leite da Virgem Maria amamentado.
3: Para que meus braços não sejam fracos, nem meu sangue derramado pelas mãos do inimigo.
4: Quero ficar livre de todos os perigos em minha casa, junto com a minha querida família.
3: Em nome de suas 5 chagas, Jesus Cristo de Nazaré, atenda os meus rogos e me livre de todos os males.
4: Amém.

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Nativa é tudo e muito mais música sertaneja. Segunda-feira, 28 de setembro, 6 horas em ponto. Cravado, horário de Brasília. Começando mais uma edição do Coração Sertanejo, abrindo a semana e abrindo também o nosso desafio, a nossa pergunta de sempre aqui do Coração Sertanejo, para você ganhar presente. Sabe o que você vai concorrer agora? Há uma caneca térmica personalizada da Nativa. Caneca térmica personalizada da Nativa. 9198-409-6019. O que é uma solução, gente? Me diz. O que é uma solução? É o que a gente quer saber agora aqui no Coração Sertanejo. Vai responder aqui pra mim, pro Jones Mendes, pra Dona Guga. O que é uma solução? 9198-409-6019. 6:01, horário de Brasília. E abrindo com tudo, hein? Trio Parada 2.

Nativa Hora, bom dia, 6:04, bom dia, hora, não perca a sua hora. Não bagunce a sua vida tentando organizar a vida de ninguém. 6:04, a hora, bom dia.

0: A Nativa é muito mais. Saudades, Chitãozinho, Chororó, Leandro Leonardo, colcha de retalho. 6:11 de uma segunda-feira. Bom dia, dona Guga, bora!
1: Bora que a nossa vida é corrida. Chegando com as pessoas para falar no programa.
0: Aí sim, as pessoas para falar no programa. Pessoas falando neste programa. Temos a charadinha aqui lançada pelo Guidotti. O que é uma solução? Essa é boa, hein? O que é?

0: 6:02, Edneide. Bom dia, Edneide. Diz aí, o que é uma solução?
1: Bom dia, Nativa. A resposta da charada é pagar dívida.
0: Pula, boi.
2: Pula, boi, pula, cavalo. 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
0: Valdemir.
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0: É um barulho grande.
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0: Jane Clair.
4: Uma solução é água com sal misturada.
0: Não.
5: Errou!
0: Solução de bateria, né?

0: solução é ganhar na loteria e ficar milionário.
1: Pula cavalo,
2: tá bom então.
1: Coração pula.
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1: Foi felicidade, felicidade sim.
2: Claudiana.
3: O que é uma solução pra mim seria ganhar na Mega Sena, porque a resposta saradinha não sei.
2: Só pensa em dinheiro, você só pensa em dinheiro.
1: Eu vou com tudo, eu não fico de fora.
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2: 9198-409-6019. Caneca térmica linda, personalizada à sua cara.

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0: fazendo pergunta logo cedo na segunda-feira, dona Guga.
1: Você sabe qual que é o único lugar que não bate sol?
0: O único lugar que não... Rapaz! O único lugar que não bate o sol... Sei não.
1: É na sombra.
0: Ah! A controvérsia, rapaz! Como... Ai, ai, muito bom.

0: César e Paulinho, cantando pra gente Moda de Viola, 6h35, a hora, bom dia, 6h35, temos uma charada, temos uma caneca térmica de presente, só apresentando na Nativa. Pergunta de hoje, o que é uma solução? Uma solução.
1: Bueno é meu amigo e companheiro.
0: Oi?
1: Bueno é um cara especial.
0: Getúlio.
2: Bom dia, Jones, a solução é resolver a equação.
3: Errou!
0: Simone.
4: Que é uma solução? É um pix na minha conta.
0: Dois.
1: Procurando, tá chorando, tá sofrendo.
0: Chiba.
1: Quem tá com a rua doendo? Quem tá com a rua doendo?
0: Antônio.
5: É não ter um problema.
0: Sério. Você que pensa.
1: Quem tá com a rua doendo? Quem tá com a rua doendo?
0: Everaldo.
6: Um problema resolvido. Quando você acaba de resolver um problema, aí foi a solução.
0: Ai, ai. 9198-409-6019.
1: 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Oh. Ninguém deu bola, ninguém quis.
0: Sueli.
7: É o contrário de problema, né?

0: Lucy!
1: É o que eu estou procurando para os meus problemas.
2: Quem tá com a arruela doendo? Quem tá com a arruela doendo?
0: Difícil! Epa! Você não sabe?
3: Não sei.
0: Irineu?
4: Irineu?
0: Você não sabe nem.
2: Quem tá com a arruela doendo? Quem tá com a arruela doendo? Quem tá com a arruela doendo? Não adianta.
0: Vamos, vamos! O que é uma solução? Fale, dona Guga, fale.
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0: Bora. A Nativa leva você e uma acompanhante pro navio Chitãozinho e Chororó. Você em alto mar, cabinona, tudo pago, curtindo shows, na mordomia. Você vai ouvir o Coração Sertanejo e vai ouvir cinco... E vai anotar cinco músicas diferentes de Chitãozinho e Chororó aqui no decorrer dos programas.
2: Hoje tá correndo.
0: Passou um dia, música tal, opa. É o dia, música tal, Chitãozinho e Chororó. Chitãozinho, já tocamos hoje, inclusive. Já vale a de hoje. Mas você só vai mandar pra cá quando tiver cinco, beleza? É isso. Então, quando tiver completadas cinco músicas diferentes de Chitãozinho e Chororó aqui no Coração Sertanejo, você já pode mandar pra gente, ok? Quando tiver cinco, aí pronto, você concorre. Valeu!
2: Que eu vou ficar sabendo.
0: Você no navio de Chitãozinho e Chororó.
1: Chiba,
0: isso é muito nativo.

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0: Já estamos aqui, diga!
1: Vamos dar mais risadinhas?
0: Vamos com
2: o
0: João.
2: O rapaz passando na entrevista de emprego, aí perguntaram pra ele: o senhor é casado? Ele disse: sou. Com filhos? Ele falou: não, com minha esposa.
0: Não, você não disse isso, João.
3: Você fala por aí que não me ama.

Nativa 13 para 7. Ninguém acertou as dezenas sorteadas da Mega Sena no sorteio 3063. Próximo concurso será realizado amanhã. Prêmio estimado em 52 milhões de reais. 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

0: A Nativa é muito mais alegria de ouvir Daniel, menino da porteira, e alegria de receber aqui Vanderlei. Bom dia, Vanderlei.
1: Bom dia, Jones. Bom dia pra você. Como é que você acordou? Segundona.
0: Segundona.
1: É aquele negócio, ai, segundo.
0: Na energia.
1: Nossa, mais um dia. Nossa. Ai, aquele emprego chato, aquele patrão chato, aquele chefe chato. Você pensa assim?
0: Tá tudo ruim, né?
1: Tá ruim. Você já sai de casa com esses pensamentos? Por quê? Isso vai refletir não só no seu humor, na sua saúde e principalmente na hora H.
0: Tá.
1: No sexo, é igual partida de futebol.
0: Como é que
1: você tem que estar bem fisicamente, mentalmente e aquele ânimo, sabe?
0: Sim.
1: Que vai ganhar a partida.
0: Tá bom.
1: Sabe aquela empolgação, aquele pensamento positivo, aquela energia positiva, você contagia tudo. É isso que está faltando para muitos casais. E o homem faz o quê? É difícil você falar com a parceira e ela falar assim, olha, você tem que pelo menos durar aí uns 20 minutos. Você não passa dos 5. E agora, como é que eu fecho essa conta? É difícil. O homem, a mulher, até para falar da briga, né?
0: É mesmo, hein?
1: Da briga.
0: É complicado.
1: Se a mulher falar que você não está 100%, que não está agradando, na cabeça do homem, o que acontece? Ela vai procurar fora.
0: Oxi.
1: Ela vai procurar fora. Se eu não estou agradando...
0: É nada.
1: E aí começa a dar um atrito. Então, assim, ó. Ou então ele vai pro azulzinho. O similar ali que danifica o coração, tá? Você vai fazer o seguinte, ó. Você vai usar Up For Men.
0: Up For Men?
1: Tem duas situações. Primeira versão é o dia a dia.
0: Dia a dia.
1: Para você rebater esse estresse, esse cansaço, diminuir o cortisol que inflama o seu corpo, aumentar a produção do GABA. O GABA é o freio de mão do estresse, da ansiedade.
0: Pra deixar tranquilo.
1: Centralizado.
0: Centralizado.
1: Tá? Ele aumenta a produção da testosterona. Então, você vai notar mais energia, quer dizer, a testosterona está aumentando, vai refletir na atividade sexual. Mas essa semana... Nossa, respondeu ontem. Essa semana, ontem não deu. Essa semana tem um date. Um encontro.
0: É mesmo.
1: Né? Você vai entrar em campo.
0: Entendi.
1: Aí tem um que é o ativador.
0: O
1: que
0: ativador.
1: Eles falam que é o power.
0: O power.
1: Fica tranquilo. Esse é pra dar resultado assim, meia hora, 40 minutos antes você toma. Aí, meu amigo...
0: Estimulantão.
1: Se prepare,
0: olha,
1: né?
0: Tenha, não, é isso aí.
1: Tá com tempo.
0: O power.
1: Né?
0: Tá bom.
1: Não adianta assim, ó, eu tenho 20 minutos pra voltar meu intervalo. Não, tenha tempo porque você vai jogar o segundo tempo.
0: Tá bom.
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0: você. Nativa é muito mais, Roberta Miranda. Eu acho que tô perdendo você. E assim a gente encerra, dona Guga.
1: E assim a gente encerra a história de mais uma Coração Sertanejo.
0: Tudo bem, mais um Coração Sertanejo que se encerra. Caneca térmica personalizada. Perguntamos o que é uma solução, Thaís?
2: Bom dia, Jones. A resposta da charadinha de hoje, o que é uma solução, é um soluço bem grande.
0: A solução é um soluço grande. Thaís Marcília Doriti Gomide. Tudo bem, Thaís? Você ganhou a caneca térmica personalizada da Nativa? Que presentão. Mas, ó, seguinte, tem camiseta e tem cacheador do Shine de presente na próxima hora.
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0: Nativa! Beozão, ó, você tava saindo de casa e do nada chegou visita. Uns parentes que você não via há muito tempo resolveram te visitar e não avisaram. Simplesmente tocaram a campainha e foram entrando, cheio de amor pra dar e lembrancinhas da cidade deles e tal. E aí, o que você faz? Visita inesperada se você tinha compromisso. E agora? E agora? O que é que você faz? 9198-409-6019, resolva.

0: Nativa é muito mais. Felipe Araújo, estreio de novo.
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0: Nativa. Tá saindo de casa, do nada, você vai sair de casa. Chega os parentes, que não, sem avisar. Os parentes, oh, chegamos, queridos. Trouxemos umas lembrancinhas, trouxeram um negocinho. Tocaram campainhas de repente, quem nunca? E aí, o que é que você faz nessa hora? Resolva este BO. Tenho camiseta linda, eu tenho um cacheador Duo Shine. Olha só, Karen!
3: Olha, se for a parte da família que é gente boa, eu levaria comigo no meu compromisso. Mas se for aquela parte da família que enche o saco, eu ia falar, fica aqui em casa, que eu já tinha um compromisso e daqui a pouco eu volto. Deixava eles lá.
0: Eu volto já! Valdemir!
4: Fechava a cortina, trancava a porta, agachava atrás do sofá e ficava bem quietinho. Deixa chamar até enjoar.
0: Tô vendo que você já fez isso, hein, rapaz? Quem mais? 9198-409-6019, Márcia!
5: Se são gente boa e chegou com todo esse amor pra dar, aí eu vou ter que adiar o que eu ia fazer, né? Agora, se são pessoas chatas que não merecem minha atenção, ah, meu querido, aí já não chamo nem pra dentro do portão, não.
0: Não sei, a família é sua, resolva.
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6: Ô, rapaz, essa canção da história, viu? Por isso que ela chama Dois Corações e Uma História.

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0: Bom dia, Nativa. Bom dia, bom dia.
1: Mensagem para um dia melhor.
0: A vida não é o que você vê. É o que acontece enquanto você tenta decifrar o código. Nós nascemos em um sopro. Passamos o tempo todo correndo atrás de respostas, mas a verdade está escondida naquilo que escolhemos ignorar. Cada batida do coração é uma contagem regressiva. Cada escolha que você faz agora deleta um futuro inteiro de possibilidades. Não se engane com o cenário. Você não é espectador. Você é o experimento. Viver não é acumular dias, é entender antes que o tempo acabe que o maior segredo da vida é que ela continua, mesmo se você decidir parar. Então, bora! A vida é agora!

0: dia.
1: Segundona!
0: Bom dia!
1: Bom dia, você tá bem?
2: Bom dia, Nativa! Bora começar tudo de novo!
0: Bora!
1: Bora, Simão!
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1: Já estávamos aqui na internet resolvendo B.O.s. Hoje valendo camiseta, valendo cacheador Duo Shine da Philco. Uou, presentão. Tava saindo de casa, você tava pronta pra sair de casa. De repente, campainha toca sem avisar quem chega. Aquele pessoal lá, os parentes todos, trouxeram lembrancinhas, amor pra dar. E aí, você tava saindo pra um compromisso, chegar sem avisar. Já aconteceu, né? O que é que você faz nessa hora, Márcio? Diga bom dia.
4: Se são gente boa e chegou com todo esse amor pra dar, aí eu vou ter que adiar o que eu ia fazer, né? Agora, se são pessoas chatas que não merecem minha atenção, ah, meu querido, aí já não chamo nem pra dentro do portão, não.
1: Karen!
5: Olha, se for a parte da família que é gente boa, eu levaria comigo no meu compromisso. Mas se for aquela parte da família que enche o saco, eu ia falar, fica aqui em casa, que eu já tinha um compromisso e daqui a pouco eu volto. E deixava eles lá.
1: Assim mesmo, é isso?
6: Fechava a cortina, trancava a porta, agachava atrás do sofá e ficava bem quietinho. Deixa chamar até enjoar.
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1: Sei não, hein, rapaz. Do jeito que você falou aí, com essa riqueza toda de detalhes, você já fez isso. Quem mais? 9198-409-6019.

0: Ativa Bom Dia 7:33, olha só quem tá chegando.
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2: Amado Batista e Gustavo Lima. Alucinação. 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

0: Ela tiver muito mais. Hugo e Guilherme, Maiara e Maraísa.
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0: Getúlio, você tava pronto pra sair de casa? Tinha compromisso, de repente chega sem avisar aquela vizinha, aquela parentada, vem de longe, trazendo muito amor, muitos presentinhos. E aí, o que você faz, companheiro?
3: Bom, se chegam uns parentes do nada, eu acabo ficando em casa. Mas se o que eu tiver que sair pra resolver for muito grande, poxa, deixa eles aí esperando e vou pra rua.
0: Fiquem aí que eu já volto. Volto já.
4: Eu dava uma olhadinha na câmera e nem abria o portão. Esperava uns 15 minutinhos até a visita ir embora e depois eu saía.
0: Ela tem câmera. Marlene!
5: Eu sou o tipo de pessoa que não enrola. Eu simplesmente vou falar: vixe, Maria, vocês chegaram agora, tô de saída. Volte uma outra hora.
0: Também, não mandei não avisar, não é?
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0: 9198-409-6019. Quem mais? Recebeu visita indesejada em casa na hora de sair.
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0: Ativa, bom dia. 4 minutos para as 8. Um acidente com um ônibus de excursão deixou ao menos 9 mortos no Espírito Santo. O veículo tinha saído de Minas Gerais com destino ao Espírito Santo, segundo informações preliminares da polícia. As causas ainda são investigadas.
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0: A Nativa é muito mais paixão de Mato Grosso e Matias, enquanto o sol brilhar.
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0: O B.O. é o seguinte, estava saindo de casa e bem na hora, do nada, sem avisar, chegam os parentes. Sem avisar, tocaram campainha e já foram entrando, cheio de amor, de presentinho pra dar. E aí? Você tem que sair, o que é que você faz?
3: É fácil de resolver esse B.O., hein? Eu moro em apartamento, o porteiro iria me interfonar e eu só ia dizer, não falar nada, simplesmente só responde a eles que ninguém atendeu o interfone.
0: Que coisa, hein? Desagradável. Simone!
4: É o quê? Visita chegou sem avisar? Quem gosta de visita é presidiário. Vai ficar lá na portaria. Não recebo. Não avisou? Fica lá.
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0: Nativa. Quem gosta de visita é presidiário. Que isso? Quem gosta de visita é presidiário. Márcia Ferreira Toledo, você foi sorteado com camiseta Nativa e também um cacheador do Shine Filco. Tem coisas que só a Filco faz pra você. Ganhou, menina! Ganhou, mulher! Vem aqui, resolveu o B.O. e ganhou, bebê! Ai, ai, vocês são demais!

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18: Bom dia.
13: Nem diz os amigos, meu nu. Que bom.

0: Ativa 8:16, Bandina Sim.
1: Bom dia, Jones. Bora começar mais uma semana com muita saúde. Eu já me arrumei, já tô indo trabalhar, já tomei o meu café. E a nossa semana vai ser muito abençoada. Um beijo, Jones.

0: Nativa é muito mais alegria, plena segunda-feira, que é isso? Camiseta Nativa de presente, 4 ingressos pro Circo Abracadabra. Segundona, prove que não é dia de preguiça. Eu gosto quando você prova que hoje não é segunda. Mas como assim é segunda? Não é. Prove por A mais B que hoje não é segunda da preguiça. Tu tá aí na luta faz tempo, já lavou roupa, já arrumou casa, já tá trabalhando, já saiu, já tá no carro de aplicativo trabalhando. Ou sei lá onde você tá fazendo o que, eu não sei. Mas prove que hoje não é segunda.
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0: A Unidade Mooca do Açaí Atacadista está com vagas abertas para diversos setores. Além de salário, a empresa oferece uma série de benefícios como assistência médica e odontológica, seguro de vida, vale compras nas unidades e vários outros. 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
0: E a Ana Castela, hein? Vai cantar daqui a pouquinho na Nativa, você gosta, né?
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24: 8h27. Bom dia, como é que tá o seu dia?

0: Nativa é muito mais. Juan, Leandro, Danilo e Davi. Vamos. Cofrão valendo hoje quinhentão. Vamos ligar. Atenção, atenda. Atenda e passe as combinações. Se tiver tudo certo, dinheiro na mão.
1: Quinhentão. Não foi possível completar a sua chamada. Por favor.
0: Assim não dá. Vamos de novo? Jonathan William do Nascimento e Tapecerica de la Sierra.
1: Não foi possível completar a sua chamada.
0: Aí, ó.
1: Por favor, verifique o número discado.
0: Assim não dá, hein, Jonathan? Você me passa o número aqui, não atualiza, fica com ele aqui, aí eu ligo no dia de ligar. Não foi possível, não. Jonathan William do Nascimento e Tapecerica, se liga, rapaz. Passe o um número novo aqui pra Nativa, por favor, amigo.

0: Agora tiver muito mais a novidade de Clayton Romário, Chuva de Bênçãos, Chuva de Bênçãos. Ó, você vai provar que hoje não é segunda-feira, Mande um vídeo aí no Zap da Nativa, dizendo o que você tá fazendo, tá encarando com fé esta segunda. Brabo aqui, ó, aqui, é a segunda, mas nós estamos aqui. Não é segunda. Aí eu te dou de presente, sabe o quê? Camiseta linda e os ingressos pra curtir o circo Abracadabra. Circo musical Dedé Santana, Diego Hipólito e muito mais. É muito legal o circo Abracadabra com a Nativa. Mande lá o seu vídeo dizendo como é que você está encarando a sua segunda-feira. 9198-409-6019, mas não demore, mande logo. Tiago Rocha na área. Bom dia, Tiago.
1: Bom dia, seu Jones. Bom dia pra você, bom dia pra todo mundo que tá ouvindo a Nativa nessa segunda-feira. Olha, eu não sei, mas eu acho que a Ana Castela tá com saudade do ex. É, porque o ex dela fez show aqui no interior de São Paulo, ela fez questão de prestigiar e mostrou, inclusive, que sabe todas as letras. Eu trago todos os detalhes dessa possível volta já já.
0: Olha a Niotela aí de volta aí, que...
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25: O Thiago quer dizer que Ana Castela anda com saudade, quer voltar pro... Será que é saudade?
1: Eu acho que é saudade, seu Johnny. Sabe por quê? Porque quando você não quer ver a pessoa nem pintada de ouro, tudo que você faz é evitar. E a Ana Castela voltou a chamar atenção pela relação dela com o Gustavo Mioto, viu? Ela tava muito animada no final de semana no rodeio de Jaguariúna. A boiadeira acompanhou a apresentação do Gustavo Mioto, cantou um dos principais sucessos como solteiro. Não trai, contramão, cai de mim e impressionando os anjos.
25: Olha.
1: Agora, a presença da Ana Castela lá no show, seu Jones, ganhou ainda mais repercussão por conta do histórico do casal. É porque a Ana Castela e o Gustavo Mioto já tiveram um relacionamento marcado por idas e vindas.
25: Pois é.
1: E você que conhece bem os dois, você acha que tá rolando?
25: Ô, Thiago, uma coisa eu tenho pra falar. O tempo é o senhor da razão.
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25: Acho que pode ser que talvez, não sei.

0: Nativa, bom dia. 3 minutos para as 9.
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0: Ela tiver muito mais alegria. Geninho, Mariana Fagundes, Daniel.
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0: Que trio, hein? Ó, os ingressos para o Circo Abracadabra, o Circo Musical Dedé Santana e ainda Diego Hipólito, dia 1º de outubro, quinta-feira, ali às 19h30, na Arena Sabesp, estacionamento do Moca Plaza Shopping. Moca Plaza Shopping. Pra você que encarou a segunda-feira dizendo hoje não é segunda.
3: Eu provo que hoje não é segunda. Eu já levantei, já lavei a louça da janta, já coloquei criança na escola e estou aqui, chegando no meu trabalho. Ou seja, hoje não é segunda. Se hoje for segunda, eu troco meu nome.
0: Pois é. Segunda não é assim? Não, não, não, não é. Segunda a gente não faz tudo isso. Marlene Ferreira da Cruz, Jardim Cibele. Vai no Circo Abracadabra. Vai no Circo Abracadabra. E ganha a camiseta Nativa Coleção 2026. Central Plaza Shopping. 5 dias úteis. Ou melhor, até antes, porque a sessão é pro dia 1º, quinta-feira. Você tem até quinta-feira, então, para retirar. Marlene, estamos aqui.
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0: O metrô de São Paulo anunciou que vai estender até o dia 31 de janeiro de 27 o período de teste da operação 24 horas das linhas 1 azul, 2 verde, 3 vermelho e 15 prata entre sábado e domingo. A partir da medida provisória sobre a proibição das bets, as plataformas online que continuarem no ar após 5 de outubro serão consideradas ilegais e imediatamente derrubadas. Servidores federais já fazem a fiscalização dessas plataformas. Candidatos do vestibulinho 2027 da ETEC que necessitam de atendimento diferenciado ou desejam reconcorrer às vagas para as pessoas com deficiência devem realizar a solicitação até o dia 30 de setembro, quarta-feira agora, no site vestibulinho.etec.sp.gov.br. vestibulinho.etec.sp.gov.br.
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12: Tudo bem? Bom dia. Bom dia a todos. Bom dia, vida. Ei, bora.

0: Bom dia, Nativa.
1: Bom dia!
0: Quem tá feliz da segundona, diga eu! Patrícia, fale comigo, bebê.
2: Bom dia, Jones. Uma ótima segunda-feira. Vamos recomeçar tudo de novo.
0: Bora. Na luta, no dia a dia. Simbora. A vida é feita de ações, mas existem momentos onde a única ação que podemos fazer é aguardar. Mas não depende de nós. Então, aguardemos.

0: Caratinga é muito mais. Matheus Cauã, decide aí.
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3: É muito bom dar aquela preparada rápida, né? Quando você chega com fome e tal. Opa, isso é utilidade, né?
0: É tudo de bom.
3: Agora, outra coisa também que é bom é você estar com a testosterona. Em dia, seu organismo, você vai render mais no trabalho, no dia a dia. Você vai ter aquele ânimo para você fazer uma atividade física. Eu tava vendo ali o marido da Simone.
0: Você viu?
3: O homem emagreceu. Então, aí o que que a gente pensa?
0: Levantou a camisa, a mulher brigou. Que história é essa?
3: O cara tem tempo. O cara tem dinheiro.
0: Disponibilidade,
3: contratar uma equipe pra cuidar dele,
0: tem,
3: né?
0: É.
3: Aí, tudo bem. Mas, principalmente, é a força de vontade, porque ele não precisaria. É o querer. É o querer, porque ele pode ter todo o dinheiro do mundo e ficar obeso, sedentário.
0: É verdade.
3: Se você não quiser melhorar a sua performance sexual, você vai continuar nessa rotina.
0: Entendi.
3: Tomando café, tomando latinha de energético, recorrendo ao Azulzinho ou similar, Tadala, não sei das quantas. Até uma hora que o seu coração não aguenta, o médico fala, você tem isso. O que que é? O uso excessivo dessas coisinhas. Você quer melhorar de forma natural? Up for me. Por quê?
0: Por quê?
3: Porque ele foi inspirado no Azulzinho, só que foi tirado o que faz mal. Então, assim, não vai afetar seu coração, não vai te dar dor de cabeça, nenhum efeito colateral. Se você toma alguma medicação de uso contínuo, pode usar que ele não interfere. Tem duas situações. Uma fórmula é o dia a dia. E a outra é o ativador que eu falo. Por exemplo, hoje à noite tem um compromisso, você vai entrar em campo. Você não quer passar vergonha, você toma o ativador. E aí você vai notar, ele faz a vasodilatação, aumenta o calibre das veias. Atenção, você passa a ver que tem mais volume, o sangue está circulando mais. Sem contar que não fica igual o bonecão do posto. Não adianta também você ficar meio barro, meio tijolo. Por isso que é importante, Up for Men.
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0: a entrada, os 30%, é isso?
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0: 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Bora!
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0: 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Zeneto Cristiano, Orlando Moro. Ó, seguinte, tem ainda apresentando daqui a pouquinho ingressos pro zoológico. Você vai no zoológico de São Paulo. Junto com a camiseta nativa já já na live do Instagram.
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0: O site do Empregos Trabalha Brasil está com uma vaga de analista comercial em regime CLT, carteira assinada com experiência. Para mais informações, inscrições e outras informações, trabalhabrasil.com.br. trabalhabrasil.com.br. Já já a música da semana. E sabe quem está cantando na música da semana? Não sabe?
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E Zé Vaqueiro, aproveita. Eu tô com a boa vontade danada de dar dinheiro nesta manhã, meu bom. Valendo o quinhentão no cofre. Já é a segunda tentativa. Deixa eu ver o que acontece agora nesta ligação. Pelo menos tá chamando.

0: deixe sua mensagem na caixa postal.
1: Ah, que peninha, que desagradável. Célia Aparecida Costa de Santo André. Ô, Célia. Ô, Célia.
2: Acumulou.
1: Como é que você me deixa assim, menina? 600.

0: Não tiver muito mais, a música da semana, Amado Batista e Gustavo Lima. Alucinação, manda no zap pra concorrer aqui então, ainda hoje. 9198-406-9646. Ô, Thiago, sabe o que eu descobri?
1: O quê, hein?
0: Que as pessoas ficam esperando a música tocar pra participar.
1: Ah, não pode.
0: Não precisa.
1: Não precisa.
0: Já descobriu qual é? Manda. Né?
1: Claro, muito fácil.
0: Não precisa, não tá condicionado. Ah, tem que ouvir a música. Não, a música é pra lembrar que é a música da semana, que você concorre a R$500. Mas se você já sabe, mande.
1: É isso.
0: Agora temos ingresso pro Zoológico de São Paulo, mais camiseta nativa na live do Instagram, beleza?
1: Beleza, seu Johnny, você tá falando de alucinação, eu vou falar pra você de coincidência. Você acredita em coincidências?
0: Acredito.
1: Pois é, um cantor famoso liga o rádio e aí toca sozinho a música do Rick com o Renner.
0: O rádio ligou sozinho?
1: Pois é, eu vou trazer esses detalhes já já.
0: Eita, medo disso, rapaz.
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11: Quer dizer, então?
12: A Nativa conta tudo. Thiago Rocha.
11: Que tem sobrenatural.
13: Eu acredito nisso, viu, seu Jones?
11: É.
13: Olha, o cantor Bruno, que faz dupla com o Marrone, uhum, pegou lá o Instagram dele e relatou um fato curioso registrado na cozinha da casa onde ele mora.
11: Sim.
13: Um aparelho de rádio, igualzinho esse que a Nativa deu no dia do rádio, tava lá tranquilo, só que o rádio do nada ligou sem a intervenção de pessoas e começou a tocar Rick Renner.
11: Ixi.
13: Aí ele ficou meio assustado, falou, olha, tava só eu e a Gleide aqui na cozinha, tava tocando essa música do Rick Renner, ninguém ligou e eu vou mostrar pra vocês como liga. Eu vou falar pra você, eu não acredito em coincidência, eu acredito nessas coisas sobrenaturais que possam acontecer.
11: Você acha que era um recado?
13: Ah, eu acho.
11: Um agradecimento?
13: Pode ser também.
11: Ixi.
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11: Thiago, acredita em você no que acredita.
13: É.

0: Ela tiver muito mais. Julie Rafaela, medo.
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0: Bom dia, Ginho.
3: Bom dia, Jones. Bom dia, Thiago Rocha.
0: E aí, hein? Você me disse aqui, Anjinho, qual é o seu bicho preferido do zoológico, não?
3: Meu bicho favorito do zoológico? Eu gosto da Dona Girafa.
0: Dona Girafa. Muito
3: Dona bem. Girafa, sempre elegante, né, gente?
0: A gente falou aqui, antes de você chegar, dos três que estavam aqui no estúdio, a gente falou cada um bicho que gostava mais de ver no zoológico. Uhum. E na live a pessoa tem que dizer, repetir o que é que a gente falou, entendeu?
3: Ah...
0: Débora!
4: Jones, o seu bicho preferido é o urso de óculos. O da Hannah é a girafa. E o do Thiago Rocha é o elefante. Oh,
0: é isso mesmo.
3: Ela falou urso de óculos?
0: Urso de óculos.
3: Ah, o panda?
0: Ah, não, é um urso de óculos que tem lá no zoológico. Ele tem uma marca nos olhos aqui, você nunca viu?
3: Não.
0: Digita aí na internet. Urso de óculos.
3: Vou pesquisar.
0: É muito legal, às vezes ele não sai da toca, fica lá dentro, mas a gente vai lá ver.
3: Urso de óculos.
0: E o seu é o elefante, a girafa.
3: A girafa, a dona girafa.
0: Dona girafa, muito bem. Acertou tudo. Achou aí o urso de óculos?
3: Achei.
0: Débora Aparecida Ramos, Vila Alpina. Você ganhou, Débora.
3: Aê!
0: Tem ou não tem óculos, você?
3: Tem, rapaz.
0: Uma marca nos olhos dele aí.
3: Ó. É, aqui, ó.
0: Achou, né?
3: Achei.
0: Olha lá.
3: Bonito. Gente, eu não sabia, hein? Vivendo e aprendendo.
0: Urso de óculos. Viu só? Débora, vai pro zoológico. Ganhou camiseta Nativa. 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
3: Porque aqui é Nativa.
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0: Vamos cantar parabéns.
3: Bora.
0: Alô, alô, aniversariantes do dia 28 de setembro.

0: É do hidrógrafo.
1: O que é o hidrógrafo?
0: Bom, hidro é água.
1: Ok.
0: Água. Grafia é estudo. Deve ser o cara que estuda a água.
1: Né? Ou então aquele que fica olhando lá pra ver quanto a gente...
0: Né?
1: Pressão da água, né?
0: Medidor da pressão da
1: água.
0: Dia Mundial da Luta contra a Raiva. Dia Internacional do Acesso Universal à Informação. Dia Internacional do Direito ao Saber, que é a mesma coisa.
1: Entendi.
0: Roberta Miranda.
1: Vem cá, meu dengo. Ai, ai, ai, ai, ai.
0: Perigosa e linda, completa 70 anos.
1: Parabéns, Roberta.
0: Rainha da música sertaneja.
1: Verdade.
0: Amaury Júnior.
1: Meu amigo!
0: Por onde ele anda?
1: Ah, seu Jones, ele tem se dedicado à internet, tá lá numa TV chamada Connect USA em Orlando.
0: É.
1: Mas aqui no Brasil tá estudando novas possibilidades.
0: 7.6 do programa Flash.
1: Flash.
0: Amaury Júnior. Guta Stresser. Cadê Guta depois da Grande Família? Acabou.
1: Não está estressada, seu Jones.
0: É
1: ela
0: mesmo?
1: Fez Malhação só em 2018.
0: Certo.
1: Aquela personagem Rosália. Mas ela tá tranquilona.
0: Depois de 15 anos de A Grande Família, fez a Bebel, né?
1: Ah, verdade, a Bebel.
0: Tá bom, Guta, 54 pra Guta. Rogério Vale, Vila Marari, parabéns, Rogério! Glaucio de Oliveira da Silva Messias, do Jardim São Luís. Claudete Leite do Cê. Cláudia Leite. Cláudia Leite.
1: Cláudia Leite. Virou minha cabeça Leite e coração.
0: Ela é de Guarulhos, a Cláudia Leite. Parabéns, querida. Tudo de bom.
2: Parabéns pra Regina Borges dos Santos, do Parque Bancário. Anderson Roberto de Souza, de Guarulhos. O dia todo lindo hoje pra Maria do Carmo Bento Sisoto, de Mauá.
0: Pra Jair de Ferreira dos Santos, da Vila Remo. Pro Magno Almeida dos Santos, de Santana. E Edileide Barreto Nascimento, Guarulhos.
2: Natália, parabéns. Natália Brito Cardoso, do Tremembé. Pablo Peixoto dos Santos, de Santana, e a Maria Cristina Quaresma, de Mauá.
0: Enilvânia Barros Crescêncio, Santo André, tudo bem, Enilvânia? Tá sumida. Gustavo Silva Gapio, Campo Limpo, e Maria Pérez dos Santos, de Itaquera.
2: Opa! Oi, Renata, parabéns. Renata Souza Braga, do Valo Velho, Maísa Maila Felipe, de Santo Amaro, e Miralva Ribeiro da Costa, do Sacomã.
0: Flávio Gomes da Silva, Guarulhos, Rayara, Santos Miranda, em Buguaçu, Josino Costa, Cajamar.
2: Thaís Nunes da Silva, do Taboão da Serra, Leandro Moita Fernandes, do Tatuapé, tudo de bom.
0: Ó, esposa e marido, os dois fazem aniversário no mesmo dia.
1: Oh!
0: Rita Vilânia Lima da Silva e João Félix da Silva Neto.
2: Casaram no mesmo dia.
0: Será? Acho que não, hein? Poderiam, né? O João procurou até encontrar alguém que batesse na mesma data que ele.
1: Legal,
0: Rita,
1: parabéns.
0: Rita Vilânia, ele ficava perguntando, que dia você nasceu, querida? Não, você não. Até encontrar a Rita, ei, que bonitinho. Mãe e filho.
2: Que bonitinho. Thaís Correia Penida e Gustavo Correia Penida, de Guaianazes.
0: No mesmo dia também.
2: Mesmo dia.
0: Aniversário.
2: É presente da mãe aqui, né?
0: Ah, sim, né?
2: Gustavo.
0: Thaís e Gustavo. Gustavo e Thaís. Aniversário de casamento.
2: Aniversário de casamento. Eliete Pires de Araújo e Edmilson Carlos de Araújo. 30 anos de matrimônio. São bodas de pérola.
1: Olha!
0: Qual a mensagem do celebrante hoje pro casal?
2: Uma mensagem do anjo celebrante. 30 anos não são 30 dias, são 30 anos de escolha. Pérola não nasce pronta. Ela nasce de uma dor, de um grão de areia que irrita a ostra. E com o tempo vira joia. Assim são vocês. Venceram a areia, o tempo, as dificuldades e transformaram tudo em algo raro e valioso.
1: Nossa, mas é o próprio Padre Marcelo Rossi.
0: É o celebrante de primeira.
1: Você é uma coisa, Marcelo Rossi.
2: Últimas agendas de 2026, gente.
0: Estão abertas.
2: Vai contar as últimas datas, hein?
0: Gabriel Rosa no Instagram.
2: É, Gabriel Rosa oficial no Instagram.
0: No Instagram.
2: Manda direct.
0: Pronto. Não mora em São Paulo, mas escuta Nativa, tá lá no Marabá, no Pará. A Jaciane Ribeiro Santos fazendo aniversário num Marabá, no Pará.
1: Aê! Do Pará, vocês já foram?
0: Não.
1: Nunca fui.
0: Mas dá vontade de ir lá não ver o peso.
1: E aí?
0: Comer um açaí.
1: Isso.
0: Açaí de verdade.
1: É, de verdade.
0: Aquele sorvetinho que o Thiago Rocha vendia lá na Vila Anália.
1: Pois é, mas é gostoso também.
0: Também.
1: É bom.
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2: Pra Thaís Nunes da Silva, do Taboão da Serra, final telefone 0505.
0: Thaís. 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
3: Thaís venha buscar o seu kit. A gente recomenda que você venha cedo. Já tá aqui esperando aqui, o kit esperando. Até às 6 da tarde de hoje e todos os dias em 5 dias úteis. Mas vem logo, né, Thiago?
1: É, não nos deixe com a sacola na mão, por favor.
3: Pronto, é só pegar um ônibus, não tá bom? Desembarca ali em Pinheiros, linha amarela, piriri, porra, faz as baldeações, chegou.
1: Chegou.
3: Aí é só fazer o caminho de volta depois e fazer uma festinha com, seu, com seus amigos.
1: É, passa a catraca que a gente não fica esperando.
3: Não, passa a catraca, né?
1: É, isso aí.
3: Compra aí de volta, por favor, né? Parabéns, Thaís, a quem faz aniversário nos próximos dias. É só mandar um e-mail pra cá.
4: Para aniversariantes@nativa.com.br. Nome, telefone, data de nascimento, muito importante também.
1: Coloca o seu bairro, sua cidade e o seu zap facilita, né, seu Jones?
3: É, pra contato, pra gente avisar que você ganhou, tá? Como a gente tá fazendo agora com a Thaís. Thaís Nunes da Silva Taboão é a ganhadora de hoje. Amanhã pode ser você, tá bom? E tudo vai para o nosso facebook.com.
1: Barra Nativa.
3: Facebook.com.
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3: Segunda.
1: 28 de setembro.
3: É o seu aniversário hoje, meu amigo?
1: Sim.

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0: E depois, Aconteceu Comigo.
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3: Quando Rafael percebeu que tinha errado, já era tarde. Não havia como apagar a mensagem enviada. Não havia como voltar algumas horas no tempo. E principalmente não havia como desfazer as palavras que havia dito. Ele tinha passado anos construindo sua reputação, sua carreira no trabalho. Era conhecido por ser competente, responsável e, acima de tudo, alguém que nunca admitia que não sabia alguma coisa. Naquela manhã, porém, o orgulho falou mais alto. Seu chefe havia perguntado: "Você tem certeza de que esses números estão corretos?" Rafael olhou rapidamente para a planilha, não tinha certeza, mas disse: "Tenho." Algumas horas depois, o erro veio à tona. Um contrato importante foi perdido. A empresa teve um prejuízo considerável e uma colega que dependia daquela informação acabou levando a culpa inicialmente. Rafael ficou em silêncio. Poderia ter encontrado uma desculpa? Poderia ter dito que a planilha já estava assim quando recebeu? Poderia ter apontado o erro de outra pessoa? Por alguns minutos, pensou em fazer exatamente isso. Até perceber uma coisa: tentar proteger a própria imagem estava colocando outra pessoa no lugar da culpa que era dele. Naquela noite, Rafael não conseguiu dormir. Sentou sozinho na cama, olhando para o celular, abriu a conversa com a colega e começou a escrever. "Foi um erro meu." Apagou. Escreveu de novo. "Eu deveria ter conferido os números." Apagou de novo. Depois respirou fundo e escreveu tudo. Sem justificativas. Sem desculpas esfarrapadas. Sem tentar diminuir o tamanho do que havia feito. No dia seguinte, entrou na sala do chefe e contou a verdade. Esperava uma bronca. Talvez até a demissão. O chefe ouviu em silêncio e, quando Rafael terminou, ele disse: "Seu maior erro não foi errar os números. Foi ter certeza de algo que você não tinha conferido." Rafael baixou a cabeça de seu seio. "E o que você vai fazer diferente daqui para frente?" Rafael pensou por alguns segundos. "Eu vou aprender a dizer não sei. Eu vou conferir antes de afirmar. E quando eu errar, vou assumir antes que alguém precise pagar pelo meu erro." Ele não saiu daquela sala como entrou. Perdeu parte da confiança que havia conquistado. Precisou reconstruir relações e levou tempo para recuperar a sua credibilidade. Mas aprendeu algo que nenhum curso, nenhum livro, nenhum conselho teria conseguido ensinar naquela narrativa. Maturidade não é chegar a um ponto em que você não erra mais. É chegar ao ponto em que você não precisa esconder seus erros para continuar se sentindo valioso.

0: os anjos cantam comigo, hein?
1: Tá explicado.
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1: Suas conversas temporárias que depois.

0: A Nativa é muito mais. Paula Fernandes, Simone Mendes, palhaço, circo.
1: Essa é boa, hein,
0: sempre
1: gente?
0: Sempre dá cara.
1: Essa é boa.
0: Ó, tem um bocado de coisa pra falar, mas eu quero falar da Caixa Dourada das Crianças.
1: Ah, fiquei sabendo, ouvi
0: semana
1: isso.
0: Que vem, criancinha aqui, de manhã e de tarde, abrindo a caixa e ganhando presente. Colocando a mão na caixa, ganhando um bocado de presente.
1: O que você acha que vai ter na caixa?
0: Ah, esses kits de maquiagem, essas coisas aí, né?
1: É, né?
0: Umas patinetes aí, eu ouvi falar, vamos falar depois.
1: Uma bicicleta, talvez.
0: Não sei, vamos esperar.
1: É, então é a Caixa Dourada.
0: Das crianças.
1: É. Já dá pra fazer a inscrição?
0: Dá pra fazer, tá valendo. 9198-406-9646, vem a criança e a mamãe, ou o papai, claro.
1: Ah, tá.
0: Não vem uma criança sozinha aqui, claro que não, mas vem a criança, tem que vir a criança. Porque o presente é pra ela, certo?
1: Certo!
0: A partir de segunda-feira, então, temos dois sorteios assim por dia. Um de manhã, um de tarde, de manhã, de tarde, de manhã, de tarde. A semana que vem inteira.
1: Olha que maravilha, hein?
0: Caixa Dourada das Crianças. Isso é muito!
1: Nativa!
0: Tchau,
1: Jones.
0: Gabriel.
1: Até amanhã.
0: Até.
1: Oba! Fala, meus anjos, bom dia! Bom dia aqui pra nossa semana, que começou bem, né? Você juntinho com a Nativa, você viva aí do outro lado, respirando, aguentando firme, preparados pra mais uma semana. Vamos juntos, viu? Fica aqui com a gente, você pode sempre contar aqui com a sua Nativa, com muita alegria, com música, com presente, com dinheiro, principalmente que salva o povo no final do mês, né? Hoje tem quanto na seguidinha? Ah, tem R$100, né? Cenzão pra você, quem quer, levanta a mãozinha. Agora abaixa a mãozinha e manda mensagem aqui pra Nativa no 9198-409-6019 pra fazer inscrição pra Seguidinha. Hoje tem R$100, anota as 10 músicas aí.
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Música número 4 da seguidinha, valendo R$100. Anota tudo certinho aí. Deixa eu fazer a inscrição também. 9198409.

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7: Ô, Tiago Rocha, qual é a fofoca de Ana Maria agora?
9: Vai ter que ficar longe do programa dela, do Mais Você, por 45 dias, Anjo Gabriel.
7: Por quê?
9: Porque ela vai apresentar o Chefe de Alto Nível. É aquele reality show que é a cópia do Masterchef da Band, né? Como os jurados deles lá da Globo não conseguiram ficar mais famosos que a Helena, que o Jacquin e o Fogaça, aí eles falaram assim, vamos ter que trazer uma pessoa peso pesado para colocar nesse programa, e aí levaram a Ana Maria Braga. Mas como ela faz o programa dela, o Mais Você, aqui em São Paulo, e esse Chefe de Alto Nível é gravado no Rio de Janeiro, não dá pra estar em dois locais ao mesmo tempo. Por isso, ela se ausenta do Mais Você, fica 45 dias fora, e aí só depois ela volta pro programa que é dela de uma vida toda. Mas por isso, ela precisa se ausentar pra ir lá fazer o Chefe de Alto Nível.
7: Aí quem fica lá apresentando é a Tati Machado e o Gil do Vigor?
9: Isso! Vigorando.
7: Vigorando.
9: É, que coisa boa,
7: você,
9: né?
7: Você volta daqui a pouquinho?
9: Se você assim me permitir, seu Anjo Gabriel.
7: Até mais ver, Tiago Rocha.
9: Até já, já.
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7: Bora seguir com a seguidinha.
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7: Valendo R$100 pra você.

0: A Nativa é tudo e muito mais. Tem 100 reais pra você agora na seguidinha. Anotou tudo aí, as 10 músicas. Rejane, bom dia.
1: Oi, Anjinho Gabriel. Anjinho, eu tô falando com você. Eu sou louca por você, você não tá entendendo.
0: Ah, você é muito fã, Rejane.
1: Muito. Vocês deixam o dia da gente mais feliz.
0: Meu amor, eu que agradeço, viu, o seu carinho, você, a sua companhia todos os dias aqui na Nativa, viu, Rejane?
1: Muito obrigada, eu tenho que agradecer a vocês. Com a Nativa, deixa a família da gente muito mais feliz, a vida mais leve. Obrigado por fazer parte da família Nativa.
0: Ah, é a nossa grande família aqui, né? A família Nativa. Ô, Rejane, você tá no trabalho agora, é?
1: Sim, tô no trabalho.
0: Você é diarista?
1: É, eu trabalho em casa de família.
0: Casa de família.
1: Uma casa só, é.
0: E onde você tá agora?
1: No Belenzinho,
0: curtindo a Nativa no ar. Patroa, deixar ouvir a Nativa tranquilinha aí, né?
1: Ah, onde eu vou, o radinho vai. Tendo patrão, sem patrão, com patrão, onde eu vou, no rádio vai. Não vai. Tem jeito.
0: É esse o combinado. Pra eu trabalhar nessa casa, eu tenho que ficar ouvindo a Nativa, né, Rejane?
1: Eu já falei, quando eu vim fazer entrevista, eu falei assim, ó, gente, ó, eu adoro um rádio, eu não posso viver sem meu rádio, que é a Nativa.
0: Olha.
1: E ele falou, Rejane, fica à vontade.
0: Que maravilha. Mas, ô, Rejane, você anotou as 10 músicas valendo 100 reais hoje?
1: Ai, Anjinho, você acredita que eu tive que parar pra trocar a roupa da máquina, tirar a roupa da máquina e me atrapalhei?
0: Não.
1: Fiquei tão triste.
0: Oh, meu Deus do céu.
1: Meu Deus, fiquei muito triste.
0: É, prioridade.
1: Você não tem ideia.
0: Prioridades, né, Rejane?
1: Então, ali foi um segundo só, já era.
0: Já perdeu. Oh, mas pela sua participação, a sua simpatia, Rejane, eu sei que você faz um excelente trabalho, tá sempre junto com a gente, nem você falou, leva o radinho pra cima e pra baixo aí na casa da sua patroa. Tem a camiseta exclusiva de presente pra você aqui, Rejane.
1: Uhul! Aê! Adoro! Eu já tenho uma camiseta, quero outra. Eu amo.
0: É porque agora você tem que completar a coleção, são 3, né, Rejane?
1: Sim, então, eu ótimo. Amo.
0: Vai escolher aqui a versão aproveitar o dia bom da vida, brindar um novo encontro ou explorar o mundo e viajar sem limites. Rejane, obrigado pela sua participação, viu?
1: Eu que tenho que agradecer a vocês. Obrigado muito, muito, muito, muito. Eu amo vocês, Nativa, porque a Nativa é tudo e muito mais.
0: Olha só. Beijo de anjo pra você, Rejane. Amei. Começamos a segunda bem, né? Não pegou o dinheiro, mas valeu a simpatia, valeu a participação. Bora colocar mais grana aqui. Mais grana. Mais. Aê, mais. Pronto. Amanhã, 200 reais na seguidinha. Começar a segunda-feira feliz, isso é muito nativo.

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Tem gente que pede desculpas. E tem gente que muda de atitude. Arrependimento de verdade não faz barulho. Arrependimento de verdade não posta texto bonito nas redes sociais. Não jura. Ele só não repete mais aquilo que te feriu. Se nos últimos dias alguém te magoou e voltou dizendo que mudou, observa, vigia. Não confie somente nas palavras. Observe a atitude, que é importante também. E se foi você quem errou, ainda dá tempo de voltar e fazer diferente. Pedir perdão não te diminui, te limpa. E que nessa segunda-feira a gente tenha coragem de consertar o que ainda dá para consertar. Um bom dia para você. Bora escrever uma nova página nessa sua história linda, vamos?

0: Fala, meus anjos, bom dia! Boa semana pra você! Eu sou Gabriel Rosa, seu anjinho Gabriel, aqui no Te Amo Pra Sempre. Tá aí uma oportunidade de, às vezes, você pedir desculpa, perdão pra alguém, em forma de recado, em forma de amor, palavras ou áudio, aqui no nosso Te Amo Pra Sempre. Você fica à vontade, tá bom? O nosso número é o 9198-409-6019.
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É o Fagner Canteiros, no Te Amo Pra Sempre. Deixa eu agradecer todas as mensagens que já chegaram. Eu espero que a gente possa ler a sua mensagem agora. O Moacir. Oi, Moacir, bom dia. Recado do Moacir pra Elizabeth. Às vezes fico olhando pra você e lembrando de quando éramos mais novos, sem imaginar como seria a nossa vida tantos anos depois. Mudamos, aprendemos, erramos e acertamos juntos. E mesmo com tudo isso, uma coisa continua igual. Eu quero você ao meu lado. Te amo hoje ainda mais do que no começo. Recado da Fabiana pro Ronaldo. Hoje é um dia especial, mas a verdade é que eu penso em você todos os dias. Penso na nossa casa, na nossa família, nos nossos planos e em tudo que ainda queremos realizar. Que nunca falte companheirismo entre nós, que a gente continue encontrando motivos para comemorar juntos. Feliz nosso dia, amor. Recado do Caio para Tainá nessa segunda-feira. Você apareceu na minha vida quando eu menos esperava e aos poucos foi conquistando seu espaço. Primeiro vieram as conversas, depois os encontros e quando eu percebi, já não imaginava mais meus dias sem você. Foi uma das melhores surpresas que a vida me trouxe. Espero que continue sendo assim por muitos anos. Não.

chegando o recado especial do Te Amo Pra Sempre dessa segunda-feira. Recado da Renata pro Gustavo. Às vezes a gente se preocupa tanto em saber onde vai chegar que esquece de aproveitar o caminho. Eu aprendi isso com você. Enquanto estivermos juntos, qualquer lugar pode ser um bom destino. E a música especial da Renata pro Gustavo é o destaque da Toni Braxton, I Don't Want To. No Te Amo Pra Sempre dessa segunda-feira, 11h23, bom dia!

0: A Nativa é tudo e muito mais amor. É a Toni Braxton, I Don't Want To, no Te Amo Pra Sempre. O destaque internacional dessa segunda-feira. Aquecendo o nosso coração, preparando o nosso coração pra história do Aconteceu Comigo. Hoje com a história da Rose, que quase viveu um dilema na vida dela. Muita coisa aconteceu e a gente vai ouvir tudo o que aconteceu. Não Aconteceu Comigo. Daqui a pouquinho, a partir das 11h40, horário de Brasília. Lembrando que tem transmissão também no YouTube da Nativa. youtube.com/RedeNativaOficial é a live do Aconteceu Comigo já já. Mas antes, a gente precisa fazer uma pausa e falar de saúde, falar de bem-estar. E por isso que ele já chegou aqui. Vanderlei, bom dia!
1: Bom dia, Gabriel. Bom dia para você que tá aqui. Eu quero hoje eu quero falar de história, né? Geralmente a gente vem falando dos benefícios do magnésio, como é bom e tal. Eu quero contar uma história que você talvez está me ouvindo, você vai se identificar ou vai mexer com você. Você vai pensar, você vai começar a ver a situação de outra forma. Aparecida Soares, ela autorizou a gente a contar aqui. Ela é uma mulher na casa dos 52 anos de idade e ela contou que ela era encarregada numa grande empresa. Aí começou com problema de saúde, crise de ansiedade, muita dor na coluna e começou a dar atestado. Testado 3 dias, testado mais 3 dias, aí atestado de 14 dias, enfim. Chegou um ponto que a empresa dispensou ela. Ela com 4 filhos, o marido motorista de ônibus, o dinheiro começou a faltar e ela começou a vender pão caseiro. Pão caseiro e trufas, ela fazia ali e tal e levava. E aquilo ali ajudava o marido. Umas 2 semanas atrás, ela saiu para vender, para juntar dinheiro, porque ela queria comprar o magnésio. Ela falou, eu vou juntar o dinheiro, vou comprar para não pedir para o marido, né? E aí ela conta que 2 dias seguidos ela saiu, ninguém queria comprar o pão dela. Ela falou, achou até estranho. Nossa, o movimento tá fraco, a época do mês o povo tá sem dinheiro. Ela sentou num banco, tava lá pensando na vida, o que, que eu vou fazer, né, situação. Veio um menino e uma menina, assim, de uns 7 anos. E ela viu que eles eram filhos de morador de rua e tal. Eles estavam com uma sacolinha ali, catando latinha. E aí começaram a conversar com ela, o que, que ela fazia, o que, que ela tinha na sacola. E ela falou que tinha pão e trufas. O menino falou que eles só comiam pão amanhecido quando eles ganhavam. Que não tinha dinheiro para comprar. Que o dinheiro era tudo para a mãe e para o pai e não sobrava. Sem pensar 2 vezes, ela deu pão e 2 trufas, uma para cada uma das crianças. Crianças saíram correndo e aquilo ela fala que lavou a alma dela. Ela falou assim, ó, preocupada com tanto problema e acontece uma situação dessa. Ela contou essa história porque ela ligou na central e ela falou o seguinte, eu não quero ganhar, eu não quero pedir, mas eu queria que vocês fizessem uma parcela um pouco menor. Reduzisse aí uns R$50 na parcela. A Sandra, que estava atendendo ela, a Sandra já estava com o pedido feito. E a Sandra disse que refez o pedido depois dessa história. E fez o seguinte, eu vou abrir a mão até da minha comissão. Eu vou baixar o máximo para você. É um caso, quando é doação, eles fazem preço de custo, fazem situação assim, né? Situação excepcional. E ela mandou, ela falou assim, olha, eu achei tão interessante porque você faz o bem e aquilo volta para você.
0: Exatamente, a lei do retorno, né, Vanderlei?
1: Eu quero fazer para você, eu não posso dar de graça, igual ela deu as trufas lá. Mas eu quero fazer preço...
0: Mas tem algo especial nessa segunda.
1: Preço de custo, preço que a gente faz para funcionário e o preço que a Sandra fez para ela. 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
1: Valeu.

Oi, Nativa. Meu nome é Jânua e hoje meu recadinho vai para o meu amorzinho Alessandro, uma pessoa que eu amo muito, especial, um aventureiro, porém focado e sempre meu companheiro para a vida. Beijos, Leti, amo muito.

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1: A Nativa é tudo e muito mais amor, é muito mais paixão com o rei Roberto Carlos, esse cara sou eu.
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1: A gente finalizar, eu te amo pra sempre dessa segunda. Obrigado você que mandou sua mensagem. Ou que às vezes tá aí na correria da segunda-feira, trabalhando, fazendo o que tem que fazer, ficou só ouvindo, né? Curtindo as músicas, ouvindo os recados. Mas amanhã eu te amo pra sempre volta, a partir das 11 da manhã. Quero saber se vocês estão preparados pra ouvirem a história da Rose. E sobre o que quase aconteceu na vida dela. É, já, não aconteceu comigo.

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1: Vamos então juntos em mais um Aconteceu Comigo no rádio e também pela internet. A nossa live já está rolando agora. 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Se por acaso pegar o trem errado, desça o quanto antes, porque quanto mais tempo demorar para descer, mais cara vai ser a viagem de volta, não é? A história da Rose, que a gente vai contar agora, diz muito sobre isso. E não é sobre viagens de trem que a gente tá falando aqui.
2: Oi, Nativa. Sempre acreditei que meu casamento era prova de bala. 12 anos não são 12 dias. Tínhamos uma rotina tão gostosa, um filho lindo e a cumplicidade de quem cresceu junto. Mas a rotina tem esse hábito cruel. Ela transforma a estabilidade em algo invisível. Você para de olhar nos olhos porque já sabe exatamente o que vai ver. E foi aí que o Leandro entrou na minha vida. Nos conhecemos no meu trabalho. Ele é um homem inteligente, mais novo que eu, e com um olhar atento que parecia notar cada detalhe meu. Coisa que o meu marido há anos não reparava mais. Ou que eu achava que não reparava. O que começou com troca de olhares, cafés e conversas sobre planilhas, logo virou algo muito perigoso. O Leandro me fazia sentir renovada, desejada, viva de um jeito assim eletrizante. É claro que o Leandro percebeu isso e não perdeu tempo. Uma tarde ele mandou um zap dizendo que queria me encontrar fora da firma. Quando eu li o recado, meu coração disparou na hora. Eu nem consegui responder. Mais tarde, perto da hora de eu ir embora, ele ligou no meu ramal.
3: Não vai me responder, não?
2: Não, não vou. Eu sou casado, eu tenho uma família.
3: Eu sei, mas me diz com toda a sua honestidade. Quando foi a última vez que você sentiu isso?
2: Não importa. Tem muita coisa em jogo. Eu não posso. Eu não cedi, mas ele também não desistiu. Eu acabei entrando no meio de um furacão de culpa e adrenalina. Em casa, era a esposa distante, com a cabeça longe. No trabalho, era mulher apaixonada por uma ilusão. Uma fantasia que estava prestes a ser realizada. Eu estava quase ficando louca. Mas o ápice da minha loucura aconteceu quando eu passei um fim de semana inteiro em casa, planejando a minha infidelidade. Sim, eu inventei uma viagem a trabalho para encontrar o Leandro em um hotel na beira da estrada. Eu estava disposta a jogar 12 anos de casamento no lixo. Eu ia trair meu marido. Mas a realidade tem uma forma própria de nos acordar do transe. Um dia antes da minha falsa viagem, eu estava no banheiro do serviço quando entrou uma outra funcionária, meio nervosa, falando com o namorado no celular.
4: Você cansou de mim, né? Poderíamos passar 2 dias só nós e você desmarca sem mais nem menos. Nem me responde mais. Eu sei que não sou eu já entendi que você achou outro idiota. Só espero que não seja alguém daqui, porque se for, ela vai se ver comigo.
2: Na hora eu nem sei porquê, mas me veio o Leandro na cabeça. Quando eu voltei para o meu setor, eu comentei com uma colega, meio em tom de fofoca mesmo, para tentar descobrir se ela sabia de alguma coisa.
5: A Viviane? Vendedora?
2: É! Ela namora alguém daqui?
5: Namora não, né? Mas ela ficava com o Leandro, não sei se ainda fica. Eu sei porque a irmã dela é muito próxima e me contou. Ela é doida, Ney. Mas ele...
2: O que é que tem ele?
5: Ele não presta. Faz gato sapato dela, coitada.
2: Ouvir aquelas palavras foi como levar um tiro no peito. Mandei mensagem na hora pro Leandro, cancelando tudo. Ele insistiu em me encontrar pra gente pelo menos conversar. Mas eu recusei e bloqueei ele sem dar muitas explicações. No caminho pra casa caiu um temporal. E dentro do ônibus, naquele trânsito que parecia não ter fim, eu comecei a chorar. Chorei muito. Quando cheguei em casa, o Amaury estava na cozinha, guardando a louça do jantar, com uma carinha cansada. Nosso filho já estava dormindo. Olhei para aquele homem e lembrei que ele esteve ao meu lado nas minhas piores crises, segurou a minha mão no parto e conhecia cada um dos meus medos. A paixão avassaladora pelo Leandro parecia de repente algo tão raso e tão pequeno perto da profundidade do que eu estava prestes a destruir, que me deixou ali, paralisada.
6: E aí, amor? A cidade tá um caos. Você tá muito cansada?
2: Tô sim, um pouco, viu? Quase 2 horas no trânsito. Mas tô aliviada de chegar em casa.
6: Tá com fome, né?
2: Tô, mas eu vou tomar uma chuveirada primeiro.
6: Vai lá que eu vou fazer um lanche daquele que você gosta.
2: Ai, obrigada, amor. Os dias que se seguiram foram os mais difíceis da minha vida. Houve noites de choro, silêncio pesado e muita culpa. Resolvi pedir demissão logo depois e me afastei definitivamente do Leandro. Decidi passar um tempo em casa, reconstruindo o que já tinha de mais precioso. Considero o que aconteceu comigo como um chacoalhão e um livramento. Olhar para o Amauri não me traz a dúvida da rotina, mas a certeza da escolha diária. A paixão é um fogo de palha que queima rápido e deixa cinzas. O amor verdadeiro é a fogueira que a gente alimenta com cuidado para manter a casa aquecida. Eu quase perdi o meu bem mais precioso por uma ilusão. Mas a vida me deu a chance de acordar a tempo. E hoje sou plenamente feliz com a família que escolhi proteger. Espero que essa história faça você pensar nas escolhas. Obrigada, Nativa.
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Guilherme Santiago, A, B, C, D, E. Hoje com a história da Rose. Aquela história de quase, né? Trocar o certo pelo duvidoso. Rose, vários ouvintes estão aqui no nosso chat no YouTube te parabenizando aí pela escolha que você fez. Porque você, sim, priorizou a família. Às vezes a vida tem disso mesmo, né? De dar um chacoalhão. Mas, como eu disse, a Rose priorizou a família dela. E aposto que hoje ela dá muito mais valor. A gente vai conversar mais sobre a história da Rose no YouTube da Nativa. Eu posso esperar por você por lá?

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0: 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Hoje com a história da Rose. Entrou num dilema, rapaz. Trair ou não o marido? O marido do trabalhador, um grande pai, amoroso. E de repente largar tudo isso para viver uma aventura com um rapaz do serviço, o tal do Leandro, que no final da história a gente descobriu o caráter dele, né? Mandava a mesma conversinha para todas as meninas do serviço, basicamente. E sorte que nesse caso a Rose descobriu. Mas eu queria saber de você que tá ouvindo a Nativa agora, se você também já desistiu de algo na hora H. O nosso WhatsApp é o 9198-409-6019.
2: Que bom que nossa amiga aprendeu a valorizar o que tem e seguir a sua vida com um bem mais precioso que o seu marido e sua família. Eu desejo muita sorte

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1: A história já começa com um verso bem interessante e reflexivo, né? Ainda bem que ela percebeu que entrou no trem errado e logo desceu. Mas ainda bem que ela percebeu o erro dela e refletiu bem a vida que ela tem. Tá focado na vida dela, na família dela e no marido. Que Deus a abençoe eternamente, porque essa sim é uma mulher sábia. Como diz a Bíblia, né? A mulher sábia edifica a sua casa. Parabéns pra ela.
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3: Tudo bem. Que surpresa te encontrar aqui.

Essa história serve para as pessoas casadas que namoram pensar bem, porque o casamento às vezes entra na rotina. Com todo mundo acontece, não só com a nossa amiga. E aí a gente às vezes vai procurar lá fora o que não tem dentro de casa. Para não cair nessa tentação, a gente tem que pensar muito bem o que a gente tem dentro de casa. Nunca troque o certo pelo duvidoso, amiga. Mas agora você viu que o seu marido é o que te trata bem, que você vai seguir com ele a vida toda, se Deus quiser.

0: 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Não aconteceu comigo dessa segunda-feira. Hoje repercutida a história da Rose. Quase, é a história do quase, né? Quase se envolveu com o Leandro, mas preferiu a família, preferiu o Amauri, o seu real parceiro. E a vida tem disso, né? Quem não tem teto de vidro que atire a primeira pedra? A gente sabe que no decorrer, no processo da nossa vida nessa terra, tomamos sim atitudes boas e às vezes atitudes ruins. Mas como muitos falaram aqui no chat, que bom que veio essa intervenção, que ela conseguiu ouvir uma conversa, uma fofoca no banheiro. E logo pensou, essa moça deve estar falando do Leandro, deixa eu investigar. Muitos pagam pra ver, né? Mesmo a vida dando sinais, muitos pagam pra ver.
1: Nossa amiga, que linda história, linda, linda, linda. Ainda bem que você acordou antes de perder os seus bens preciosos. Linda história, converso pra você, tô toda arrepiada aqui.

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0: Aconteceu com a Rose, que abriu o coração, falou a verdade. Porque ninguém é perfeito, né? Todo mundo tá sujeito a muitas coisas nessa vida. Infelizmente, a Rose caiu em tentação, sim. Muitos estão falando, nossa, mas ela traiu o marido a partir do momento que ela pensou na possibilidade de inventar uma viagem para ficar com ele. Mas eu também não sei se vale a pena. Muitas pessoas estão perguntando aqui, será que ela não tem coragem de falar pro marido? Será mesmo que precisa falar pro marido? Ou vai caçar mais problema ainda? Eu acho que a Rose não vai falar. Provavelmente o marido dela já teve suas tentações ao longo do matrimônio. E todo mundo tá sujeito a isso, viu? Mas agora, a nossa Rose tá vacinada.
2: Essa moça tomou a melhor decisão, porque tudo que começa errado, termina errado. Não adianta, não tem jeito. Pra que começar uma coisa sem ter certeza do que vai ser lá na frente? Então, continua na vidinha dela, com certeza ela vai ser muito mais feliz.

deu valor à família, o lar, o que ela já tinha, e não caiu nessa aventura. Então a gente tem que valorizar o que a vida nos oferece e quem tá do nosso lado sempre.

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1: Rosi, parabéns. Você fez a escolha certa. Embora tenha errado no começo, mas conseguiu corrigir o erro. Poucas pessoas conseguem se livrar, sair desse caminho que é quase sem volta. Mas você teve pulso firme, priorizou a família. Você tá de parabéns, viu?

0: A Nativa é tudo e muito mais música sertaneja. João Pedro e Cristiano, Rio Negro e Solimões, obra de arte. Pra finalizar, o Aconteceu Comigo dessa segunda-feira.
1: Que bom que você acordou a tempo, que você estava prestes a fazer uma besteira, que você deu uma segunda chance pro relacionamento de vocês e que Deus abençoe grandemente essa família e que muitos outros casais tenham essa visão e que antes de dar o segundo passo, não dê o primeiro, porque com certeza muitas pessoas quebram a cara por causa disso, por não valorizar o que tem dentro de casa.
0: Esperamos todos que a Rose tenha aprendido a lição, não é?
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0: O Instituto Nacional de Meteorologia emitiu um alerta para uma onda de calor que atinge as regiões sul, sudeste e centro-oeste do Brasil. Hoje as temperaturas podem ficar até 5 graus acima da média, com termômetros chegando a 40 graus em algumas cidades. Está em vigor em uma medida provisória, está em vigor que proíbe as bets no Brasil. Você ficou sabendo, né? Os sites ficarão no ar até 5 de outubro. Para os apostadores retirarem o dinheiro das contas. E a partir do dia 6, as plataformas serão bloqueadas. Os eleitores já podem baixar gratuitamente o aplicativo e-título para se identificar e votar nas eleições desse ano. Para votar apenas com o aplicativo, é necessário que ele tenha a foto do eleitor. E o cadastro exige dados pessoais, perguntas de segurança e a criação de uma senha também. Tá na hora, gente, do É da Sua Conta. É o nosso quadro diário, junto com o Banco PicPay, pra gente falar sobre a economia do nosso dia a dia. E hoje a gente vai começar trazendo um conceito interessante que talvez você ainda não conheça. Fabi Travagin, explica aí pra gente o que é contabilidade mental. Fabi, boa tarde.
4: Boa tarde para você, Gabriel, para todo mundo que está ouvindo aqui a Nativa. Vamos lá, né? Contabilidade mental é uma teoria que foi desenvolvida pelo Richard Thaler, que, por sinal, ganhou o Prêmio Nobel de Economia em 2017 por conta desse conceito. Uhum. Essa teoria é sobre como que a gente lida com o nosso dinheiro e como, às vezes, a gente faz isso de forma irracional. Um exemplo aqui, Gabriel, é o nosso salário, né, de todo mês. Ele é um dinheiro que a gente sabe que trabalha duro para conseguir, né, para receber, e normalmente a gente gasta com mais cautela. Mas aí, quando acontece da gente receber um bônus salarial ou até mesmo o 13º, muita gente enxerga isso como um extra. E aí, justamente por isso, acaba gastando de forma mais irresponsável.
0: É, e dinheiro não leva desaforo pra casa, né? E eu entendi, como as pessoas que falam que se pagam algo com dinheiro físico foi de graça, já que o valor não saiu da conta, né?
4: Pois é, exatamente. A gente tem essa coisa de pensar de uma forma e a gente sabe, né? Os pensamentos vão atrapalhando aí a gente na hora de economizar, né?
0: E como usar a contabilidade mental a nosso favor, Fabi?
4: Olha, a partir do momento que a gente já entendeu aí que o nosso cérebro tem essa tendência de nos enganar, de colocar a gente fazer pegadinha com a gente, né? Pequenas atitudes podem ajudar aí a transformar os nossos hábitos, né? Na hora de você criar uma reserva, por exemplo, é legal você buscar estabelecer objetivos claros. A compra de uma casa, a compra da casa própria, né? A aposentadoria, a faculdade de um filho. Isso ajuda a dar um propósito para o nosso dinheiro, né? 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Tem como nomear o cofrinho, escolher um objetivo de um valor e uma data para atingir essa quantia. Além disso, o valor que você vai guardar fica rendendo a 102% do CDI, ou seja, ele vai crescendo e o seu objetivo vai ficando cada vez mais perto.
0: Aí, que legal, Fabi. Maravilha. Ótimas dicas nessa segunda, né? 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Até amanhã, Fabi.
4: Até amanhã, Gabriel. Boa semana.
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0: Boa, boa, boa. Excelente tarde pra você, Fernando Tele.
1: Boa tarde, Gabriel Rosa. Boa semana, turma. Vai.
0: Boa tarde, Nativa. A Nativa quer tudo e muito mais dinheiro. Ô, Fernando.
1: Fala, Gabriel.
0: R$200 hoje, o segundo vale muito.
1: Duas notinhas na sua mão.
0: Duzentão, só fazer inscrição. 9198-409-6019.
1: Boa, daqui a pouquinho você vai ganhar. Tenho fé, hein?

0: Ah, nativa é tudo e muito mais. Amor é a Priscila Senna, Gustavo Lima.
1: Doce mel.
0: Doce, doce, eita, feito mel.
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0: Preparamos o que é segunda-feira, tem novos preparos. Já anota o de hoje. Valendo a Super Air Fryer da Nativa na sexta-feira. 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Nem sabia que dava pra fazer bolo na Air Fryer.
1: Dá sim, bolo sim. Bolo na Air Fryer. Dá pra fazer.
0: Bolo, gente. Isso. Anota aí bolo.
1: E fica bom, hein?
0: Fica mesmo.
1: Eu já fiz, fica bom.
0: Eu nunca fiz, bicho. Vou tentar fazer hoje, assim que eu chegar em casa.
1: Tipo aquele bolo de caneca.
0: Ah.
1: Você põe na Air Fryer, fica uma delícia.
0: Que legal. Então, gente, bolo. 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
1: Muito bem. 9198-406-9646.
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0: A Nativa é tudo e muito mais emoção. Cleiton e Romário, chuva de bênçãos.
1: Música nova, hein? Bonita, hein?
0: Música nova, chuva de bênçãos mesmo na sua vida. Você com que certeza. Tá sempre com a Nativa, sempre na luta dessa semana aí que começou. Bora firme, hein, gente? Tiago Rocha, boa tarde.
2: Boa tarde, Anjo. Boa tarde pra você. Boa tarde também pro nosso amigo Fernando Teles. Olha, o Antônio Fagundes fez uma exigência, uma condição especial pra aceitar papel na novela. E eu trago todos os detalhes já já.
0: Ah, esses artistas, né?
1: Tem que chegar no horário, hein?
3: Exigência. Fala, galera, aqui é Simone Mendes.

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5: É, quem pode, pode. E o Antônio Fagundes, ele participou lá do programa do Marcos Mion, o Caldeirão, e ele falou que tomou uma atitude e deu uma única condição pra aceitar o papel do Zé Inocêncio em Renascer em 93. Ele falou que tava em cartaz com a peça Macbeth, e aí ele falou, olha, depois do espetáculo eu recebi um convite, e aí falaram assim pra mim, olha, vai ser desse jeito e tal. Ele falou, eu faço essa novela, se você me prometer que vai manter desse jeitinho, porque toda vez a novela muda, e aí o rapaz falou, eu não tenho o menor problema, eu vou manter, e manteve, e é uma das cenas mais bonitas que ele fez, foi a morte do Zé Inocêncio na novela. Muitas vezes, o combinado não sai caro, né,
4: Anjo? Tem que fazer tudo certinho, né? Pra todas as partes ficarem felizes, né?
29: Ele tinha que morrer, então, na novela.
4: Ó, só faço se eu morrer.
28: Tudo? Isso. Com Thiago.

0: A Nativa é tudo e muito mais. Amor, Matheus e Cauã, Lauana Prado, admita.
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0: Muito bem, Débora. Boa tarde pra você, Débora.
5: Boa tarde, Aninho. Boa tarde, Fernando.
6: Boa tarde, tudo bem com você, Débora?
5: Tudo bem, melhor agora.
6: Que bom, tem duzentão aqui.
5: Oba!
0: R$200 pra você nessa segunda-feira, pra te ajudar no orçamento. São três chances, Débora, que você tem pra adivinhar qual que é a música. É um segundo da música, presta atenção aí, tá bom?
5: Tá bom.
0: Então, atenção, primeira chance.
6: Vamos lá.
0: Já sabe ou toca de novo, Débora?
5: Eu tenho quase certeza, mas eu quero escutar mais uma vez só pra ter aquela certeza.
0: Mais uma vez pra Débora Raimundo.
6: Agora ela vai acertar.
0: Já sabe qual é a música, quem é o artista, Débora?
5: Eu acredito que esse toque é do Danilo e Davi, Eu Não Sou Terapia.
0: Danilo e Davi, qual é o nome da música?
5: Eu Não Sou Terapia.
0: Deixa eu ver se é valendo R$200.
7: Ah, uma hora vai me procurar.
6: Sabia mesmo, hein?
0: É uma mulher sábia.
6: Sábia.
0: Parabéns. Parabéns, viu, Débora? Ganhou R$200.
5: Muito obrigado.
0: Obrigado você, meu amor. Boa semana.
5: Beijo.
0: Valeu. É a Débora Raimundo. Faturou R$200, porque na Nativa um segundo vale muito.
6: É isso.
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0: Fernando, se hoje saiu 200, amanhã tem quanto?
6: Amanhã tem 100zão na mão.

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9: Em São Paulo, boa semana, boa segundona.
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9: E aí, tá em casa, trabalhando, dando aquele rolê por São Paulo. Muito obrigado pela carona, pela companhia. Fernando Teles é quem fala. Nossa Hora Mais está começando. E dentro da Hora Mais, claro, além de muita música, tem o nosso...
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9: Seguinte, você vai se inscrever pelo nosso WhatsApp 9198-409-6019. 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Para britanear a sua vida. Nem mais. 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E nessa Hora Mais, você vai ouvir aqui com a gente...
0: Maiara e Maraíza.
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0: A Nativa é tudo e muito mais música boa. Mari Fernandes, telefone sem fio. 12h27, boa semana pra você. Segundona quente em São Paulo, né? Solzão brilhando, se você puder, aproveita bem. E aproveita também pra fazer a tua inscrição. Daqui a pouquinho a gente vai brincar aqui. Responde ou paga? Pergunta tá fácil, eu sei que você vai acertar. 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Daqui a pouquinho eu quero brincar com você aqui.
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0: Alternativa e o Zezé de Camargo. Irmão da Lua, amigo das estrelas.
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0: 12h36, a gente vai na sua casa ou no seu trabalho, hein? Se você mora aí na região do Parque São Lucas, Vila Alpina, Vila Zelina, Vila Bela, Vila Ema, é a ZL, que é muito mais nativa, você mora aí, você trabalha aí, então vamos fazer o seguinte, você vai me mandar o endereço e a gente vai na tua casa levar a nossa camiseta e também um combo corpo definido com uma sessão de criolipólise, mais uma sessão de drenagem linfática lá no Slim Center Tatuapé. 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Parque São Lucas, Vila Alpina, Zelina, Vila Bela, Vila Ema. A gente vai aí na sua casa ou no seu trabalho levar presentões pra você.
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0: Nativa, 15 para as 3.
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0: A Nativa é tudo e muito mais amor. Anderson e Matheus, pior de mim. Vamos lá.
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0: 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Alessandra Soares, boa tarde, Alê.
2: Boa tarde, Kelly.
0: Tudo bem aí, Alê?
2: Tá tudo bem, graças a Deus.
0: Que bom, você tá no Capão Redondo, né?
2: Isso, no Capão Redondo, Jardim Colégio.
0: É a Zona Sul ligada aqui na Nativa. Mas você tá, aí, né? Você tá aí no Capão em casa ou trabalhando?
2: Eu tô em casa.
0: Tá em casa de boa hoje, segundona, ou tá arrumando a casa?
2: É, eu tava lavando a louça do almoço.
0: É, não tem jeito, tem que trabalhar em casa, não, a gente não para, né, quando tá em casa, né, não, Alê?
2: Não, não para.
0: Então vamos lá. Então pra te ajudar na arrumação de casa aí, a gente vai te dar um aspirador de pó sem fio da Britânia pra britanear a sua vida. Apresentação, hein, Alê?
2: Nossa, que tudo!
0: Então vamos lá, vamos brincar aqui. Posso fazer a pergunta?
2: Pode fazer.
0: Então atenção para a pergunta para a Alessandra do Capão Redondo. A pergunta é a seguinte: qual é o maior planeta do Sistema Solar?
2: Qual é o maior planeta do Sistema Solar?
0: Isso, responde ou paga, Lê.
2: Ai, meu Deus.
0: O maior planeta do Sistema Solar, responde ou paga?
2: Ai, eu vou responder.
0: Você vai responder?
2: É.
0: Tem certeza?
2: Ah, eu acho que eu tenho.
0: Então, vamos lá. Então, responda.
2: É Júpiter.
0: Júpiter. Deixa eu ver aqui. Tem certeza?
2: Ai, tentando recordar aqui quando estudava, mas eu tenho quase certeza que é Júpiter.
0: Olha, você foi uma boa aluna, que você ganhou! Parabéns!
2: Obrigado!
0: Parabéns, Júpiter! Nossa. É isso aí, muito bem!
2: Ô, obrigada.
0: Obrigado você, que você tenha uma boa semana aí, um ótimo restinho de mês, tá bom? E aí,
2: obrigada pra vocês também.
0: Agora é só passar aqui e pegar o seu presentão, tá bom, Alessandro? Um beijo.
2: Maravilha,
0: pra você.
2: Um beijo, te amo.
0: Ah, também amamos você, Ale. Amanhã tem mais, hein, gente?
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0: A Nativa é tudo e muito mais amor. Maiara e Maraísa, Narcisista, fechando nossa Hora Mais. Amanhã, 2 da tarde, tem mais.
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0: Olha, a Samsung abriu inscrições para o programa de estágio 2027. As oportunidades são para estudantes de graduação com formação prevista para dezembro do ano de 2028. Incluem vagas para várias áreas da companhia. O programa oferece bolsa de R$ 2.500 e outros benefícios também. Para saber mais sobre essa oportunidade, é só acessar o nosso site. Quer dizer, o site deles. Mas vamos fazer o seguinte, a gente vai colocar o site lá nos stories do nosso Instagram. Você acessa @nativa, vai nos stories, lá tem um link para essa vaga, tá?
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0: Já tem turma da Nativa.
3: Fala, pessoal, aqui quem fala é a Luana Prado e eu sou muito mais nativa.
0: E ela canta pra gente também daqui a pouco.

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0: gente hoje.
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0: Tudo bem, estamos aqui no ar com o Turma da Nativa, nessa segunda. Olá, tem, agora tem uma coisa diferente hoje, hein?
2: Oi, coisa linda! Por que, que o seu é um monte de criança e no meu é um monte de adulto? Eu não entendi.
0: Sei, cara. Sei lá.
3: Oi, Thales.
0: Não, não é criança. No, no
3: oi,
0: meu...
3: Thales.
0: Não, não é criança. O meu são meninas, ó, ó.
3: Oi,
2: Thales. É o pessoal do, do... É o pessoal do... da educação infantil.
0: São as meninas aqui, rapaz. Ô, Marcio.
2: E aí, Thales?
0: Tudo bem com você?
2: Beleza, graças a Deus.
0: O pessoal tá estranhando. Seguinte, a Daizinha tá dodói.
2: Poxa, ela não pediu as contas sexta-feira, não?
0: Não, não pediu, não.
2: É mesmo?
0: Tá dodói, mas tá, tá se recuperando.
2: Tá dodói?
0: É, tá se recuperando.
2: Oh, mamãezinha.
0: Você maltrata muito a Dai à noite. Ela...
2: Mamãezinha.
0: Você fica maltratando. Você e o Galinha maltratam muito a menina.
2: Ela fica mal mesmo.
0: Então ela tá...
2: Ela
0: tá,
2: fica mal.
0: Tá dodói. Ela tá, mas ela volta, logo logo ela volta. Enquanto a Dai não volta, temos a companhia de Márcio Cruz.
2: Vamos nessa,
0: se
2: Delis.
0: Comporta pelo horário pra não tirar a gente do ar aqui,
2: tá,
0: hein, Márcio?
2: Todo mundo aí ouvindo.
0: Você se comporta aí, tá bom?
2: Boa,
0: se comporta, Márcio é Cruz tá junto com a gente aqui. E não é só o Márcio, não. O maior linguarudo do Brasil também vem no Turma para participar com a gente. Thiago Rocha, boa tarde.
4: Boa tarde, Teles. Boa tarde para você, boa tarde para o Márcio Cruz. E olha, vou falar para vocês que semana passada vazou um áudio durante o programa da Ana Maria Braga. O Mais Você era uma voz misteriosa que fez supostas críticas à situação, chamando a cena da Ana Maria Braga lá brincando de palhaçada. E aí começaram a procurar de quem é essa voz. Escuta só.
5: Começar com a ponta
6: do pé.
5: Gente,
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6: pra
5: mim.
4: Que é bom. Ei, por aqui, olha. Deve ter ficado um climão lá nos bastidores do programa da Ana Maria. Mas eu quero perguntar pra você, ó, Márcio Cruz. Quem você conhece que ama o oba-oba, mas faz corpo mole pra trabalhar, hein?
0: Sobrou, Márcio, sobrou.
2: Meu Deus.
0: É, sobrou pra você.
2: Eu posso dar um nome aqui? Um
0: dê,
2: nome,
0: assim que é legal.
2: Que eu já trabalhei.
0: Dá nome.
2: Que eu já trabalhei.
0: Dê nomes, é mais legal quando dá nome.
2: Rosana.
0: Rosana.
2: Rosana. É, acho que ela... Eu não sei nem se tá viva hoje, mas sabe? Foi... Eu não sei, mas Rosana...
0: Foi no rádio?
2: Enrolava no rádio.
0: No rádio?
2: Ela era... Jornalista, era a produtora. Mas Rosana enrolava, rapaz.
0: É mesmo. É aquela que fica
2: a
0: pra lá e pra cá.
2: A gente esperando as notícias, a Rosana não fazia. É. Mas era sempre a do oba-oba, sempre agitando todo mundo. Mas trabalhar, ela era lenta.
0: A entrega não ia bem,
2: né? Eita, Rosana, hein?
0: Ô, que rádio era? Não pode falar, né?
2: Não pode
0: melhor
2: falar.
0: Não fala.
2: Então, agora se ela não tiver mais trabalhando, tá aí, ó, o resultado.
0: Sua. Você dedurou a Rosana.
2: E rolava assim. Tanto que não... Sai, não tá trabalhando hoje.
0: É, sair num trabalho,
2: é,
0: só embora. Oh, um beijo, Rosana. Ô, Marcião, o que tem de prêmio aí pra quem participar e responder pra gente? Vamos lá.
2: Tem linda necessaire da Nativa, 4 mini perfumes da Amaca.
0: Opa, delícia, hein?
2: Fragrâncias com alta fixação, aquele cheirinho de sucesso. E cabe no bolso, hein?
0: Muito
2: Amaca.
0: Bem.
2: A Amaca é maravilhosa.
0: Sensacional. 9198-409-6019. Você vai responder. Quem você conhece que ama fazer um oba-oba, mas faz corpo mole pra trabalhar? Manda aí!
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0: 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Zé Felipe e Ana Castela. A sua boca mente.
1: E a sua boca mente.
0: Ô, Márcio Cruz. O que que nós estamos perguntando hoje pra nossa audiência, hein?
2: Quem você conhece que ama fazer um oba-oba, mas faz corpo mole pra trabalhar, hein?
0: Na hora de trabalhar não vai, não.
2: É, não,
0: não
2: vai.
0: Rende, não rende. Vai mandando aí o seu áudio, daqui a pouquinho a gente coloca as primeiras participações, tá? 9198-409-6019, que agora a gente vai falar com você, homem, que quer começar a semana com tudo em cima, né, Vanderlei? Boa tarde.
3: Opa, boa tarde. Boa tarde, Teles, boa tarde, Márcio.
4: Ah, e pode chamar de Dai mesmo.
3: Eu ia falar
4: Dai. Não tem problema
3: Dai.
4: Não, Vander.
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0: 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Turma da Nativa, esse é o Gustavo Mioto, pedido de socorro. Hoje estamos com o Márcio Cruz por aqui, porque Daizinha está dodói, mas volta em breve, né, Márcio? Ó,
1: tá quase 100%, hein?
0: Quase zerada.
1: Quase zerada.
0: Pra voltar com as suas peripécias aqui no nosso Turma da Nativa, que está perguntando o que hoje pra nossa audiência, hein, Marcião?
1: Ó, tipo, é a Day, ela gosta de um oba-oba.
0: Gosta. Não, mas ela trabalha, né?
1: Só que ela trabalha.
0: Ela trabalha bastante, né?
1: Não é pra ela, mas a gente tá te perguntando hoje, quem você conhece aí que ama fazer um oba-oba, mas na hora de trabalhar faz um corpo mole.
0: É, e o pessoal que finge que tá trabalhando, fica pra lá e pra cá procurando alguma coisa,
1: e
0: né?
1: E correndo ainda, né?
0: Nossa, o cara tá ocupado, né?
1: É,
0: tá nada, rapaz. Só enrola. É. Ó, 9198-409-6019. E o que é que vale aí, Márcio?
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0: Muito bem. Ô, Cida, conta aí pra nós.
2: Eita, a Day tá dodói, hein?
0: Tá dodói.
2: Olha,
0: tá
2: Fernando, dodói. Eu conheço uma pessoa que faz corpo mole pra não trabalhar, é preguiçoso, é Regis, marido de uma sobrinha minha.
0: É o Regis.
2: Eita, ele bate um papo lascada, conta as histórias de pescador que eu nunca vi, só pra não trabalhar.
0: Ó, meteu o nome mesmo, hein? É o Regis. Ô, deve estar feliz o Regis agora, hein?
1: Aquela pessoa que nunca sai do café, assim, também é que ela tá enrolando.
0: Né? Também,
1: sempre,
0: né?
1: É. Sempre. Aqui no Narrativa não tem como enrolar, não, rapaz. O café fica de frente pras mesas.
0: O chefe. É. Não tem como, né? Vamos lá. Ô, Anitta!
3: Minha filha ama um oba-oba. Mas na hora de trabalhar, dá uma corridinha, uma fugidinha.
0: E vai embora, né? Essa aí, pelo menos, preservou o nome da filha, né?
1: Pregou a filha.
0: É. Ô, Angélica!
4: Boa tarde, Teles. Aqui é a Angélica, a pessoa que eu conheço, que faz oba-oba. Faz corpo mole pra trabalhar. Sabe quem é?
0: Quem?
4: O meu irmão. Tem um monte de trabalho pra ele fazer e ele não faz. Faz corpo mole. E ele é lá de Minas Gerais. Meu irmão Lourão. Vai trabalhar sem vergonha. Chega de uva-uva.
1: É mineirinho.
0: Vai trabalhar sem vergonha. Ô, Lourão, ó. Dedurou você aqui pra todo mundo ouvir, hein? Valeu. Ô, Melissa.
5: Adorei essa pergunta, porque hoje eu quero falar.
0: Então
5: quem adora um oba-oba, mas
0: é?
5: Que não gosta de trabalhar, é o meu vizinho aqui de parede. É música alta, é todo dia vem gente aqui, é, depois das 10 horas, a gente mora em apartamento.
0: Não,
5: mas
0: pode,
5: todo
0: barulho.
5: Dia 10 horas da noite tem gente aí visitando ele, e é aquela barulhada, aquela bagunça, mas trabalha.

0: Trabalhar que é bom, eu não vejo.
1: Não, é home office.
2: É, o cara é do home office, depois tem um happy hour.
1: Exato. Boa, gostei dessa aí. Olha, você que está agora trabalhando em home office, em casa, se você fizer barulho e o teu vizinho reclamar, você fala, não, porque eu tô trabalhando em casa, então depois tem o happy hour.
2: Isso.
1: Só que é em casa mesmo.
2: Galera vem toda pra cá, ó.
1: Boa, é assim. O Márcio mandou bem demais, né? Vamos ver aqui, quem mais? O Cláudio, fala, Claudião.
3: Boa tarde, né? A Cláudio falando, um cara ruim de serviço, difícil, é o meu líder aqui na empresa, viu? Tudo que pede pra ele é complicado, é longe, ele tá cansado. Gente boa demais, mas é ruim de serviço que chega a doer.
1: Você não falou o nome pra não perder emprego, né? Você não é o meu líder aqui, palmas pra ele. Não falou não, foi esperto.
2: Ai, ai, ai.
1: Maurício!
4: Boa tarde, Nativa, boa tarde, Fernando Teles. Rapaz, quem eu conheço faz corpo mole pra trabalhar, são os auxiliares de limpeza do condomínio que eu trabalho. Mas, rapaz, são moles pra trabalhar. Agora, palmo sai pra ir embora.
1: E, ó, você pode ter certeza que tudo que vocês fazem aí, elas sabem.
2: É.
1: Né?
2: São as primeiras.
1: É. Passa por você quietinho, assim, vai pra lá, sabe tudo. Qualquer coisa que você queira saber, pergunta pra elas.
2: Sabe o morador do 32?
1: Sabe tudo.
2: É, sabe tudo.
1: O que faz, onde trabalha.
2: Cuidado, hein, amigo?
1: O que pediu no aplicativo de comida.
2: É.
1: Sabe tudo, né? Então, manda aí, 9198-409-6019. A gente quer saber o quê, Marcião?
2: Ó, quem você conhece que ama fazer um oba-oba, mas faz corpo mole pra trabalhar, hein?
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0: 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Lucas Igor, Flash. No nosso Turma da Nativa.
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0: Como um flash, nós vamos dar presentes pra você que participou durante a nossa primeira hora, né, Marcio?
2: Exato! Hotel é o seguinte, que vai ficar cheirazão! Cheirou. 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
0: Muito bom.
2: Cláudio Fernandes Machado, 4478, finalzinho do fone. Cláudio Fernandes Machado.
0: Valeu, Claudião! Parabéns a você! Passa aqui... Central Plaza Shopping, lojinha da Nativa, procura o Guerreiro. Fala, Guerreiro, quero meu perfume. Traz documento original com foto e leva, né, Márcio?
2: Exato.
0: Então, ó, cinco dias úteis, né? Cinco dias úteis. Ao lado aqui da estação do trem e metrô, Tamando ATI.
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0: Bom, a ANEEL, Agência Nacional de Energia Elétrica, anunciou que a bandeira tarifária de outubro será a verde, ou seja, não haverá cobrança adicional na conta de luz nesse mês. A Prefeitura de Ubatuba, no litoral de São Paulo, vai reajustar os valores da Zona Azul nas praias do município de R$ 20 para R$ 50 a partir do dia 9 de outubro. A Zona Azul Praias terá um valor de R$ 50 por até 12 horas. A ADJ Diabetes Brasil realiza amanhã, terça-feira, uma ação gratuita no Complexo Tatuapé, com testes de colesterol total e também frações. Tem glicemia, tem aferição da pressão arterial e orientação de profissionais de saúde. Tudo de forma gratuita. A ação vai acontecer das 10 da manhã até as 8 da noite. Amanhã, lá no piso Tatuapé do Shopping Metrô Tatuapé e também na terça-feira, né? Na terça, no piso térreo do Shopping. No mesmo dia, amanhã, no Shopping Boulevard Tatuapé também. Então, se você puder, aproveite. Voltamos já com Turma. Sabe quem canta pra você daqui a pouquinho? Ele.
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0: segue o nosso turma. Boa tarde, hoje, Márcio Cruz.
1: Boa tarde, Teles.
0: Estamos aqui até as 5 e o Márcio até as 9.
2: Boa tarde, Nativa.
1: Aqui não tem corpo mole, não, rapaz. É.
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0: Vamos explicar a quem está chegando agora. A dona Dai 40 está dodói, mas logo, logo volta. E hoje estamos com a ilustre presença de Márcio Cruz.
4: Ai, Teles, você quer que eu faça uma voz de Dai 40?
0: Faz, então, vamos
4: pra
0: lá.
4: Pra homenageá-la.
0: Faz o Cheguei.
4: Você quer? Oi, meninos, e cheguei!
0: Ficou bom, hein?
1: Rapaz.
0: Ficou bom. Ficou
1: olha, Thais, tu fica esperta, viu, Thais 40?
0: Aí, fica esperta aí, hein? Ele vai, aí à noite vai, ele vai contracenar com ele mesmo.
1: É,
0: o Márcio e a Dai.
1: Eu e eu.
0: E o Galinha. É, duas pessoas fazendo papel de três aqui.
1: Ai, ai, ai.
0: Ô, Marcião, o que nós estamos perguntando pra audiência hoje aqui, hein?
1: Quem você conhece que ama fazer um oba-oba, mas faz corpo mole pra trabalhar?
0: Isso, aquela pessoa que fica só enrola. Só
1: não sai do banheiro, não sai do cafezinho.
0: Não, fica correndo. Corre pra lá e pra cá.
1: Nossa, tá, com o papel na mão, né?
0: Com papel na mão, sempre ocupado. Pra lá e pra cá. O que, que esse cara tá fazendo? Nada, tá enrolando.
1: E o notebook que não sai da mesma tela?
0: É, você vai lá...
1: Horas e horas.
0: Acabou até a bateria do notebook, o cara tá lá olhando. Mas fofocar, fofoca.
1: Rapaz, boca de sacola.
0: É, então manda pra gente. 9198-409-6060. 19, manda um áudio bem bonitinho e vai concorrer o que no final da hora, hein, Márcio?
1: Ó, tem aqui, camiseta Nativa, coleção 2026, já tem que garantir porque o ano tá acabando também.
0: Vai virar coleção,
1: hein? Final já. Aproveitar o dia e o bom da vida. Tem outra frase aqui, brindar um novo encontro. Eu adoro essa, ó, explorar o mundo e viajar sem limites.
0: Boa demais.
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0: 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Estamos esperando você aqui, ó.
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0: A Nativa é tudo e muito mais a emoção de ouvir o Leonardo. Quem é que chora por mim? Cantando no Turma da Nativa nessa segundona. 4h17, virou 4h18 agora em São Paulo. Ô, Márcio, tava um tempo tão bonito, agora tá estranho.
1: Né? É, fechou, Teles. Será que deve ser pancada de chuva por causa do carro? Tava bem quente, hein?
0: Mas não tinha previsão.
1: Não tinha previsão, não. Pra pancadas, assim, talvez numa região ou outra, mas...
0: Continua tá quente. Estranho. Deixa eu ver qual é a temperatura nesse exato momento aqui nos Alpes da Avenida Paulista. Nós temos... Tá 29.
1: Olha aí, ó, 29, meu.
0: Tá quente ainda, hein?
1: Rapaz, chegar uma chuva, então, de surpresa aí,
0: show.
1: Ó.
0: Vai embora. Ih. Quero não. Tem abraço aí, Márcio.
1: Tem, ó. Viviane Camargo tá ouvindo aqui o Turma. Silvia Dornelles também. A Catiane Sampaio, Kleber Rodrigo e o Vander Molinari.
0: Muito bem, um beijo pra todo mundo. 9198-409-6019, depois do intervalo. É, a gente vai colocar mais ouvintes aqui no ar, respondendo a nossa questão de hoje, né, Márcio?
1: Quem você conhece que ama fazer um oba-oba, mas faz corpo mole pra trabalhar?
0: Isso, é um braço curto, né? Manda o áudio aí, tá bom? Manda o áudio. A gente quer ouvir você daqui a pouquinho. E daqui a pouquinho, sabe quem canta também aqui?
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1: Muito bem, senhoras e senhores, continuamos com Turma da Nativa até as 5 horas da tarde. Márcio Cruz, o que você me conta de bom ou não tão bom assim?
2: Eu vi uma aqui, Teles. Roubaram um ponto de ônibus.
1: Peraí, como assim roubaram? Pra quê?
2: Rapaz, a gente tá vendo o pessoal roubando celular, roubando
1: seu. Até isso estão roubando agora.
2: Aconteceu em Ribeirão Preto. Três homens foram flagrados furtando um ponto de ônibus inteirinho. O pessoal levou a estrutura do ponto
1: Meu
2: de
1: Deus
2: ônibus
1: do
2: numa
1: céu,
2: caminhonete.
1: Cara. Eu acho que o cara falou assim, pô, o ônibus não passa em frente à minha casa, deixa eu colocar um ponto aqui, imagina, e de repente ele para, né?
2: Ou então imagina a pessoa vai pegar o ônibus e vai falar, rapaz, cadê o ponto?
1: Eu tô doido,
2: mas tinha um ponto de ônibus aqui.
1: Meu Deus do céu.
2: Levaram a estrutura metálica, o abrigo, levaram tudo. O ponto foi encontrado num ferro velho. O caso foi parar na polícia.
1: Agora nossa, tô levaram o ponto do ferro velho, cara. Aqui... Como pode? A que ponto chegamos, hein, Márcio?
2: Pois é. Turma,
1: a que ponto chegamos, cara?

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0: A Nativa é tudo e muito mais, amor. O embaixador Gustavo Lima, retrovisor, aqui no nosso Turma da Nativa. 19 para 5. Você chamou, a gente foi.
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2: 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Oi, pessoal, aqui é o Osmar, do Parque São Lucas. O pessoal da Nativa veio aqui na minha casa e trouxeram o voucher da Slim Center e a camiseta também, preta, linda, linda. Vieram mesmo, verdade. Valeu, pessoal da Nativa, valeu. Aê,
0: Osmar Barilho. Faz barulho, Osmar Barilho. Ganhou! Parabéns a você, a gente foi na sua

0: casa aí, ganhou presentões. A qualquer momento é assim, a gente anuncia a região, você manda o endereço e a gente vai na casa da galera, né, Marcelo? E
1: fazer... Qual é o nome dele?
0: Barilho.
1: Ah, por isso você falou, faz barulho.
0: Faz barulho, é. Entendeu?
1: Faz barulho!
0: Faz barulho, Barilho!
1: Do Barilho!
0: O Barilho faz barulho, o barulho do Barilho! Aê!
1: Ai, meu Deus do céu!
0: Você gostou do trocadilho, né?
1: Ah, demais,
0: trocadilho
1: demais,
0: do Barilho esse, hein?
1: Você é diferenciado!
0: Não sou não, Márcio Cruz. Márcio Cruz, o que estamos perguntando pra nossa enorme audiência hoje, hein? Ó,
1: quem você conhece que ama fazer um oba-oba, mas na hora de trabalhar faz corpo mole?
0: É, faz corpo mole. E vale, além da nossa linda camiseta, com três modelos à sua escolha. O que tem mais aí?
1: Ó, tem quatro ingressos aqui pro Morumbi Park, que é sensacional, o maior parque indoor de São Paulo. Diversão para toda a família.
0: Muito bem. Celita, diz aí.
2: Oi, Nativa, boa tarde. Quem eu conheço que gosta de fazer um oba-oba, mas faz corpo mole para trabalhar, é meu cunhado. Ele tá homem preguiçoso. Beijo, Nativa.
0: O cunhado sempre, né? Sempre dança,
1: ai,
0: né?
1: Ai, meu Deus. Coitado dos cunhados, hein?
0: Sempre sobra tudo pro cunhado. Coitado do cunhado. Bom, ô Rita, me conta.
3: Quem faz um oba-oba e faz corpo mole para trabalhar é o meu marido. Ele em casa, qualquer coisa que a gente vai fazer... Nossa, ele arruma uma desculpa. Ah, tem que ir ali, tem que não sei o quê. Deixa a gente na mão e se manda. Quer as coisas tudo arrumadas, mas pra fazer alguma coisa, pensa num bicho preguiçoso.
0: É o típico marido folgado, né?
1: Exato.
0: Aquele que chega em casa...
1: Esse aí, meu amigo.
0: Chuta o sapato, tira a meia, joga em cima do
1: pega
0: sofá.
1: Pega o controle da TV.
0: Não é, não é. Ainda bem que nós não somos assim, né, Márcio?
1: Jamais, a gente só trabalha, Teles. É. Nem em casa a gente fica.
0: Também não é assim, né? Fica assim um pouco também. Alessandra, conta pra gente aí, no seu caso, quem é que não gosta?
4: Eu tenho um coleguinha que ama participar de todos os pagodes. Fica na aba de todo mundo pra comer, beber, fumar, mas na hora que alguém fala em serviço pra ele, ele foge que nem o rabudo foge da cruz.
0: Nossa!
4: Da urticária, passa mal, falta de ar, e aí vai.
0: Esse é.
1: Esse gosta de um pagode, mas do pagode também ele some, né?
0: Some.
1: Pra pagar pro
0: vai
1: povo.
0: Embora. Ele... Vai embora. Eliana!
5: Uma pessoa que eu conheço, que faz o maior auê pra trabalhar. Ela já saiu daqui, ela trabalhava na oficina comigo. O nome dela é Sandra. Ela trabalhava mexendo com a mão. Era rapidinho, com tique na mão, mas era rapidinho. Mas no fim você ia olhar, tava cheio de linha. E ela dizia que ela trabalhava demais e a gente não via o serviço dela. Então essa daí, ela fazia o maior auê. Beijos, Nativa.
0: É o que a gente falou, que fica no corre-corre pra lá e pra cá.
1: Exato,
0: né? Mas
1: exato.
0: Não, cadê? Não entregou
1: vai
0: nada.
1: Mas só tá sempre fica
0: correndo.
1: Na correria.
0: Tá sempre correndo. Edson!
6: Boa tarde, Nativa FM. Boa tarde, Teles. A pessoa que faz oba-oba e na hora de trabalhar faz corpo mole é o meu sogro. Pra chamar pro churrasco, ele tá sempre disponível. Quando eu preciso da ajuda dele, ele sempre tá ocupado, inventa uma desculpa e nunca chega no horário.
0: Não fala mal do sogro. Não é bom falar mal do sogro, hein?
1: Fala do cunhado, meu.
0: Melhor falar,
1: você
0: do,
1: vai falar
0: cunhado.
1: Do sogro.
0: É, cunhado, o cunhado leva, mas o sogro melhor não falar.
1: É, não, não fala, não se fala mal do sogro.
0: Ó, 9198-409-6019. Daqui a pouquinho a gente vai falar quem levou os presentões aqui.
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1: Senhor.

0: 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O Léo Magalhães, Márcio Cruz, nosso casamento, Márcio.
1: O nosso.
0: Você vai me convidar pro seu?
1: Tá aceito.
0: Ah, então tá bom. Só que não me chama pra ser padrinho, não. Que tem que dar presente. Tem um locutor aqui da rádio que foi meu padrinho de casamento.
1: Ih, rapaz, aquela geladeira de duas portas.
0: Não, não deu presente não? Até hoje.
1: Eita!
0: Faz 14 anos que eu sou casado.
1: Peraí, então ele é um dos mais velhos.
0: E o Renato Rainha não me deu presente até hoje.
1: Olha que cara de pau.
0: Verdade.
1: Eu ia falar o Johnny.
0: Não, Renato Rainha.
1: Ai, meu Deus.
0: Vamos mudar de assunto, vamos dar presente pra galera aqui. Vamos lá, quem ganhou?
1: Ó, a camiseta Nativa, coleção 2026 e os 4 ingressos pro Morumbi Park, saindo aqui para Marina César Lustro. 0092, finalzinho do fone. Marina César Lustro.
0: E, parabéns, Marina. 5 dias úteis, tá bom? Central Plaza Shopping fica aqui, né? Qual? Ao lado do metrô e trem também. Tamanduateí.
1: Tamanduateí.
0: Você sabe o endereço, o logradouro?
1: Avenida Doutor Francisco de Mesquita, número 1000.
0: Muito bem, é isso, né? Ô, Marcio, então
1: fala, você vai... Fala lá com Luquinhas, pega um sorvete.
0: Eu vou embora, você continua aqui.
1: Daqui a pouquinho é um super.
0: É.
1: Você não quer já ficar? Já, pô, não, já não, tá quente, embora. Não? Não. Então tá bom, daqui a pouco o super,
0: então. Volto amanhã. Bora. Daqui a pouco tem o Márcio Cruz. Vamos. E o super. E amanhã tem mais.
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0: 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Primeiro turno das eleições 2026 vai ser realizado no próximo domingo já, hein? Os eleitores de todo o país escolherão candidatos para 6 cargos. Presidente da República, governador, 2 senadores, deputado federal e deputado estadual ou distrital também. Anvisa aprovou o registro de um novo medicamento para diabetes que já combina insulina e semaglutida. A solução injetável foi desenvolvida para o tratamento de diabetes tipos 2 e 3 e é recomendada principalmente em casos em que o diabetes não pode ser controlado com insulina basal. Associações que representam as plataformas de apostas online e desportivas, as famosas bets, acionaram hoje o Supremo Tribunal Federal pedindo a retomada imediata das operações no Brasil. A medida provisória que proíbe os sites e aplicativos foi publicada na última sexta e, pela regra, as empresas têm até o dia 6 de outubro para saírem do ar. Os apostadores, por sua vez, têm até o dia 5 para resgatarem o dinheiro. Super Nativa chega daqui a pouquinho com o Márcio Cruz. A gente se fala amanhã. Tchau.
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0: Gente, a segunda-feira não pode ser considerada um castigo, por mais difícil que seja, hein? Ela é um convite para o recomeço, para a oportunidade de reorganizar o coração e lembrar que a vida sempre dá mais uma chance de fazer dar certo. Então, bora!

Olá, lindeza! Olá, coisa linda! Vamos lá começar, gente, esse Super Nativa. Vou falar, que tempo maluco em São Paulo, que tava um sol pra cada um, hoje um calorão. Aí, do nada, fechou o tempo, mas a gente vê que temperatura aqui batendo ali na casa dos 27 ainda. Ainda tá quente, né? Tá quente ainda, mas a noite tende a esfriar, né? A temperatura vai caindo um pouquinho mais. Estamos na primavera, né? Então, é isso, gente. Tá meio cinzento agora, mas vamos lá. Vamos ser felizes porque tem novidade aqui. 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Uma delícia! Inclusive, o Luquinhas vai mandar uns pra gente aí, tá? Ô, produção, separa a airfryer aí, produção! Pedacinho do Sol Alimentos, tem queijo mesmo. 4 ingressos premium pro Cine System. Você tá a fim de pegar um cineminha 2D, 3D, pra você aproveitar com a família, com seus amigos, vai levar alguém especial, então manda um WhatsApp pra gente aqui, aproveita, já conta aí como que tá o trânsito. E o trânsito, a volta pra casa, como sempre aqui, tá? 9198-409-6019. Vou começar com o Eduardo Costa. Imagina eu!

0: Nativa, são 5h18 agora. Ótima tarde pra você.
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0: Gente, o estado de São Paulo tem alertas do Instituto Nacional de Meteorologia para eventos climáticos extremos nos próximos dias. Falei da temperatura, né, há pouco. Pelo menos até amanhã, o alerta vale para risco aí de ventos intensos e queda de granizo em todas as regiões paulistas. Então tá aí, ó, atenção com a temperatura. 5h18 agora.

0: Almeida, tudo e muito mais. Jorge Mateus, Luana Prado, Haverá Sinais. E a música da semana eu vou tocar agora, gente, com o Amado Batista, Gustavo Lima. Alucinação, hein?
1: Tentei me proibir.
0: Então te esperando, às 9 da noite.

0: Positiva é tudo e muito mais. Matheus e Cauã, te assumir pro Brasil. Viu, viu? Ó, são 5h30. E aí, já mandou aqui o teu, a tua informação? Ah, ó, pessoal da informação do trânsito aí, sempre voltando pra casa. Às vezes você tá no aplicativo, você tá na condução. Eu tenho aqui, ó, o áudio da Iracema.
1: Boa tarde, Márcio. Meu nome é Iracema, tudo bem?
0: Tudo
1: Tô
0: bem,
1: aqui na linha Lilás, voltando, sentido metrô Capão Redondo. E tá daquele jeito.
0: Eita, meu
1: Não
0: Deus.
1: Tá com lentidão, só cheinho do horário de pico aí que tá começando, mas tá tranquilo. Um beijo, boa tarde, Nativa.
0: Um beijo. Tem kit pão de queijo, pedacinho do sol, ingressos pro cinema também aqui te esperando no Super.
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1: Supernova.
0: Supernova, gente. Gente, e que bênção essa música aqui, ó. Essa música fala sobre ter fé em Deus, confiar que mesmo diante das dificuldades, dias melhores virão. A canção transmite uma mensagem de esperança, mostrando que Deus pode trazer bênçãos, proteção e renovação para a vida de quem acredita.

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1: Boa tarde, Nativa. Meu nome é Vani Cleide. Estou voltando pra casa. Estou aqui na Zona Sul. Está um trânsito enorme, daquele jeito. Mas vamos que vamos.

0: Nativa, 8 minutos para 6. Agora já tem a Nativa entrando no grupo.
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A Nativa é tudo e muito mais. Paula Fernandes, Simone Mendes, Circo, musiquinha boa pra cantar, pra curtir. Falando em curtir o Super Nativa, gente, fechando a nossa tarde da Nativa nessa segunda-feira. Ó, como foi a nossa superação de hoje? Não castigue a segunda-feira. Calma, é a oportunidade pra você fazer diferente essa semana. Tá bom? E vamos com muita fé aí. Chance de fazer dar certo. Vamos juntos? Hã? Preparado, preparada aí para mais uma semana? Bora lá, Valcira já se deu bem. 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Já já tem a Nativa, entrou no grupo. Eu e Galinha, Galinha e eu.

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0: Não tem jeito mesmo, né? Segunda-feira, sexta-feira, emenda de feriado.
1: Não tem. Posso cantar aquela música?
0: É o golpe, canta.
1: Sente a paz desse lugar.
0: Ah, ó, ela que continue faltando mesmo, fica uma maravilha isso aqui, viu? Ah.
1: Ela tá ouvindo. Ela tá doente.
0: Tá rapaz. Doente aonde, rapaz?
1: Tá ela tá do hospital.
0: Que
1: ouvindo.
0: Hospital? Que imagina.
1: Vai colocar pras enfermeiras tudo ouvir lá agora.
0: Que é isso, rapaz?
1: Eu não sei o que, é que tu tem, minha filha. O doutor falou pra ela. Eu falei, eu também não sei, doutor. Então tu fique aí, eu vou te manter aí, minha filha.

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1: Aí, gente, cá estamos nós, né? Segunda-feira, comecinho de semana, vamos lá na coragem. E reclamar pra quê?
2: Oxi. Marcião, eu não tenho muita prática nisso, mas a pessoa quando começa a sentir enjoo...
1: Não, mas não pode divulgar, não divulga, velho.
2: Tem enjoo. Aí... Foi pro hospital.
1: Começou a ter sinais. É. Aí vai, volta, vai.
2: Será que ela tá prenha?
1: Tá. Gente.
2: Tá ou não tá? Eu não vou garantir.
1: A gente já tá sabendo o que tá acontecendo.
2: Eu acho.
1: Só, vão lá no Instagram dela, só dê os parabéns.
2: Fala parabéns.
1: Parabéns. Fala assim, parabéns, mamãe.
2: Isso. Parabéns, ou então, mamãe. Só parabéns, ela já vai saber.
1: Isso. Só diga isso. Parabéns.
2: Arroba DAI 40. DAY 40 escrito. Vão lá, dê os parabéns. Fala parabéns.
1: Se veio, é pra bênção da família.
2: É. Acontece.
1: Ai, não tava programado. Acontece.
2: É, mano. Vai fazer o que? Escapuliu.
1: Escapuliu. Só vá lá e diga parabéns.
2: Parabéns.
1: Ô, meu velho, ó. Rapaz.
2: Conte-me tudo, não me esconda nada.
1: O que tu tem pra contar hoje? O que é que tu tem pra contar hoje?
2: Eu digo o seguinte. Você já viu essas pessoas que tratam o próprio aniversário como um dia comum?
1: Você sabe que eu sou assim?
2: Por que? Você tem raiva de ter nascido?
1: Não, não é raiva de ter nascido, mas é... Ai, como eu posso te dizer, velho? Não é bajulação, é essa coisa...
2: Bajulação é uma coisa.
1: Não é bajulação também. É tentar encontrar... Eu não gosto... Não, tá tudo bem. Obrigado, gente. Obrigado. Mas, assim, sei lá. Eu não consigo responder todo mundo. Às vezes sempre ficam pelo caminho. Então, eu não gosto dessa euforia. Ai, parabéns! Ai, por isso que eu nem divulgo. Eu não divulgo mais. Eu tiro do meu Facebook. Ninguém sabe. Tanto que eu fiz aniversário e... Teve gente que sou porque falou, ou citou no ar, mas eu não falo.
2: Você pode não falar pra ninguém, faz uma festinha, né?
1: Eu e eu.
2: Não, faz uma festinha pra nós, vai se catar, não, eu e eu.
1: Você sempre faz, tem sempre uma super.
2: Não, eu tô parabéns. Falando, faz uma festa pra valer.
3: Ele não vai fazer nada.
2: Mas vamos falar disso aí, por que que isso acontece?
1: É... Tem gente que gosta, tem gente que não gosta. E aí? Você é festeiro. Tu é festeiro, velho.
2: Tô
1: ligado. Mata o bezerro lá, bora fazer um churrasco. E tamo junto. Ô, velho, tu viu o que aconteceu com o Bruno?
2: É, rapaz
1: do céu. Epa! Gente, essa aqui, ó. Bruno, da dupla Bruno e Marrone. Sabe que ele falou que ele fez uma agenda aí de 4 shows aí desses dias pra cá. Ele falou que teve homenagem ali pro Rick, pra dupla Rick e Renner, né? O Rick nos deixou aí a semana passada. E aconteceu algo estranho. Ele tava na casa dele, um rádio ligou sozinho no momento em que tocava Rick e Renner.
3: Eu dava ele um tapa nessa rádio agora.
2: Bruno, o que você tá tomando? Passa pra mim, Bruno.
1: Para, velho, o negócio é sério.
2: Passa pra mim, Bruno.
1: Ô, ele postou. Tá no Instagram. Inclusive, tá no Instagram da Nativa, gente. O fim de semana foi postado, acho que ontem. Tá no Instagram da Nativa. Veja lá o vídeo, tá? Porque o negócio é sério. Ele falou, rapaz, ele acha que foi um agradecimento. Veio do universo. Agradecimento do Rick por tudo que representa. Eles só eram amigos e tal.
2: Isso aí tudo bem, é tudo amigo. Você acha que a pessoa que vai estar...
1: Você acha que foi bebida? Ele tava ação, velho. Na hora ele tava ação. Ele ainda falou... Gente, ó... Enfim, vamos falar disso aí. O negócio tá viralizado. Ó, viver preocupado com dinheiro faz mal pra cabeça.
2: Ah, adivinha. Que novidade, não?
1: Viver preocupado com dinheiro que faz novidade. Mal para o cérebro. Por isso que a gente fala... Ih, rapaz, esqueci de pagar. Não, mas não é isso aí, não, né? Sobre isso que eles estão falando. É um estudo britânico que acompanhou umas pessoas aí com o tempo. Vai fazendo mal mesmo. Problema financeiro. A pessoa que vive muito preocupada com dinheiro, dívida, e é o dinheiro que falta na nossa vida, porque às vezes a gente planeja uma coisa e não dá certo. Então, isso vai afetando o cérebro. É, afeta mesmo. Eu não sei nem que eu vou pagar esse mês.
2: Enfia num chapéu e vai sorteando. O que brigar com você, você fala, para que eu não ponho teu nome no chapéu.
1: Hein? Foi no ventilador, no boleto que parar. Gente, e aí, como tá a cabecinha em relação à sua vida financeira? É um novo estudo aqui que tá reforçando.
2: Porque isso realmente...
1: Não deixa afetar, não. Afeta, né?
2: Pro futuro da pessoa, você acaba tendo problemas de saúde física ou mental. É problemático, mano.
1: Será que é porque a gente fica fazendo planos, aí a gente fica frustrado?
2: Pode ser, né?
1: Oh, além de tudo isso, meu velho, tem a música da semana.
2: Solidão.
1: Hoje sai quentão, hein?
2: São dois dos meus maiores artistas.
1: Amadão e Gustavo Lima.
2: Mas
1: essa é a música da semana. Faz que nem o Galinha, já canta um trechinho ou manda aqui no zap de promoções 91984069646, que pertinho das 9 tem o primeiro prêmio de hoje da semana aqui, os R$500.
2: É isso aí. Agora, pra bater papo com a gente, isso, comentar os assuntos, trocar uma ideia, 91984096019.
1: Bora!

0: Mas não tive é tudo e muito mais. É de Brito e Samuel, toda mulher. São 6h19 agora, gente. Ó, o primeiro bloco aqui do grupo. Você já pode continuar participando com a gente, mandando já opinião dos assuntos que a gente nem colocou no ar ainda. Só mas demos aí.
1: Só demos um preâmbulo.
0: Isso, um preâmbulo. Nossa. Maravilhoso. Um preâmbulo. E aí você já participa pelo WhatsApp aqui da Nativa. Qual é, galinha?
1: 9198-409-6019.
0: Aí, gente, participa. Hoje eu, Galinha, Galinha e eu. Vai lá no Instagram da Dani. Parabéns pra
2: você. 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

0: A Nativa é tudo e muito mais carinho. Olha o Gustavo Mioto. E o pedido de socorro.
1: Eu conheço um monte de gente que tá pedindo socorro.
0: Tá pedindo socorro. O GG chegou aqui, ó, pra falar de Up For Man. E aí, GG?
2: E aí, meus amigos, tudo bem? Como é que vocês estão? Tudo certo por aí? Beleza. Tem gente que tá pedindo socorro, né?
1: Opa!
2: Da linha.
1: Help, help!
0: Help! E GG, e você que faz muito casamento também, né? O que tem de casamento?
2: Às vezes acaba
0: aí, porque, né?
2: Você sabe que o sexo não é tudo, mas é fundamental na relação. Uhum. É sagrado, né? Maravilhoso. Tem muitos homens que têm a parceira fixa e às vezes ele tá fugindo das suas parceiras porque tem que ficar dando desculpa. Chega uma hora que a desculpa não cola mais.
0: É, isso
2: é o cansaço. Uma hora é o estresse. Outra hora tem um compromisso com os amigos, é o futebol com os amigos. É tudo só pra ter que fugir das relações. Isso não pode acontecer, macho. Então, assim, quando a gente fala do Up For Me, a gente tá falando de um produto que aumenta a produção da testosterona, aumenta o desejo, o vigor do homem. Ei. Lembra quando você tinha 20, 25 anos? É isso que vai acontecer quando você começa a usar o Up For Me. Então, assim, ele aumenta o desejo. Na hora da intimidade, você sabe que vai durar mais, ter firmeza, rigidez, porque é um produto que traz arginina, flavonoides, ou seja, são vasos dilatadores, que aumenta o calibre das veias. Então, pra você, principalmente, que não tem a parceira fixa e às vezes tem o medo de usar o preservativo na hora H. Que isso? Usou o Up For Me, não precisa ter medo nenhum. É só felicidade entre quatro paredes, Márcio.
0: É isso.
1: E não é só pra aquela hora. É pra você ter disposição, pra você treinar,
0: exato,
1: pra você ir pra academia, pra você ter uma qualidade de vida. Que vai melhorar todo o seu bem-estar e de toda a sua família, meu querido.
0: Porque
2: exatamente.
0: A saúde sexual, quando ela afeta uma relação assim, o homem não tem nem mais paciência.
2: Ele
0: perde a paciência em todos os sentidos,
2: exato,
0: né,
2: Gigi? Exato, exato. Sabe aquela coisa? Vocês com certeza conhecem alguém assim, né? Chega no trabalho aquele moço mal-humorado e todo mundo vira pra ele e pensa o quê?
0: Em casa não tá legal.
2: Não tá legal em casa. Então isso realmente afeta várias áreas. Fora que o homem fica se sentindo incapaz, fica infeliz e muitas vezes até deprimido. Então o Up For Me traz essa confiança de novo. E outra coisa, o que o Galinha falou é muito importante. Ele aumenta a sua pegada no dia a dia. Você não fica tão cansado, sabe? A correria tá comendo solto, você tá tendo que fazer mil coisas ao mesmo tempo. Usou o Up For Me, pode ter certeza que você vai ter disposição pra jogar futebol com os amigos, pra sair com a galera, pra curtir,
0: acompanhar a esposa nos lugares que ela pede.
2: Isso, pra viajar com a família e pra namorar também, meu amigo. Pode ter certeza disso.
0: Quem quer experimentar? 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
4: Isso. Quando você fica ao lado de uma pessoa e ela mesmo em silêncio lhe faz bem. Quando você fecha os olhos e no pensamento está fotografado o rosto dele.

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0: 6h45 agora. A Nath entrou no grupo. Muito bem. Ô, Galinha, só um adendo aqui, ó. A Aninha Clara é a nossa nova estagiária aqui, né? Primeira vez que a Aninha chegou, não encontrou a DAE 40, porque a DAE 40 está... Talvez volta amanhã,
1: tá, ou depois a gente tá na torcida. De maternidade.
0: Ela perguntou, quando a DAE não vem, como é que fica?
1: Fica mais tranquilo, fica melhor, fica sossegado.
0: Tá vendo, Aninha? Fica...
1: Pelo amor de Deus, é o sossego, fica na paz.
0: Sente a paz desse... É, porque ela não sabia, ela falou, e aí, quando falta? E aí?
1: Fica numa paz danada, né?
0: É isso, é paz, a pura paz. Ela tá lá. Gente, vai lá dar os parabéns, hein?
1: É, dá os parabéns pra ela lá no...
0: Daqui 8 meses ela vai ter,
1: Vai ter que se ausentar tempo.
0: É, aí vai ficar 8 meses... É isso aí. Licença, né? Ô, Galinha, tu viu o que aconteceu com o Bruno, né, rapaz?
1: É.
0: Gente, aconteceu nada com o Bruno, assim, de... O Bruno, da dupla Bruno e Marrone, fim de semana, ele relatou que... Ele, nos últimos shows da dupla, eles puderam homenagear o Rick, né? Perda aí pra música sertaneja. E aí, estava Bruno na casa dele no fim de semana, quando, de repente, um rádio que liga só no botão ali, manual, o rádio ligou sozinho enquanto tocava Rick e Renner. Numa rádio local lá e tudo mais. O rádio ligou, tava tocando Rick e Renner.
2: Sozinho. Tava só eu e a Gleide aqui. E tava tocando uma música do Rick e Renner. Eu vou falar pra você um negócio, não tem explicação. Porque esse rádio, pra ligar ele, tem que fazer isso aqui, ó. Ó. Entendeu? Ele simplesmente ligou sozinho. E nós fizemos 4 shows, nós fizemos 4 homenagens ao Rick. E pedimos pro pessoal aplaudir, falamos da carreira dele, cantamos a música deles. Agora, isso que aconteceu aqui, só pode ter sido um agradecimento dele para nós.
0: Tá aí, Galinha. O rádio liga sozinho, eu sei que você é um cara de fé, eu também sou um cara de fé. Mas o rádio ligou sozinho. Justamente no momento em que tocava a música de Rick e Renner. Ele já ligou, mas ligou, gente, com volume alto já. Tem coisas que ninguém, nem Freud vai explicar.
1: É Freud.
0: Não é. Não. Tem coisas que a gente... Que tá acima... Disso aqui que a gente vive, desse plano. Mas... Tem coisa que tá no plano espiritual, Galinha.
1: Ô Bruno, nós somos amigos há muito tempo, pô. Manda um pouco pra mim, né?
0: Ô, Galinha, pelo amor de Deus, não brinca.
1: Ô, Bruno, manda um pouco pra mim, pô.
0: Não brinca, não.
1: Eu não tô brincando. Você desculpa, mas eu... A minha crença, o que eu penso, não acredito.
0: Às vezes, quero um sinal, a luz vai lá e dá... Pode ser?
1: Pode.
0: Olhar para uma nuvem num formato de alguma coisa.
1: Eu acredito em tudo. Se eu ver meu pai e ele me chamar, e eu chamar ele pelo apelido de alguém, chamar ele pelo apelido dele. Aí eu posso acreditar em tudo.
0: Tu imagina?
1: Eu vou te falar uma coisa, agora. Tá. Eu, descrente neste tipo de coisa.
0: O Bruno tava são.
1: Se eu tô em casa, não sei. Se eu tô em casa e acontece isso, eu não tava aqui hoje, eu tava internado junto com a DAE.
0: Mas você sabe que o dia que ela tava lá te esperando, que vocês iam pro evento, deu 30h, um relógio começou a tocar.
1: É, mas é o relógio da minha casa.
0: Daí. Mas o susto que aquele. Imagina, rapaz.
1: Não, aquilo era uma desculpa, porque eu tava. Eu tava me trocando. E ela queria subir correndo. Pra abusar de mim.
0: É, isso aí é pretexto.
1: É
0: olha
1: pretexto.
0: Aí, ó. É, senhora da.
1: Agora, o Bruno, esse pito aí.
0: Rapaz, tava ação, fez um vídeo aqui. Gente, tá lá no Instagram.
1: Fico feliz, entra lá e vê.
0: Nativa, vai lá, no @nativa. O momento em que Bruno mostra que o rádio ligou sozinho e tava tocando Rick e Renner. Porque assim, qualquer outro momento, no meio do comercial, mas foi justamente na hora do Rick e Renner. E aí, de onde vem esse sinal? Quem é que tá tentando se comunicar com o Bruno ali? Ele falou, é uma forma de... agradecimento.
1: Por que ele não falou com o Rick?
0: Ele não vai, não dá.

0: Informativo é tudo e muito mais. Daniel casava de novo. São 7 em ponto agora, hora de Brasília. Daqui a pouquinho eles cantam aqui no grupo. Já entraram.
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0: gente, um dia tão especial hoje, essa segunda-feira, né, Galinha?
1: É, gente.
0: Nossa amiga, a família
1: Valmente. Não sei. Eu não quero falar nada, porque. Mas que ela tá feliz.
0: Você não sabe guardar o
1: segredo.
0: Ela
1: tá no hospital, tudo, né? Sim. Parece que fez aquele negócio da farmácia, não sei o que é. Que, acho e que é teste de febre, né? Hospital, que faz da farmácia, não sei do que é.
0: Vai com uma dorzinha pensando que é uma
1: coisa, aí chega. E é lá. Outra. Olha, a única coisa que ela tá um pouco triste é que tem pouco parabéns do.
0: Entra lá no Instagram da Dai 40.
1: Arroba DAY40 escrito.
0: Bonitinho.
1: E manda parabéns, isso, Dai. Parabéns. Ela vai ficar feliz, viu, gente?
0: É isso.
1: Oh, gente. O que é isso? Tá nascendo um sapo?
0: Não, era a música de Niná mesmo. E é isso, gente. A família 40 vai crescer.
1: Vai virar a família 50.
0: Isso, gente.
1: Eu não sei se é.
0: Boa. Mas a gente tá super feliz.
1: Espero que seja.
0: É, felicidade dela é a nossa felicidade. Que frase mais clichê, né? A sua felicidade.
1: É a nossa felicidade.
0: Ô, Daizinho, isso aí.
1: Que mentira, hein?
0: Cá estamos, cara. Não vem pedir presente, não.
1: Não vem que tá conversa, não.
0: Tá pensando o quê? Ó, você vai trazer a nota de aniversário daqui a pouquinho, galera.
1: Já, nós vamos falar de aniversário.
0: Ô, gente, a nota que o Galinha vai trazer, em algum momento você vai, não sei o quê. Mas você começa a ler ali. O conteúdo, eu acho triste, sabia? Tem um momento meio triste de ser.
1: É a mesma coisa das pessoas que comemoram não, o Natal.
0: O Ano Novo.
1: O Ano Novo até que nem tanto, o Novo é festa, mas Natal.
0: Natal é. Tem gente que gosta de passar.
1: O aniversário, às vezes a pessoa fica meio triste. Mas vamos falar disso aí, o que é bom e o que não é.
0: Muito bem. Ó, Edival.
2: Eu sou uma daquelas pessoas que aniversário, pra mim é um dia normal, comum. Tanto que eu não comento nada pra ninguém quando tá chegando próximo. Aí deixa eu passar. E no outro dia só vejo falar: nossa, onde foi seu aniversário? Ah, falou, foi sim. Você não avisou nada pra ninguém. Falei, não. Então, pra mim, é um dia comum a data do meu aniversário.
0: Então, como eu não na minha rede social não tá. Mas tem gente que sabe, aí quando manda, eu super
1: agradeço. Ouvinto, ouvinto e ouvinta, podem ter certeza que eu vou começar a avisar uma semana antes do aniversário do Márcio. Pronto, acabou. Nós não estamos dando a notícia da Dai, vou dar do seu aniversário também.
0: Eita, daqui 8 meses a bichinha.
1: Nossa,
0: 8 meses fora.
1: Vai ficar perto do teu aniversário.
0: É verdade. Será que nasce no mesmo dia? Meu Deus do céu.
1: Dia que é mesmo?
0: Dia 19, já tá longe. 19 de agosto. Ó, a Cida falando do rádio do Bruno que ligou sozinho, tocando Rick e Renner.
3: Olha, eu acredito muito nessas coisas divinas. Pode ter sido isso mesmo, ou também pode ser coincidência. O rádio tava ligado e ficou com mau contato e desligou. E na hora que o contato ali, os fios ali deu bom. Aí o rádio ligou e foi coincidência, tava tocando a música do Rick Renner. Pode ter sido isso também, mas eu também acredito que foi alguma coisa do além.
0: Não foi coincidência. Não foi coincidência, não pode ser coincidência. Tudo bem que na hora que eu vi o vídeo, na hora eu...
4: Que viagem é essa, velho?
1: Não é uma questão de viagem. É milita.
0: Ele tava ação. Rapaz.
1: Acredito.
0: Tipo, cara de quem acabou de acordar, tomou um café, então comeu um pão.
1: Pode ser isso também.
0: Ó, a Simone aqui, mesmo assunto.
5: Sobrenatural, eu acredito. Eu acredito que a gente recebe sinais, né? E quem é mais sensível, está atento, consegue perceber esses sinais.
0: É, gente. Tem gente que leva isso pro lado até espiritual. Sim. Ou não. Fala assim, é coincidência mesmo.
1: Eu respeito tudo. Me dou o direito de acreditar ou não. Agora, respeitar, eu respeito.
0: Mas na boa, ligar justamente no momento ali em que você tá fazendo uma série de shows, vem de uma semana que um amigo seu morreu e na hora que a música dele toca, o rádio do nada liga.
1: Você lembra da escolinha do professor Raimundo que tinha aquele cara? Tem a data que foi ligado? Você tem certeza que foi ligado? É? Ou não, não, será que não foi uma viagem mesmo?
6: Ah. Ai, meu Deus. 9198-409.
1: 60.

0: 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Guilherme Benuto, eu duvido. Gente, viralizou um conteúdo aí que o Galinha vai falar agora.
1: Viralizou.
2: Viralizou.
3: Algumas pessoas tratam o dia do seu aniversário como um dia comum. Porque se acostumaram a ter, passar o meu tempo da vida sozinhas. Desde cedo aprenderam a não esperar grandes demonstrações de carinho, de atenção em momentos especiais, e com o tempo deixaram de criar expectativas. Outros são naturalmente mais desapegadas mesmo. É, presentes, festas, comemorações nunca tiveram muita importância para elas. O que elas realmente importa é ter paz, tranquilidade, liberdade de aproveitar a própria companhia.
0: Uhum.
3: Também existem aquelas pessoas que se dão mais aos outros do que recebem.
0: Ixi, aí é...
3: Né? São pessoas fortes, que todo mundo procura quando precisa de ajuda, mas quando chega a sua vez dela, a vez dela, né, preferem não ter muita... Eu sou mais ou menos assim. Eu gosto de...
0: Tipo, você faz pra todo mundo, mas não.
3: Mas eu, pra mim, eu...
0: Precisa,
3: eu...
0: Não.
3: Precisa. Se não der, tudo bem, tá tudo em ordem. Mas eu acho que o mais triste são as pessoas que não tiveram afeto desde pequeno, qualquer, né, coisa assim, criam esse distanciamento.
0: Né? E vai levando isso pro resto
3: pro
0: da vida.
3: Pro resto, né, da vida. Então eu acho que é melhor a pessoa tratar isso aí, sabe? A mesma coisa ocorre no Natal, que é uma outra data que o pessoal fala que é alegre, mas é triste.
0: Sim, sim.
3: Né? Mas deve tratar. Por quê? Que eu penso assim. Eu posso não estar feliz no Natal, mas eu não tenho o direito de transmitir essa tristeza para os outros que estão alegres.
0: É.
3: Né?
0: Ó, eu tô fazendo uma pesquisa aqui que só para... Ó, fim de ano... É exatamente isso, porque você tá falando aí, ó.
3: Ah.
0: Só queria ter certeza. Os atendimentos psicológicos, eles aumentam proporcionalmente nessa época de fim de
3: Mas
0: ano.
3: Mas não tem dúvida, o atendimento no CVV,
0: é,
3: que são esses voluntários que ficam atendendo, porque tem muita gente sozinha.
0: Uhum. A, né, demanda de crises, né?
3: Eles, então,
0: demanda de crises.
3: Gente, procure nessas épocas, se você é uma pessoa mais só, ou tem esse negócio de não ter festejado muito algumas coisas, pô, procura, vai conversar com amigos, vai procurar um psicólogo, alguma coisa assim, porque não é bom.
0: É, a sobrecarga emocional, ela vem, ela aparece, o Galinha. Ela vai bater em algum momento, gente. Ou no aniversário, o que vai te remeter a algumas coisas, às vezes a pessoa, quando a pessoa se separa, às vezes, momentos assim que ela não quer ficar muito sozinha, por isso que ela quer preencher o tempo dela, sempre que tá perto das pessoas. Momentos assim de fim de ano e tal. Mas do aniversário pega muito. Tem gente
3: faz
0: que não gosta mesmo.
3: Faz um churrasquinho, um almoço, chama os amigos.
0: Chama nós.
3: Chama nós que nós vamos.
0: Oxe.
3: Ou se vou.
0: Oxe. Gente, tá aí, ó. Um assunto legal, hein? Pra se debater.
3: Pra e conversar. De cada um também, pra conversar. A gente gosta de conversar os assuntos.
0: Você tá fazendo aniversário hoje? Então, já aproveita. Já entra no assunto aqui, ó. 9198... 4...

0: Alternativa é tudo e muito mais, Henrique e Juliano. Rancorosa, 7h24 agora. Ó, faz cara feia não, você que tá aí, ó. A gente fala assim, cuida da saúde, cuida da saúde. Aí a pessoa não gosta às vezes de ouvir isso, viu, Guilherme?
1: É por isso que eu
0: boa
1: vim.
0: Boa noite, Gui.
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0: Semana.

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13: Vamos ganhar dinheiro?
14: Bora!
13: Ouvidinho tá bom aí?
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13: Então vamos nessa. Vou soltar aqui o trecho da música, tá?
14: Tá bom.
13: Vou olhar de perto pra não errar, né?
15: Vê aí certinho, Gi.
13: Um, dois, três e... Boa sorte, Fê.
14: Obrigada.
13: Ó, que molezinha. Ouviu?
14: Ai, meu Deus, é um lindo Luan Santana cantada.
16: Ganhou!
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0: Aí, a segunda-feira é assim, gente. A Nativa entrou no grupo. Muito bem, são 7h37, hora de Brasília. Ó, Belém falou há pouco aqui sobre o aniversário, que pra muitos aí, significado, ó... Mas tem muita gente que considera o aniversário um... Gente, é a celebração da vida, mais um ano de vida. E junto com
1: aquele... Ou menos um ano.
0: É. Aquelas pessoas que você mais gosta. É, mas tamo pro bar hoje, fechei o bar pra todo mundo. Tem gente que é assim, tem gente que não gosta. Bom, aqui, ó, ouvi a Cida e depois tem a Rose também. É outra Cida aqui, ó.
2: Eu adoro comemorar aniversário. Eu fico feliz demais que todo mundo me deseje parabéns. Eu fico pé da vida quando alguém esquece.
0: Eita, Cidinha.
1: Cida, parabéns! Já leva logo os parabéns adiantados aí.
0: Eu não sei quando é também, Cida. Então já leva os parabéns aí.
3: Eu gosto muito de comemorar o aniversário.

0: assim, nossa, preparei pra todo mundo da empresa surpresa aqui no meu aniversário. Ninguém lembrou, não tem
1: gente,
0: essa.
1: Gente, a gente tem que falar que o Márcio, no aniversário da Dai, ele trouxe um arroz doce. Gente, que coisa deliciosa. A Dai nem agradeceu o arroz doce.
0: O negócio, não, você fala isso aí, é até uma falta de respeito, porque a gente faz de coração.
1: Você fez com todo carinho. Mas ela usou, não pode falar, ela usou seu arroz doce. Ela colou 4 ovos de figurinha.
0: A pessoa ainda recebe e fala: que desgraça é essa que você fez?

0: 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Luan Santana e Luan Pereira. Gente, vamos falar agora de finanças e o nosso cérebro. Pois é. Viver preocupado demais com dinheiro faz mal pra cabeça. Estudo britânico, hein? Que acompanhou pessoas durante décadas, agora encontrou um dado que chama atenção. Passar boa parte da vida enfrentando aperto financeiro pode estar associado a efeitos que aparecem até no nosso cérebro. A gente não tá falando daquele mês em que, ah, você precisou apertar um pouco aqui para economizar e tudo mais. O ponto principal foi a dificuldade financeira persistente. Passar anos preocupado com a renda baixa, despesas, falta de dinheiro também. Quem viveu mais tempo nessa situação apresentou, em média, pior desempenho de memória e velocidade de raciocínio na meia-idade. E anos depois, os exames de uma parte aí do grupo também encontraram sinais associados à atrofia cerebral. E aí vem uma reflexão depois desse estudo aqui. Quanto da nossa cabeça fica ocupada simplesmente tentando fazer o dinheiro chegar até o fim do mês? A falta de dinheiro ela preocupa. Ela não só preocupa, ela deixa a gente triste, desanima, porque você sabe que você não pode fazer nada. Aí você fica olhando na rede social, tá todo mundo feliz. Todo mundo tem dinheiro.
1: Tudo mentira.
0: É tudo mentira. Você fica olhando assim nas internet, todo mundo parece que tá bem. Aí você começa a ver que o gramado do seu vizinho é mais verdinho que o seu. Todo mundo prosperando e parece que você só tá estagnado ali e nada acontece na sua vida. Rapaz, não tem cérebro que fique... Não tem cabeça que fique bem assim, hein, galera?
1: Eu tava outro dia preocupado com os negócios desse assim. Aí um amigo falou assim pra mim. Dívida só se paga com dinheiro. Se você não tem, não adianta você ficar remoendo, porque você não vai pagar.
0: É isso aí.
1: Você tem que procurar a solução de como ganhar dinheiro para tirar isso da frente. Agora, ficar remoendo só não vai resolver.
0: O que paga só é o dinheiro.
1: É o dinheiro, não tem outra coisa que pague dívida.
0: Tem o dinheiro?
2: Não tem, não.
1: Então, não... O que você vai fazer? Você vai me matar?
0: Quando tiver, você vai lá e tira da frente.
1: E acerta. Porque não tem jeito.
0: É isso, gente.
1: Eu sei que é difícil, tem muitas vezes que você quer ir no supermercado comprar alguma coisa, até para a família e não tem, né?
0: As crianças em
1: nós,
0: casa, que é um
1: nós estamos vivendo um período muito difícil no Brasil, né? A gente brinca aqui, não tem esse tipo de assunto, mas a situação do país é difícil, né? Você vai no supermercado com 100 reais, você não enche uma sacolinha plástica.
0: Vai no sacolão, às vezes você não consegue pegar tudo que você pensou em pegar.
1: Porque... Ontem foi gozado, eu peguei três, porque eu não gosto de ter muita fruta em casa, para entregar três, aquela mexeriquinha Rio.
0: Uhum.
1: 12 reais, 4 reais cada mexerica.
0: Meu Deus do céu.
1: 4 reais cada mexerica. Então você vê... Agora, imagina um pai de família com três filhos. Não adianta ele comprar três mexericas, né?
0: Sim, sim.
1: Ele vai priorizar um arroz, feijão, alguma coisa que dê sustância pra essa turma.
0: E a fruta de uma dúzia pra
1: então,
0: nós.
1: Eu sei que é difícil. Mas também, querido, não adianta. Você tem que tentar procurar meios de ganhar mais, né? Mas se desesperar, querido, você só vai resolver a hora que você tiver o dinheiro. Mas não vai resolver.
0: E o papo, gente, não é só porque às vezes... porque tá gastando demais. Não, a gente tá falando com aquela pessoa que às vezes ela trabalha e mesmo assim o ganho não tá suprindo, né?
1: Sobra mês e falta salário.
0: É isso mesmo, Galinho.
1: Sobra mês e falta salário.
0: Não consegue suprir. Deixa triste.
1: Mas...
0: Quem é que fica em paz, rapaz?
1: Claro que você tem que se ocupar deste problema, não se preocupar com este problema. Tem que se ocupar deste problema e tentar, de alguma maneira, aumentar teu ganho. Reduzir a despesa, eu já sei que tá apertado o cinto até o talo, né? Mas não temos que tentar. É difícil, é para todos nós. Que isso não estrague a nossa saúde mental.
0: É isso, gente. Ó, cabecinha no lugar aí, hein?

0: 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Ricardo Rosalém, solteiro escondido.
1: Atualmente eu sou.
0: 8:00 agora, hora de Brasília.
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1: Eu adoro comemorar aniversário. Eu fico feliz demais que todo mundo me deseje parabéns. 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
1: 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Marília Mendonça, De Quem É a Culpa? 8h27, gente, daqui a pouquinho, hein? Tem a música da semana, a música da semana. Nossa, tá maravilhosa. Alucinação com Simplesmente. Quem? Quem, galinha?
2: Imperador.
1: Opa, desculpa.
2: Vai o Imperador e a Mad Batista.
1: É o Imperador e quem mais? E o...
2: O não, chefe?
1: Não, tem que dar o nome. Tá acima do Imperador.
2: Ah!
1: Esse aí é... Oh, rapaz. Não,
2: eu vou te falar uma coisa. Esse aí é o Cucu. Ele é primeiro-ministro. É primeiro-ministro. é rei. Amadão. Amadão agrada todas as idades.
1: Amadão e Gustavo Lima é a música da semana, gente. Daqui a pouquinho. Ó, tem aqui Tatiana e Ginalva. Vão falar sobre... significado do aniversário, hein? Vamos lá.
3: Eu acredito que sobre aniversário vai de pessoa mesmo, de criação, de costume. A minha família sempre gostou de comemorar, a gente faz de tudo pra dar um presentinho, uma lembrancinha, mesmo que seja muito simples, só pra deixar registrado ali que você lembrou da pessoa. Já meu marido não gosta, a família dele não comemora, não liga, não lembra. É um costume dele. Depois que a gente casou, ele tá fazendo mais aniversário, curtindo mais essa data por causa de mim, mas não por ele. E eu faço questão, então ele tem que lembrar do meu, ele tem que me dar presente, ele tem que comprar bolo, porque eu gosto.
1: E gostando ou não, quando é surpresa, meu amigo, disfarça que gostou e tá tudo certo.
2: Fica tranquilo.
1: Aqui, tem um meme na internet, um meme não, que virou meme depois, né? O pessoal vai fazer a surpresa pro moleque e o maricota tá no... Aí ele, o pessoal entra no quarto, atrapalha o moleque lá. O moleque... Pois é, gente, avisa, ó. Prepare, no dia do seu aniversário vão fazer o melhor para todo mundo lembrar de você, viu?
2: E ele também fez, todo mundo lembrou dele.
1: Com certeza, Ginalva.
4: Eu amo fazer aniversário, por isso sei que cada ano que um fica para trás e o outro chega é porque eu estou viva, então eu amo de paixão fazer aniversário, gosto de dar feliz aniversário para todo mundo, assim como gosto de receber, só não gosto de receber antes, não adianta me dar parabéns antes, porque eu vou enrolar e eu não vou falar obrigada.
1: Eu tô acostumado a mandar sempre depois, eu falei, ô fulano.
2: Você quer, vou te ensinar uma tática para você nunca mais esquecer a data de aniversário da boca de sacola.
1: Qual seria?
2: Esquece uma vez. Meu amigo, você vai ouvir tanto, meu amigo, que nunca mais você vai esquecer.
1: Sabe que quando fui casado eu esqueci, né?
2: Nossa,
1: Márcio. Não, meia-noite e um. Virou, eu só escutei assim. Sabe que dia foi ontem? Foi terça, não foi? Aí veio... Rapaz, eu só virei pra parede assim, ó. Boa noite.

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0: gente.
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0: A Nativa é tudo e muito mais, Jorge e Matheus. O que é que tem? O que é que tem? Que tem áudio? Tem áudio aqui do ouvinte Nativa que tá chegando. Gente, os assuntos de hoje, hein? Assunto aí do aniversário, muito importante. Assunto financeiro, que afeta o cérebro aí, né? É, fácil não, hein? Fácil não. Vamos ouvir aqui, ó, Tina. Tina Alessandra, depois tem o Jardel aqui falando do estresse financeiro. Fala, Tina.
1: Vou falar pura verdade. Eu não gosto de dar parabéns pra ninguém e nem receber parabéns. Eu gosto mesmo de colar no bar e tomar várias cervejas, várias cachaças, chorar, dar risada e voltar pra casa. Esse é o meu aniversário que eu gosto de comemorar.
2: Olha a Tina aí.
3: Boa, Tina!
0: Rapaz, chama o Galinha, dá pra...
3: Me chama que eu vou!
0: Ai, Alessandra.
4: Eu acredito que a pessoa se acostumou a não esperar nada de ninguém. Porque eu amo comemorar meu aniversário, mais um ano de vida. E eu considero a minha data como a melhor data do ano. Mas eu já conheci pessoas que não comemoram. Eu sinto muito por essas pessoas. São pessoas meio que apagadas no dia da sua data de aniversário. Eu acredito que não é normal não comemorar o seu próprio aniversário.
0: Eita, é. É, se você for ver o lado...
3: Cada tipo, um tem um pensamento.
0: É, mais um ano de vida. Agradeça, né? A gratidão. A Rai aqui, a Rai... Falando sobre o aniversário também.
5: Eu amo comemorar o meu aniversário. Adoro receber parabéns. Já comemorei muito. E eu acho que a gente tem que comemorar sim, porque é uma data muito especial. E a gente tem que agradecer a Deus, né? Por estar vencendo mais um ano. Eu já tive muitos problemas de saúde. Então, eu gosto muito de comemorar a vida, né? Hoje não comemoro muito mais, porque tenho uma filha. E hoje eu penso mais em comemorar o dela, né?
0: É, às vezes um problema de saúde, às vezes um problema que você teve no meio da vida aí, gente. Perdeu alguém aí próximo do aniversário, a pessoa não gosta, mas celebre a vida.
3: Celebre a vida,
0: acho isso. Que a pessoa, de repente, a pessoa que você perdeu gostaria de estar ali também para celebrar junto com você e aí, né? É difícil, mas é isso aí, é superar e seguir a vida. Jardel falando do estresse financeiro.
6: O dinheiro compra felicidade? Eu diria que compra algo essencial. Tranquilidade para pagar as contas, cuidar da saúde, fazer planos. Mas ele sozinho não garante afeto, propósito e paz. E a falta de dinheiro por muitos anos pode sim cobrar um preço. A preocupação constante aumenta o estresse, atrapalha o sono, a concentração e até a capacidade de tomar decisões. Isso não é falta de responsabilidade de quem passa por dificuldade. É o peso de viver por muito tempo sem segurança.
0: É. Rapaz, é um assuntinho...
3: Chato. Mas é pior que cada hora que você reflete, eu falei, já passei isso.
0: É verdade. E ouvindo esse áudio, e olhando pra conta aqui
3: agora... Oh. Agora, se você tiver... com algum problema, eu acho que a gente tem como resolver buscando coisas do além.
0: Oxe, como assim?
3: Fala com o Bruno.
0: Liga o rádio que o dinheiro vem.

0: Eu recebi uma notícia aqui agora.
1: Que notícia?
0: Pode ser gêmeos.
1: Eita, meu Deus, sério?
0: É. Não, eu não quero falar nada, porque eu vou falar que eu tô fazendo fofoca.
1: Quatro filhos, hein? No total agora.
0: É, o Floquinho, cinco.
1: Com o Floquinho, cinco. Ô, Daiquari, nossa,
0: parabéns,
1: a gente tá muito feliz.
0: Parabéns, hein? Ó, gente.
1: Tamo muito
0: mande
1: feliz.
0: Mande lá no Instagram da Dai, arroba Dai40, DAY40 inscrito. Cumprimentando ela. Ela vai ficar muito feliz.
1: Amanhã ela a gente tá na torcida pra ela voltar e
0: contar... Chega de ficar curtindo também. Vai se catar, vem trabalhar, pô.
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0: Amanda. Amanda Cabral Barroso, 4115, finalzinho do fone. Ô Amanda, parabéns, você tá levando R$500, não fala pra ninguém, menino.
1: Não tá pra ninguém não, essa grana é tua.
0: Ó, essa música é fácil de cantar.
1: Não, e pera aqui, são dois pequenos intérpretes da música brasileira.
0: A música da semana tá bem fraca, ó.
1: Tá fraca, ó, os artistas não são...
0: Rapaz, acabou, gente. Acabou.
1: Se somar o boi dos dois aí.
0: Rapaz, o PIB da música acertou. Uma parte do PIB.
1: É.
0: Né? Ó, acabou, galinha. Vamos nessa. Aquele costume de dar 40. Se cuida aí, minha filha. Cuida
1: dos... Tem um cara que tá muito feliz.
0: Nos pitinho também.
1: Leonardo.
0: Ei, ah, por que aconteceu?
1: Acabou os 30 dias dele sem beber, ele não aguentava mais.
0: O vídeo dele.
1: Ele quase matou a polícia.
0: Ele saindo de trás da geladeira assim.
1: Ai, um abraço, querido.
0: Desconfiado, que legal.
1: Tchau, Marchão.
0: Até mais.
1: Tchau, povo.

0: voz do Brasil. E depois, Edu Melo e o Lanson. Boa semana!
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